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0: 4:31.
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3: Fui contratada para ser vendedora em uma loja. Quando não tem clientes para atender, a minha chefe manda eu organizar as mercadorias nas prateleiras. A empresa tem que pagar por esse outro serviço? Quem responde é a juíza Tatiane Raquel Bastos Buquera.
4: Na legislação geral trabalhista, não existe previsão para pagamento de diferenças salariais por acúmulo de funções. Essa regra existe apenas para alguns trabalhadores com leis específicas, como os vendedores viajantes, que exercerem cumulativamente a função de fiscalização e inspeção, e para os radialistas. O artigo 456, parágrafo único da CLT, não prevê a contratação de um salário específico para remunerar cada atividade exercida. Ele prevê que, se não houver cláusula específica no contrato, o empregado se obriga a fazer todo e qualquer serviço compatível com a sua condição pessoal. Se as funções forem exercidas dentro da mesma jornada de trabalho, não existirá dupla remuneração ou indenização, uma vez que o empregado já está sendo remunerado pelas horas de trabalho e está obrigado a prestar os serviços compatíveis com a sua condição, exceto se houver acordo expresso em sentido contrário ou previsão em acordo ou convenção coletiva da categoria. Isso acontece, pois no contrato de trabalho existe o dever de colaboração das partes.
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5: A Prefeitura de Pato Branco abriu o processo seletivo com 19 vagas imediatas e cadastro reserva para estudantes do ensino médio e de cursos técnicos. Há oportunidades nas áreas de formação de docentes, administração, desenvolvimento de sistemas e técnico em enfermagem. As inscrições são gratuitas e seguem até 31 de julho pelo site estagiospb.com.br. A bolsa mensal é de R$ 1.000 para estudantes de nível médio e de R$ 1.300 para os de nível técnico. Cerca de 1.100.000 estudantes voltaram às aulas em 2.088 colégios estaduais dos 399 municípios paranaenses. O segundo semestre terá 100 dias letivos e segue até 19 de dezembro. Entre as novidades estão duas aulas semanais de conscientização sobre os riscos das apostas online para alunos do ensino médio. A rede também reforçará a preparação para o Enem. Outra novidade é a reserva de 10% das vagas da Universidade Federal do Paraná por meio da Prova Paraná Mais para estudantes da rede estadual. Repórter Flávia Consoli.
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6: O comércio eletrônico brasileiro bateu recorde histórico e o país alcançou a marca de 139 milhões de consumidores online em 2026. 20 milhões a mais do que em 2025. A estimativa é de um levantamento realizado pela CNDL e pelo SPC Brasil, que mostrou que mais de 85% dos consumidores digitais residentes nas capitais realizaram ao menos uma compra online nos últimos 12 meses, movimentando principalmente os setores de vestuário, entregas de refeições e medicamentos. O estudo aponta ainda que o Pix se consolidou como a forma de pagamento favorita dos brasileiros na internet, superando o cartão de crédito e sendo utilizado por mais de 70% dos clientes. Apesar da expansão do mercado digital, a pesquisa acende um alerta para o crescimento dos problemas logísticos e das falhas na prestação do serviço ao consumidor. Quase 30% dos compradores relatam algum contratempo em sua última encomenda, com destaque para atrasos na entrega, envio de itens danificados ou produtos diferentes do anunciado. Outra constatação é que, na hora de escolher onde comprar, a oferta de frete grátis, os preços baixos e o prazo curto de entrega costumam ser os principais critérios exigidos pelos clientes nas plataformas virtuais.

0: Importante dizer que ao fazer compras online é preciso verificar a reputação das lojas e conferir as avaliações dos outros clientes antes de finalizar o pedido. O consumidor também deve ficar atento aos prazos combinados e, em caso de mercadoria entregue com atraso ou defeito, exercer o direito de devolução ou troca assegurado pelo Código de Defesa do Consumidor. Da Rádio 2, Milena Abreu.
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2: O frango ficou mais barato no atacado nos últimos dias. O preço do animal congelado ou resfriado, que ao longo de julho teve picos acima de R$ 7,30 o quilo, caiu para casa de R$ 7,15. O movimento é considerado normal, consequência da redução do consumo na reta final do mês, quando o brasileiro já gastou o salário e precisa cortar gastos. O cenário preocupa o criador de aves, que viu o poder de compra em relação a insumos como milho e farelo de soja cair. Da Rádio 2, Humberto Ferretti. O preço do ovo nas granjas caminha para fechar o mês de julho em queda. Dados do CPEA indicam que, por exemplo, no polo produtor de Bastos, interior de São Paulo, a caixa de 30 dúzias do branco ficou R$ 30 mais barata nas últimas semanas, vendida a R$ 122. No caso do vermelho, a queda foi ainda maior, na casa de R$ 40, para pouco mais de R$ 130 a caixa. Em agosto, como a volta às aulas tende a puxar o consumo para cima, muito produtor torce para que o preço do ovo volte a subir. Da Rádio 2, Humberto Ferretti. A safra brasileira de inverno deste ano será menor. Projeção da Conab fala em um tombo de 16% para 8,5 milhões de toneladas. Estão previstas reduções da área de cultivo e também do rendimento das lavouras. O órgão levou em conta 6 culturas. As safras de canola, centeio e cevada devem crescer. Já as colheitas de aveia e trigo, os dois principais itens dessa época do ano, assim como a de triticale, serão menores que na safra anterior. Da Rádio 2, Humberto Ferretti.
0: O fim do Imposto Federal de Importação sobre compras internacionais de até $50, a chamada taxa das blusinhas, provocou uma explosão no volume de encomendas que chegam ao Brasil. Dados da Receita Federal revelam que o país recebeu 28.360.000 encomendas internacionais em junho, que foi o primeiro mês completo após o fim da cobrança. O total representa uma alta de 118% em relação ao mesmo período do ano passado, mês em que a cobrança do imposto vigorava e o país recebeu pouco mais de 13 milhões de remessas. O aumento expressivo no número de mercadorias reacendeu o impasse entre o varejo brasileiro e as plataformas internacionais de comércio eletrônico. Entidades do setor produtivo e da indústria nacional alertam que a concorrência com itens importados ameaça o faturamento das lojas físicas e coloca empregos em risco. Elas pressionam pela volta da tributação. Diante do cenário, o Ministério da Fazenda já monitora os números e admite sugerir a revisão da medida ao Palácio do Planalto, caso fique comprovado um desequilíbrio na concorrência com os fabricantes locais. Vale lembrar que, apesar da queda da alíquota federal, os estados continuam cobrando o ICMS sobre os produtos comprados em plataformas estrangeiras. O imposto estadual costuma ser calculado automaticamente na finalização do pedido nas plataformas mais populares. Da Rádio 2, Milena Abreu.
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2: Eu sou Humberto Ferretti e esse é o Giro Rural. A safra brasileira de inverno deste ano será menor. Projeção da Conab fala em um tombo de 16% para 8,5 milhões de toneladas. Estão previstas reduções da área de cultivo e também do rendimento das lavouras. O órgão levou em conta 6 culturas. As safras de canola, centeio e cevada devem crescer. Já as colheitas de aveia e trigo, os dois principais itens dessa época do ano, assim como a de triticale, serão menores que na safra anterior. O preço do ovo nas granjas caminha para fechar o mês de julho em queda. Dados do CPEA indicam que, por exemplo, no polo produtor de Bastos, interior de São Paulo, a caixa de 30 dúzias do branco ficou

0: R$ 30 mais barata nas últimas semanas, vendida a R$ 122. No caso do vermelho, a queda foi ainda maior, na casa de R$ 40, para pouco mais de R$ 130 a caixa. Em agosto, como a volta às aulas tende a puxar o consumo para cima, muito produtor torce para que o preço do ovo volte a subir. O frango ficou mais barato no atacado nos últimos dias. O preço do animal congelado ou resfriado, que ao longo de julho teve picos acima de R$ 7,30 o quilo, caiu para casa de R$ 7,15. O movimento é considerado normal, consequência da redução do consumo na reta final do mês, quando o brasileiro já gastou o salário e precisa cortar gastos. O cenário preocupa o criador de aves, que viu o poder de compra em relação a insumos como milho e farelo de soja cair.
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3: Oi, eu sou Fabiola Altran e estes são os destaques de hoje. O Ministério da Saúde recomenda que as cidades de Guarulhos, São Bernardo do Campo e São Paulo aumentem a oferta de vacina contra o sarampo para pessoas a partir dos 6 meses até 59 anos de idade. A medida deve ser adotada na próxima campanha, prevista para ter início em 3 de agosto. Ainda sobre saúde, a Anvisa aprovou a inclusão de um novo remédio para tratar pacientes adultos com câncer de pulmão, principal causa de morte pela doença no mundo. Financiamento de veículos tem alta de quase 11% no primeiro semestre. Foi o maior volume para os primeiros 6 meses de um ano desde 2008. Hoje, pelo Campeonato Brasileiro, são 4 jogos. 19h30 tem Mirassol e Remo, Internacional e Flamengo. Já às 21h30, o Fluminense enfrenta o Bahia e o Vitória pega o Palmeiras. Pela Sul-Americana, são 3 partidas. 19h, Vasco e Independiente Medellín. E às 21h30, Bragantino e Sporting Cristal e Cienciano e Lanús. Da Rádio 2, Fabiola Altran.
4: O CBH Norte Pioneiro, Comitê de Bacia Hidrográfica do Rio Cinzas, Itararé, Paranapanema 1 e 2, promove nesta quinta-feira um encontro para tratar de temas para a gestão dos recursos hídricos da região. A 12ª reunião extraordinária do órgão ocorre às 9h30 da manhã, de forma remota, com transmissão pelo YouTube dos Comitês de Bacias Hidrográficas do Paraná. Na pauta está a definição da composição do Grupo de Trabalho da Cobrança. Esse grupo busca subsidiar a Câmara Técnica de Instrumentos de Gestão na análise e acompanhamento dos estudos relativos à implementação da cobrança pelo uso dos recursos hídricos na área de atuação do comitê, que compreende 41 municípios na totalidade das bacias hidrográficas dos rios das Cinzas, Paranapanema 1 e 2 e no território paranaense da Bacia do Itararé. A atividade integra o plano de trabalho da Diretoria de Saneamento Ambiental e Recursos Hídricos do Instituto Água e Terra, órgão gestor do Sistema Estadual de Recursos Hídricos, que atua como secretaria executiva e oferece suporte técnico e financeiro aos comitês. Para mais informações sobre o CBHs, acesse o site iat.pr.gov.br na aba Gestão das Águas. Repórter Vitor Luiz.
5: Quarta-feira, 29 de julho de 2026. Este é o Giro de Notícias. Eu sou Eduardo Amaral e você acompanha os destaques do momento. O ministro Alexandre de Moraes, do Supremo Tribunal Federal, determinou que a defesa do ex-presidente Jair Bolsonaro se manifeste até quinta-feira sobre a utilização de sua imagem e voz em um vídeo produzido por meio de inteligência artificial. Ele foi exibido durante a Convenção Nacional do Partido Liberal, o PL, realizada no último sábado, que confirmou o nome do filho do ex-presidente, o senador Flávio Bolsonaro, como candidato às eleições presidenciais. Na decisão, Moraes afirma que é necessário esclarecer se Bolsonaro autorizou a produção e a divulgação do vídeo. O material simulava um pronunciamento de apoio à pré-candidatura de Flávio. Com a resposta, o ministro irá avaliar se houve novo descumprimento das condições impostas ao ex-presidente durante sua prisão domiciliar humanitária. Bolsonaro cumpre pena por tentativa de golpe de Estado.

0: Fontes do Partido Democrata dos Estados Unidos acusam o governo Donald Trump de tentar interferir nas eleições brasileiras. A avaliação foi publicada nesta terça-feira. O texto foi assinado por 11 senadores que integram o Comitê de Relações Exteriores do Senado norte-americano. A manifestação faz referência a uma reportagem publicada pelo jornal The Washington Post. Segundo o texto, Hallie Barnes e Samuel Sanson, funcionários do governo Trump, viajariam a Brasília com a missão de levantar questionamentos sobre a imparcialidade e a integridade do sistema eleitoral brasileiro. Os passaportes de ambos foram negados pelo Itamaraty. A Agência Nacional de Vigilância Sanitária, Anvisa, aprovou o registro de 5 novos medicamentos à base de semaglutida, princípio ativo das canetas usadas no tratamento de diabetes tipo 2 e obesidade. A substância ajuda a controlar os níveis de açúcar no sangue e também reduz o apetite. O tratamento com canetas emagrecedoras já está sendo oferecido como teste no Sistema Único de Saúde, o SUS. O sorteio da Mega Sena realizado nesta terça-feira não teve vencedores. Com isso, o prêmio da loteria acumulou em 86 milhões de reais. Os números sorteados foram 2, 11, 22, 30, 51 e 54. O próximo sorteio da Mega Sena acontece nesta quinta-feira. O Giro de Notícias é uma produção da agência Rádio Web. 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
1: O meia Gabriel Bosquilha, capitão e destaque do Operário da Série B, foi oferecido ao Vasco para a sequência da temporada. O jogador de 30 anos soma 10 gols e uma assistência na competição e teria a possibilidade de voltar a disputar a Série A ainda nesse ano. O Operário, porém, afirma que conta com a permanência do atleta na luta pelo acesso. Bosquilha tem contrato até o final de 2027 e só deixaria o clube com o pagamento da multa contratual e mediante a própria vontade. Desde 2024, ele disputou 106 partidas pelo Fantasma, com 22 gols e 8 assistências. E os jogos da seleção brasileira da Copa do Mundo provocaram queda temporária nas compras pela internet. Durante as partidas da Copa, o volume médio de transações caiu 11,9% no varejo digital e 13,9% nas plataformas de viagens, em comparação com os dias sem jogos. O levantamento analisou operações realizadas entre 11 de junho e 16 de julho de 2026. Segundo a pesquisa, os consumidores apenas adiaram as decisões de compra para acompanhar o futebol. De Curitiba, Mauro Conte, com informações da Rede AERP.
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4: Motoristas e entregadores de aplicativos passam a ter uma nova possibilidade para comprovar renda na hora de solicitar um financiamento habitacional pela Caixa Econômica Federal. A instituição passou a aceitar os relatórios de repasses emitidos pelas próprias plataformas, facilitando a análise de trabalhadores autônomos que não possuem holerite ou vínculo formal de emprego. A mudança pode ampliar o acesso à casa própria para uma categoria que, apesar de movimentar renda regularmente, enfrentava dificuldades para demonstrar esses ganhos aos bancos. Para explicar o que muda na prática e as principais dificuldades encontradas anteriormente, conversamos com o Sérgio dos Anjos, diretor comercial da região sul da MRV.
5: Que na prática, a grande mudança para entregadores e motoristas de aplicativos, a grande mudança está no processo de formalização de renda. Uma renda formal, ela é mais fácil, mais rápida, toda a sua apuração e certamente terá um potencial maior de financiamento. Então, esses profissionais, a partir do momento que a Caixa muda e passa a aceitar os extratos dos aplicativos como um comprovante de renda formal, certamente eles terão um potencial maior de financiamento. Bom, antes dessa formalização, esses profissionais, eles eram considerados como renda informal, você tinha que compor essa renda. E normalmente uma renda informal, ela além de uma dificuldade maior da apuração de renda, você acaba tendo sempre um potencial também menor de financiamento dentro dessa apuração. Então, acho que quando ele consegue mudar de informal para formal, o ganho será significativo, principalmente em agilidade e também com potencial maior de financiamento pelo valor maior de apuração.
4: Com a nova regra, os relatórios de repasse das plataformas poderão integrar a documentação apresentada ao banco. A Caixa continuará analisando fatores como renda, capacidade de pagamento, histórico financeiro, valor do imóvel e condições gerais de financiamento. A orientação é reunir os relatórios mais recentes, documentos pessoais e extratos bancários e fazer uma simulação antes de escolher o imóvel.
5: Bom, o funcionamento, né, é uma prática nova, então isso está começando agora, mas o início ele está se dando da seguinte forma. O profissional ele precisa entregar os últimos 4 extratos, né, do aplicativo no qual ele trabalha. Não pode ser intercalado, são os últimos 4 num processo contínuo, e vai se pegar normalmente o menor extrato, né, o menor valor desses 4 extratos para consideração dessa renda formal. Bom, diante dessa nova situação, certamente eu acho que uma grande orientação que eu passo é que motoristas, entregadores nessa condição, por vocês terem uma condição agora melhor de compra, em cima de uma renda apurada, de uma forma formal, mais correta, certamente vocês vão poder financiar mais parte do seu imóvel. E com isso, vocês têm acesso mais fácil à compra.
4: A medida também pode movimentar o mercado imobiliário ao incluir um público que cresceu nos últimos anos, mas ainda encontrava obstáculos para acessar o crédito tradicional. Para quem pretende comprar o primeiro imóvel, o cuidado é não considerar apenas o valor da prestação. Também é preciso calcular entrada, documentação, condomínio, imposto e outros gastos da nova moradia.
5: Bom, já para o mercado, de modo geral, se trazer um público do tamanho que é motoristas e entregadores hoje de aplicativos, que hoje tem uma gama pelo Brasil muito grande, e com essa formalização da renda desses profissionais, certamente isso impacta também na venda, no acesso à casa própria, no acesso a moradias, e o mercado certamente vai se beneficiar bastante com isso. Então ganha-se as construtoras, ganha-se os compradores, que vão ter uma dignidade maior na sua moradia, ou seja, uma condição realmente muito interessante para todo mundo, para o mercado como um todo.
4: A aceitação dos relatórios de repasse não significa a aprovação automática do financiamento, mas oferece uma nova forma de demonstrar renda. Na prática, a mudança aproxima milhares de trabalhadores autônomos da possibilidade de financiar a casa própria, transformando as corridas e entregas de cada dia em um caminho possível até a chave da nova casa. Repórter Flávia Consoli. Motoristas e entregadores de aplicativos passam a ter uma nova possibilidade para comprovar renda na hora de solicitar um financiamento habitacional pela Caixa Econômica Federal. A instituição passou a aceitar os relatórios de repasses emitidos pelas próprias plataformas, facilitando a análise de trabalhadores autônomos que não possuem holerite ou vínculo formal de emprego. A mudança pode ampliar o acesso à casa própria para uma categoria que, apesar de movimentar renda regularmente, enfrentava dificuldades para demonstrar esses ganhos aos bancos. Para explicar o que muda na prática e as principais dificuldades encontradas anteriormente, conversamos com o Sérgio dos Anjos, diretor comercial da região sul da MRV.
5: Que na prática, grande mudança para entregadores e motoristas de aplicativos, grande mudança está no processo de formalização de renda. Uma renda formal, ela é mais fácil, mais rápida, toda a sua apuração, e certamente terá um potencial maior de financiamento. Então, esses profissionais, a partir do momento que a Caixa muda e passa a aceitar os extratos dos aplicativos como um comprovante de renda formal, certamente eles terão um potencial maior de financiamento. Bom, antes dessa formalização, esses profissionais eles eram considerados como renda informal, você tinha que compor essa renda. E normalmente uma renda informal, ela além de uma dificuldade maior da apuração de renda, você acaba tendo sempre um potencial também menor de financiamento dentro dessa apuração. Então, acho que quando ele consegue mudar de informal para formal, o ganho será significativo, principalmente em agilidade e também com potencial maior de financiamento pelo valor maior de apuração.
4: Com a nova regra, os relatórios de repasse das plataformas poderão integrar a documentação apresentada ao banco. A Caixa continuará analisando fatores como renda, capacidade de pagamento, histórico financeiro, valor do imóvel e condições gerais de financiamento. A orientação é reunir os relatórios mais recentes, documentos pessoais e extratos bancários e fazer uma simulação antes de escolher o imóvel.
5: Bom, o funcionamento, né, é uma prática nova, então isso está começando agora, mas o início ele está se dando da seguinte forma. O profissional

0: profissional ele precisa entregar os últimos quatro extratos, né, do aplicativo no qual ele trabalha. Não pode ser intercalado, são os últimos quatro no processo contínuo, e vai se pegar normalmente o menor extrato, né, o menor valor desses quatro extratos para consideração dessa renda formal. Bom, diante dessa nova situação, certamente, eu acho que uma grande orientação que eu passo é que motoristas, entregadores nessa condição, por vocês terem uma condição agora melhor de compra, em cima de uma renda apurada, de uma forma formal mais correta, certamente vocês vão poder financiar mais parte do seu imóvel. E com isso, vocês têm acesso mais fácil à compra.
1: A medida também pode movimentar o mercado imobiliário ao incluir um público que cresceu nos últimos anos, mas ainda encontrava obstáculos para acessar o crédito tradicional. Para quem pretende comprar o primeiro imóvel, o cuidado é não considerar apenas o valor da prestação. Também é preciso calcular entrada, documentação, condomínio, impostos e outros gastos da nova moradia.
0: Bom, já para o mercado, de modo geral, se trazer um público do tamanho que é motoristas e entregadores hoje de aplicativos, que hoje tem uma gama pelo Brasil muito grande, e com essa formalização da renda desses profissionais, certamente isso impacta também na venda, no acesso à casa própria, no acesso a moradias, e o mercado certamente vai se beneficiar bastante com isso. Então, ganha-se as construtoras, ganha-se os compradores, que vão ter uma dignidade maior na sua moradia, ou seja, uma condição realmente muito interessante para todo mundo, para o mercado como um todo.
1: A aceitação dos relatórios de repasse não significa a aprovação automática do financiamento, mas oferece uma nova forma de demonstrar renda. Na prática, a mudança aproxima milhares de trabalhadores autônomos da possibilidade de financiar a casa própria, transformando as corridas e entregas de cada dia em um caminho possível até a chave da nova casa. Repórter Flávia Consoli. O inverno costuma funcionar como um teste real para quem está procurando um imóvel no sul do Brasil. No Paraná, as temperaturas mais baixas deixam mais evidentes fatores que impactam diretamente a rotina dos moradores, como incidência solar, umidade, iluminação natural, ventilação e conforto térmico. Durante as visitas, os compradores conseguem perceber com mais clareza se o imóvel recebe o sol ao longo do dia, se os ambientes são frios ou úmidos demais, se há boa circulação de ar e se a planta favorece o uso dos espaços. Para César Stepaniak, franqueado da Apolar Caiobá, esse é um dos motivos que tornam o inverno um bom período para avaliar um imóvel antes da compra.
2: Porque o inverno é um bom período, em especial a região sul, Paraná, Rio Grande do Sul, Santa Catarina, ele tem um inverno muito mais acentuado do que outras regiões do país. Então, independente da região que se encontra, por ter uma geografia diversificada, né? Regiões litorâneas, regiões de serra, regiões planas. Importantíssimo fazer essa análise do imóvel na hora da compra. E o período de inverno favorece muito isso, porque é nesse período, com uma situação climática diversa, que você vai considerar vários aspectos, né? A questão de ventilação natural, iluminação natural, posição solar do imóvel, conforto térmico em especial. E nesse período de inverno é onde você consegue ter a real percepção. Também você analisar o entorno do imóvel, o bairro, a região, enfim, onde você concentra um fluxo de pessoas maior, logicamente, no verão, e no inverno você tem a real percepção da região, da localização, do comércio. Enfim, são vários aspectos aí que nesse período agora de inverno eles podem ser muito mais facilmente observados, e isso é muito importante levar em consideração na hora da aquisição. Nesse período agora de inverno, principalmente, acontece o fenômeno da condensação, onde a umidade que se concentra no ar, ela acaba entrando em contato aí com as paredes, que estão com uma temperatura diferente, e acaba acontecendo aquela questão de escorrer água nas paredes, no verter água do chão. E é muito importante você ter um imóvel ventilado, onde pegue sol em determinada parte do dia, para evitar ou minimizar esse fenômeno, né? E agora no inverno ele é muito mais favorável a você ter essa percepção. É excelente esse período de inverno para poder fazer essa análise de uma compra de um imóvel.
1: A atenção também deve estar voltada a detalhes que podem passar despercebido em outras estações: ambientes iluminados, excesso de umidade, mofo, infiltração.

0: ações podem comprometer o conforto e gerar futuros gastos. César explica quais erros o comprador pode evitar ao visitar imóveis no período mais frio.
1: Nesse período dos meses mais frios, você não pode deixar de levar várias coisas em consideração, principalmente a ventilação do imóvel. Isso tem que ser primordial. A posição solar dele não pode ser ignorada. Você não pode cometer esse erro de não avaliar essa questão da ventilação, iluminação natural, posição e posição solar. E é muito comum também você perceber nesse período de inverno, onde normalmente as pessoas acabam maquiando os imóveis para vender. Então você tem que levar em consideração, fazer análise dos cantos de parede, rodapés, forro, banheiros, que normalmente são as áreas molhadas, e perceber se o imóvel não foi maquiado, foi pintado aí para poder fazer uma venda. Então você não pode cometer esse erro de fazer essa análise durante a visita do imóvel. Também não pode esquecer de você ter uma percepção da região, da localização do imóvel, onde ele se encontra. É muito fácil você ter opiniões, por exemplo, de vizinhos, síndico do prédio, enfim, as pessoas que estão já na região. Você não pode cometer o erro de simplesmente ter a sua opinião formada ali e não tirar informações de quem convive ali diariamente e fazer uma pesquisa breve ali com a vizinhança, tudo, onde você vai ter a ideia de situações de alagamentos anteriores, por exemplo, de muito barulho da rua, em função de fluxo muito alto de veículos. Esse tipo de situação, normalmente, que você consegue ir com uma simples conversa com pessoas da região.
0: Além da localização e do valor, os consumidores estão cada vez mais atentos à qualidade de vida que o imóvel oferece. Condomínios com áreas comuns cobertas, boa infraestrutura, proximidade de serviços essenciais e espaços funcionais também ganham importância na decisão de compra. Segundo o especialista da Apolar Imóveis, características como boa orientação solar, ventilação adequada e plantas bem aproveitadas podem influenciar não apenas a experiência de moradia, mas também a liquidez e a valorização do imóvel ao longo do tempo.
1: Bom, a busca do imóvel, ela pode ser diversa, né? Você pode estar buscando imóvel de praia, para veraneio, um imóvel num grande centro, numa cidade pequena, na beira de um lago, uma chácara, mas independente do perfil do imóvel que você busca, sempre tem que ser levado em consideração a localização do imóvel. Isso é um fator essencial para o conforto, logicamente qualidade de vida e para valorização, né? Logicamente um imóvel de praia, quanto mais próximo da praia, isso é melhor. Um imóvel em um grande centro, onde você está mais próximo do comércio, da região, onde você tem mais facilidade de acesso ao que a cidade oferece, isso vai te dar um conforto, uma qualidade de vida muito melhor, né? E logicamente você nunca pode esquecer de levar em consideração as questões climáticas, né? Já mencionadas. Imóvel com uma boa ventilação, uma boa insolação, uma boa posição solar. Isso vai fazer com que na sua utilização isso tenha um conforto muito maior e, logicamente, para um potencial de valorização, isso vai ser muito levado em consideração, porque se um dia esse imóvel for necessário ou precisar ser vendido, certamente outros compradores, outras pessoas que podem se interessar vão levar isso em consideração também.
0: A orientação para quem está em busca de um imóvel é aproveitar o inverno para observar como a residência se comporta em condições mais exigentes. Mais do que escolher um endereço, a compra envolve entender se aquele espaço oferece conforto, praticidade e qualidade de vida durante todo o ano. Repórter Flávia Consoli.
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3: 5 horas e 5 minutos.

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1: 5 horas e 28 minutos.

0: apresentamos a consagração a Nossa Senhora do Rocio, diretamente do seu santuário em Paranaguá, com o missionário redentorista Padre Dirson Gonçalves.
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2: Louvado seja o nosso Senhor Jesus Cristo, para sempre seja louvado. Hoje é dia 30 de julho, é quinta-feira, dia dedicado à Santíssima Eucaristia. Jesus, manso e humilde de coração, fazei o nosso coração semelhante ao vosso. Graças e louvores sejam dados a todo momento ao Santíssimo e Diviníssimo Sacramento. Vamos pedir a Nossa Senhora do Rocio hoje que ela nos ajude a amar e adorar Jesus todos os dias com toda a força da nossa alma e do nosso coração. Por isso vamos fazer juntos nosso ato de consagração. Nossa Senhora do Rocio, Rainha do Céu e da Terra, Padroeira do Paraná, nós vos saudamos, refúgio dos necessitados, por vossas mãos intercessoras a misericórdia de Deus jamais faltou. Dai-nos a graça de sermos discípulos de Jesus na busca de vivermos a palavra de Deus. Transformai a nossa vida em um santuário de amor, onde Jesus seja o centro. Consagramo-nos a vós, cheios de confiança. Em vossas mãos renovamos as promessas do nosso batismo. Renunciamos a toda forma de egoísmo para vivermos e convivermos como irmãos. Mãe do Divino Orvalho, que cura e salva, com amor queremos propagar a vossa devoção. Nossa Senhora do Rocio, envolvei-nos em vosso manto de amor e proteção. Mergulhados nos mistérios da encarnação, morte e ressurreição de Jesus, conduzi a nossa vida para o coração de Deus na ação do Espírito Santo. Assim seja. Amém. Agora a bênção da água e dos objetos de devoção. Senhor Deus Todo-Poderoso, fonte e origem de toda a vida, abençoai esta água que vamos usar para pedir o perdão de nossos pecados e alcançar a proteção contra toda a doença. Concedei, ó Deus, que por vossa misericórdia jorrem sempre para nós as águas da salvação, para que possamos nos aproximar de vós com o coração puro e ficarmos livres de todo o perigo do corpo e da alma. Abençoai também, Senhor, os nossos objetos de devoção e artigos religiosos. Por Cristo nosso Senhor. Amém. O Senhor esteja convosco, Ele está no meio de nós. Desça sobre você, sobre a sua casa, a bênção de Deus Todo-Poderoso. Pai, Filho e Espírito Santo. Amém. Um grande abraço e fique com Deus.
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Opa, bom dia! E que seja todos nós um ótimo dia, com o Pai da Eternidade, o Príncipe da Paz, o Senhor Jesus Cristo. Nós estamos aqui, na Rádio Difusora. Eu sou o fera do rádio, Juninho Queiroz. Estou falando aqui de Santo Antônio da Platina, no norte pioneiro do Paraná. Obrigado pela sua audiência, obrigado pelo seu carinho. Pega carona comigo!

0: No coração do povo, às 6h12, fera do rádio. Bom dia do Juninho Queiroz pra você. É, todas as manhãs nós estamos aqui, viu, irmão? É, todas as manhãs nós estamos aqui, levando o melhor do sertanejo pra você, pra sua família. Acorda, gente! 6h12, 6h12. 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
0: Quero mandar um abraço lá pro meu amigo presidentaço da EFAP, o Júlio Caldêncio. Toda a sua família, né, Júnior? Senhor Ipes, bom dia. Ele é a esposa de Radil de Gado aqui. Na 102.3. Tá na hora de acordar de bem com a vida, Júnior. São 6h14. 6h14. Ô, encrenca! Tá na hora de levantar enguiço. Tá na hora de levantar enguiça. Vamos pra mais um dia. Com a graça de Deus. Com a graça de Deus. Obrigado, Senhor, por mais um dia. Nós estamos aqui, viu? Da Rádio Difusora. Fica aqui da cidade de Santo Antônio da Platina. 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Quando são 6h15. Aumenta o volume do rádio. Porque vivi do modão sertanejo.

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2: 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Nota de falecimento. É com profundo pesar que a Funerária Santo Antônio comunica o falecimento da senhora Ana do Nascimento Juliano, a centenária de Santo Antônio da Platina, aos 104 anos. Ela é mãe do Circinho, Juliano da Rosicrei, e ela foi professora e moradora do Monte Real. Seu corpo está sendo velado no velório Santo Antônio, e o sepultamento da senhora Ana do Nascimento Juliano será hoje às 15h30, seguindo para o cemitério São João Batista de nossa cidade. Noticiamos com profundo pesar também o falecimento da senhora Maria de Lourdes Almeida, ocorrido em Botucatu, São Paulo. Faleceu a senhora Maria de Lourdes Almeida da Silva, aos 75 anos, em Botucatu, São Paulo. Seu corpo está sendo velado no velório da Funerária Santo Antônio e o sepultamento será hoje, às 16 horas. 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

Agora são 6 horas e 27 minutinhos. 6 e 27, bom dia. Acorda de bem com a vida.

0: Su, daí já acordou, tá te perturbando aqui. Falou que é pra você levantar, Gils. Já tá acordado, né? São 6:27. 6:27.
1: O homem do gás.
0: Homem do gás?
1: Eu tava fazendo almoço pra roça, acabou o gás. Manda um gás pra mim.
0: É.
1: Tá bom? Você sabe onde eu moro aqui, né? Manda um gás pra mim.
0: Eu acho que...
1: Bom dia. Ótimo dia pra você aí. Bom trabalho. Abraço pro Leozinho.
0: Eu acho que você ligou errado, companheiro. Eu acho que você mandou o áudio errado. Homem do gás? Hora dessa, meu irmão. Acabou o gás de cozinha, você tava fazendo o almoço, é? Você já tá pegando o caminhão aí de mudança? Hein, companheiro? Às 6:28 é o homem do gás.
1: O homem do gás. Eu tava fazendo almoço pra roça, acabou o gás. Manda um gás pra mim, tá bom? Você sabe onde eu moro aqui, né? Manda um gás pra mim.
0: Manda um gás aqui pra mim. Às 6:00 Às 6:28.
2: Bom dia, Juninho. Tudo bem?
0: Bom dia,
2: Deus abençoe seu dia. Nossa Senhora Aparecida também. Proteja e guarde. Toca uma música pra mim, do Leandro Leonardo, Doce Mistério.
0: Certo.
2: Beleza? Obrigado.
0: Um abraço, menino.
2: Deus abençoe.
0: Um abraço pra você, menino bom. O Rodrigo Ramos, tá ligadinho aqui comigo, né, Rodrigo? Todos os dias. Ô, Rodrigo, tem que mudar a música. Todo dia essa música aí tem que mudar um pouquinho. Vou mudar um pouquinho. Vou tocar outra pra você, viu? Tocar outra música. Às 6:29. Essa é boa, camarada ligar aqui na rádio pedir gás, hora dessa. Às 6:29, às 6:29. Você tá ligadinho aqui comigo da Rádio Difusora. Eu e você, trazendo o melhor da boa música sertaneja. 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
1: Grande abraço pro Paulo, pra Neide, lá da Cerâmica São Luís e do Ricardo Transporte. Povo bom, viu? Esse povo mora no meu coração. Bom dia. Bom dia, Rogério Melo. Grande abraço para você que tá ligadinho aqui comigo na Rádio Difusora FM, ele e a Lu, pessoal ouvindo nosso programa. Tá chegando a festa do Lajeado, Rogério. É nesse final de semana, começa amanhã, dia 31. O Padre Carlos Henrique está convidando todos para participar desta grande festa lá no bairro Lajeado, com o apoio da Casa de Carnes Platina, na José Bonifácio 400. 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E a hora certa, 6h35, irmão. São 6h35, irmã. Vamos levantando para a grandeza do nosso Brasil. Bom dia lá para minha irmã Dayana. Bom dia para meu irmão Marcelo. Bom dia para minha família. Acordando de bem com a vida. É mais um dia com a graça de Deus. Ótima manhã do Fera do Rádio.
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1: Difusora FM. Bom dia. Bom dia pra você que tá ligadinho aqui. Segura firme aí, irmão. Segura firme. Segura firme nas mãos de Deus. Vamos. Não dá moleza não, rapaz, não dá moleza não. É mais um dia que você abre os olhos aí com a presença de Deus, irmão. Vamos agradecer a Deus pela oportunidade, né, Rita de Cássia? A Rita de Cássia tá me ouvindo lá em Jacarezinho. Rita do céu, mas tá um caos essa estrada aí, hein, Rita? Nossa Senhora, Rita. Ontem eu precisei ir até Ourinhos, no estado de São Paulo. Meu Deus do céu. Ah, pai do céu. Olha, é triste, hein? Você ficar quase uma hora e pouco parado na pista. Não vai pra lá e nem pra cá. Que triste tá essa rodovia aí. Mas é pro bem. É pro bem do nosso povo, viu? Logo termina essa reforma. Toda essa reforma dá trabalho, e a gente vai lutando aí, vai lutando. Às 6h37, que horas?

0: Zé.
1: 6:37.
0: O cuco da vovó tá apontando a hora certa, irmão. A hora certa é difusora. O cuco da vovó tá apontando.
1: 6:37. 6:37.
0: O mandador do terreiro tá cantando, seu Adelcio. 6:38. É sinal de que o dia amanhece. 6:40. Tá na hora de tratar da galinhada. Como diz o seu Laureano, lá do Ribeirão Bonito. Ô, galo pra cantar bonito. 6:41. Será que dá pra você tocar aquela música assim, fera do rádio? O som da viola bateu e meu peito doeu, meu irmão. Será que dá pra você tocar esse modão, Lelis? Manda um abraço pro Lelis, o papai Eduardo e a dona Pracídia, ligadinha aqui comigo. É, muito bom dia, Lelis. Estão completando hoje o seu Eduardo e a dona Pracídia 65 anos de feliz união. Pensa no casalzinho que eu amo. Simbora, chumbada. O modão que vai tocar agora é aquele um que fala assim, ó. O som da viola bateu, no meu peito doeu, meu irmão.

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0: Bom dia, bom dia.
1: Tome o seu cafezinho, tome um cafezinho bem gostoso neste dia.
0: É, você é trabalhador, você é trabalhadora, você merece, irmão, tomar um cafezinho bem gostoso nesse dia. Pensa, um cafezinho gostoso, né, Padre Carlos Henrique?
1: Tome o seu cafezinho, tome um cafezinho bem gostoso neste dia.
0: É, você é trabalhador, você é trabalhadora. Você levanta cedo, pega do cabo do Guatambu, sem dar moleza pro corpo, né, irmão? Você é firme aí na parada. Não é verdade, Claudio?
2: Bom dia, Judeu, a paz do Senhor Jesus. Manda um oi pra nós, que nós estamos ligadinhos em você aqui, meu querido.
0: Tá na hora de pegar a bolsa pra trabalhar, Cláudio. Bom dia pra você, pra Denise. Ligadinha aqui com a Rádio Difusora. É, já tá na hora de pegar a bolsa pra trabalhar. Dá moleza não, meu irmão. Firme aí na paçoca. Ô, Milton. O Milton tá ligadinho aqui comigo. Milton, já tá na hora de abrir a padaria aí, Milton. Bom dia pro Milton, bom dia pro pessoal aí da padaria Horizonte. É, ele e toda a família. Pensa no povo bom, rapaz. Pensa no povo bom. Ah, faltam 10 minutinhos para 7 horas da manhã. 10 minutos para 7 horas. Vamos, irmão, vamos. São 6 horas e 51 minutinhos. Sabe aquela moda assim, Juninho Queiroz, que ela fala assim? Hoje da minha casa o Senhor tem que sair. Quem canta é o Rony Mota, com a participação do saudoso radialista Eli Correia. Couro de Boi, às 6h51. Domingo, agora dia 2, tem cavalgada. Lá no bairro Lajeado, uma grande festa da capela, tem quermesse aí. Nesse final de semana, começando a partir de amanhã, dia 31.
3: Que é do tempo do Zagás. Diz que um pai trata 10 filhos.
0: Diz que um pai trata 10 filhos. E 10 filhos não trata um pai, Valdir do Foto. Bom dia, Valdir. Bom dia, Valdir.

0: 7h58, minutinhos. Mandar um abraço ao meu amigo Valdir do Foto. É, o Valdir do Barracão, o Valdir da Prefeitura. É, meu amigo, ligadinho aqui com a Rádio Difusora. Valdir, ontem nós tivemos uma missa, né? Tivemos uma missa muito linda na Igreja Matriz Santo Antônio de Pádua. É, em homenagem aos bombeiros da nossa Santo Antônio da Platina. Saber que o Valdir do Foto foi o grande precursor, né, desta ideia de trazer o nosso corpo de bombeiros aqui para Santo Antônio da Platina. Antes de ontem foi o culto da Igreja Evangélica, ontem foi a missa da Igreja Matriz e no final de semana honraria o jantar aí do nosso corpo de bombeiros de Santo Antônio da Platina. Valdir, bom dia, obrigado pela audiência. Povo amado e querido Cajé, que todas as manhãs está ouvindo a gente. Bom dia lá para o prefeito Gil, a Terezinha, tá ligadinha aqui comigo. Bom dia.
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1: Opa, bom dia pra você que tá ligadinho aqui comigo. Tá chegando o Padre Celso Michele e o programa Luz e Vigor aqui na Rádio Difusora. E pra fechar o programa de hoje, meu velho pai.

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2: Bom dia, bom dia, bom dia, Juninho. Ótima quinta-feira para nós. Esse final de semana vai ter a nossa grande festa, né, Juninho? Aqui da Capela Nossa Senhora da Glória. Vai ser aí na quadra matriz, né? Vai ser 2 dias de grande festa. Festa do milho, a nossa festa do milho. Então vai ter bastante coisas aí, tá bom? De milho. E no domingo, o nosso show de prêmios. A moto 0 quilômetro, R$ 2.000 em dinheiro e um kit cozinha, tá bom? Aqueles que não adquiriu a cartela, só entrar em contato com a gente aí.

0: a gente tá aí pra vender aí, tá bom? Deus abençoe nosso dia. Valeu, grande abraço.
1: Obrigado, Juninho. Obrigado mesmo, pai. Obrigado mesmo pela elogia aí, tá bom? Foi uma luta, tá sendo uma luta, mas nós vamos trazer cada dia mais bombeiros que é pra Santa Antônia Platina, equipamentos para o nosso bombeiro, para que a nossa população fique bem servida. Deus abençoe, Juninho. Um abraço.
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3: Olá, olá, Padre Celso Michele, paróquia São Judas Tadeu, chegando para rezar com você e por você neste momento. Prepare então o seu coração, a água, o medicamento, para que nós possamos ouvir a palavra de Deus, ao final, a santa bênção. O Senhor esteja convosco, Ele está no meio de nós. Proclamação do Evangelho de Jesus Cristo segundo Mateus. Glória a vós, Senhor. Naquele tempo disse Jesus à multidão: o reino dos céus é ainda como uma rede lançada ao mar, e que apanha peixes de todo tipo. Quando está cheia, os pescadores puxam a rede para a praia, sentam-se e recolhem os peixes bons em cestos e jogam fora os que não prestam. Assim acontecerá no fim dos tempos. Os anjos virão para separar os homens maus dos que são justos e lançarão os maus na fornalha de fogo. E aí haverá choro e ranger de dentes. Compreendestes tudo isso? Eles responderam sim. Então Jesus acrescentou: assim, pois, todo mestre da lei que se torna discípulo do reino dos céus é como um pai de família que tira do seu tesouro coisas novas e velhas. Quando Jesus terminou de contar essa parábola, partiu dali. Palavra da salvação. Glória a vós, Senhor. Que a palavra do Santo Evangelho perdoe os nossos pecados e nos conduza à vida eterna. Amém. Caríssimos irmãos e irmãs, todos que nos acompanham pela internet ou pela rádio, acolhendo mais uma vez a palavra de Deus nesta manhã de quinta-feira, quinta eucarística, dia de adoração ao Santíssimo Sacramento. E Jesus, que esteve caminhando junto aos seus, falou de maneira bastante simples sobre o seu amor e o amor de Deus para com todos, que é um amor paciente, um amor de esperança, um amor também que, no final, aquele que foi agraciado neste tempo que Deus concede, Deus vai esperar uma resposta, né, daquele que está tendo a oportunidade de se tornar trigo e não permanecer joio, de ser selecionado como um peixe bom e não perder essa oportunidade sendo descartado. E a pessoa também é convidada a se tornar esta pérola ou comprar aquele terreno precioso onde tem um grande tesouro, onde tem uma grande pedra preciosa, enfim. Então, o tempo que Deus nos concede é para que nós tenhamos, pela ação do Espírito Santo, a graça de uma grande transformação e também de uma grande sabedoria para fazermos bem a nossa escolha. Nós temos a oportunidade, é o que Deus está nos promovendo e proporcionando em nossa vida neste momento. Que nesse dia possamos, iluminados pela Eucaristia, naturalmente também sermos alcançados por essa graça transformadora de Deus, para que gere em nós o homem novo, a mulher nova, a nova criatura, renascido e transformado pelo poder do Espírito Santo, né? E que São Crisólogo, grande, famoso pregador, celebrado também nesse dia, aquele que tinha as palavras de ouro e que ressoam até nós nos dias de hoje, pela maneira como ele rezou, como ele pregou, possa também ser um grande farol

para que nós possamos fazer essa escolha e assim possamos rezar. Ó glorioso, santo, pregador e pastor das ovelhas, intercedei por todo o clero, dando a todos a graça da comunhão do Evangelho, segundo a vontade divina, e ajude-nos a imitar-te no pastoreio daqueles que nos foram confiados. São Pedro Crisólogo, rogai por nós. Assim, mais uma vez, seja essa palavra anunciada, como São Pedro anunciou, seja também, mais uma vez, essa pedra resplandecente na sua vida, como deve ser a pedra da sua fé, e esse peixe precioso que deverá ser recolhido, guardado por Jesus, e não se permita ser descartado. O tempo é agora. Escute a palavra, vivencie a palavra, siga os passos de Jesus, conserve a sua fé, para que nele e com ele vivamos, para depois, com toda a Santíssima Trindade, Pai, Filho e Espírito Santo, e a comunhão no convívio dos eleitos, com todos os santos, possamos reinar para sempre. Louvado seja nosso Senhor Jesus Cristo, para sempre seja louvado. Muito bem, então nós estamos encerrando a nossa reflexão desse mês de julho. Próxima semana já estaremos no mês de agosto, mês das vocações. Agradecemos a todos nossos dizimistas, por quem rezamos, também a pastoral de nossa paróquia, toda as pastorais da nossa diocese, com quem refletimos ao longo deste mês, né? Não só no mês de julho, mas sempre estamos a rezar, a agradecer, motivar, também convidar a cada um para que seja dizimista, consciente, fiel, comprometido na sua comunidade, e juntos vamos aplicando e fazendo alcançar pelo nosso dízimo as dimensões, né? Eclesial, religiosa, caritativa, missionária. São os pilares da igreja no cuidado das coisas, da evangelização, da formação permanente, da caridade, das obras sociais, que o seu dízimo alcança. Muito bem, nós fazemos sendo dizimistas, alcançamos realidades que nunca vamos ter noção, né? Mas através de alguém, de outros instrumentos, a nossa caridade, ela se torna perfeita. Seja, portanto, um dizimista fiel, consciente, comprometido na sua comunidade, no seu modo de participar como cristão ativo, engajado e pertencente à sua igreja local. Muito bem, semana que vem nós já vamos celebrar o mês vocacional, primeiro final de semana, dia dos padres, porque dia 4 é o dia de São João Maria Vianney. Então, primeiro domingo rezaremos por todos os sacerdotes, pelos consagrados de Deus, né? Padres. Depois, na segunda semana, rezaremos pelos pais. Convidamos a todos para participarem das missas, como de costume, em nossa paróquia, no domingo, 9h30, 19h30, São Judas Tadeu. No sábado, nesse primeiro sábado, São Benedito e São João rezamos juntos, né? Todo primeiro sábado. E no domingo também, às 8h, na São Pedro, né? Jardim São Pedro. Na segunda semana, dia dos pais. Vamos rezar por todos os pais. Na terceira, pelos religiosos consagrados. Depois também por todos os catequistas, vocações leigas e catequistas, né? Assim celebraremos pela fé, também pela graça do batismo, de nossas famílias, essa aliança de ministério, serviço, vocação, entrega e doação. Mês das vocações, somos chamados a servir, sendo consagrado, ou então na família e nos diversos ministérios que podemos colocar nossos dons a serviço. Então venha rezar, vamos agradecer e celebrar, participando sempre do encontro em comunidade diante do Senhor, dando nossa ação de graças, celebrando também a Eucaristia, que é um encontro de ação de graças a Deus por tudo de bom que Ele nos faz e por tudo de bom que Ele nos concede. Seja sempre bem-vindo na paróquia São Judas Tadeu,
as missas dos domingos, também das quartas-feiras, às 19h30, com a bênção da água, medicamento, também da saúde, objetos religiosos, devocionais, às 19h30.

0: quinta, toda quarta. Quinta, sexta, nós temos a Santa Missa de manhã, 6h30. Quarta de manhã, quinta e sexta também nós temos a missa de manhã, 6h30, na nossa matriz. Nessa primeira sexta do mês que vem, nós vamos celebrar de manhã, já adiantando aqui, porque à noite teremos compromisso em Jacarezinho, certo? Então vamos agradecendo a Deus, pedindo a graça da saúde, por intercessão de São Pedro, a bênção para todos os nossos dizimistas, por todos os enfermos, por aqueles que pedem e precisam de nossas orações pela paz do mundo. Desça e permaneça sobre vós, sobre esses objetos, também esta água, seus medicamentos, a bênção de Deus Todo-Poderoso, por intercessão de São Judas Tadeu, em nome do Pai e do Filho e do Espírito Santo. Amém. Até o próximo encontro, se Deus quiser.
1: 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Obrigado e até nosso próximo encontro. Paz.

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1: E aí, tudo bem? Vamos juntos mais uma vez com a palavra do Senhor. O texto para hoje, livro de Cantares, capítulo 8, verso 7. Está escrito assim: as muitas águas não poderiam apagar o amor, nem os rios afogá-lo. Ainda que alguém oferecesse todos os bens da sua casa para comprar o amor, receberia em troca apenas desprezo. Você sabe, nós vivemos em uma sociedade que coloca o amor em um pedestal. Ele é exaltado em músicas, filmes, livros e discursos. Fala-se de amor como se fosse o maior objetivo da vida, a solução para todos os vazios e a resposta para toda dor. Ainda assim, de maneira paradoxal, nunca foi tão difícil encontrar relacionamentos saudáveis e duradouros. Isso revela uma verdade incômoda. Falamos muito sobre amor, mas na maioria das vezes nós não entendemos o que ele realmente é. Muitas vezes nós confundimos amor com sentimento passageiro, com emoção intensa ou com satisfação pessoal. Quando o amor é reduzido a isso, ele se torna frágil, instável e condicionado às circunstâncias. Basta que o entusiasmo diminua ou que as expectativas não sejam atendidas para que ele se dissolva. Essas palavras de Cantares, capítulo 8, verso 7, porém, apresentam um amor de natureza completamente diferente. Um amor que não pode ser apagado pelas águas nem afogado pelos rios. Um amor que não pode ser comprado, negociado ou substituído por bens materiais. Esse texto nos lembra que o verdadeiro amor não está à venda e não depende de posses, status ou conveniência. Ele resiste às tempestades, atravessa crises e permanece quando tudo parece contrário. Um amor assim não nasce do ego humano, mas tem origem em Deus. A Bíblia afirma que Deus é amor. Isso significa que todo amor verdadeiro que nós experimentamos é apenas um reflexo do que Deus é. Quando tentamos amar sem aprender com Deus, acabamos projetando no outro expectativas que ninguém consegue suprir. Esperamos que pessoas preencham vazios que só o Criador pode preencher. O resultado disso é frustração, cobrança excessiva e relacionamentos marcados por desgastes. Amar, segundo o padrão divino, não é possuir, controlar ou exigir, mas doar-se, cuidar e permanecer. Deus nos ensina sobre o amor por meio da sua palavra. E dessa forma, ainda mais profunda, por meio da vida de Jesus. Um amor que se entrega, que perdoa, que serve.

0: serve, que permanece fiel, mesmo diante da rejeição. Esse amor não ignora limites, mas escolhe o bem do outro. Não depende de merecimento, mas flui da graça de Deus. Se nós desejamos amar e ser amados de forma saudável, precisamos aprender com essas lições. Isso exige humildade para reconhecer que nós não sabemos amar como pensamos saber. Você compreende? Vou repetir, isso exige humildade para reconhecer que nós não sabemos amar como pensamos saber. Só pela graça de Deus é possível viver o verdadeiro amor. Deus lhe abençoe. Confie no Senhor, confie na sua palavra. Que Deus possa moldar a sua forma de amar. Quanto mais nos aproximamos dele, mais nosso amor se torna maduro, firme e verdadeiro. No fim, o amor que vale a pena não é o que se compra, nem o que se exige, nem o que se exibe também, mas aquele que permanece. E esse amor sempre nos conduz de volta à fonte, a Deus. Vamos orar? Pai querido, como é bom saber, Senhor, que o verdadeiro amor ainda existe, mas ele está em ti. E é quando estamos conectados ao Senhor que nós temos esse amor para compartilhar com os nossos semelhantes. Fica conosco, Senhor. Permanece conosco, para que assim, conectados a ti, a fonte do verdadeiro amor, sejamos pessoas verdadeiramente amorosas. Oramos em Jesus. Amém.
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Bom dia, ouvinte da Difusora FM 102.3. Mais uma manhã, na presença do nosso Senhor Jesus Cristo, graças a Deus, possamos compartilhar mais um pouquinho dessa palavra maravilhosa que Deus deixou para nós. E nesta manhã de quinta-feira, queria compartilhar um texto que fala sobre nosso testemunho de vida, né? Às vezes eu já estava conversando com um senhor e ele estava conversando comigo, ele falou das minhas mudanças, da onde que eu vou na igreja, e eu estava falando para ele que não vale nada eu ir na igreja, essas coisas, se eu não dar um bom testemunho, que as pessoas olham a gente na igreja e depois vê a gente andando aí para a rua, andando onde que a gente vai, e não é aquilo que as pessoas estão olhando a gente, né? O que a gente está aprendendo lá na igreja, aprendendo com a palavra de Deus. E tem um texto em Romanos 2:24 que fala assim: pois está escrito, o nome de Deus é blasfemado entre os gentios por causa de vocês, né? Então, às vezes a gente fala que é, né, servo do Senhor Jesus e tudo, mas a gente está envergonhando o nome dele, né? Então eu estava lendo um texto e fala assim: como é grande a responsabilidade daqueles que decidiram seguir a Cristo Jesus. O testemunho do cristão é observado onde quer que ele esteja. O novo nascimento produz uma transformação real na vida de quem pertence a Cristo. É uma das evidências

pessoa vive diante dos outros, né? Então, essa palavra tem lá, nos mostra, lá em Mateus 5,16, fala assim: da mesma forma, brilhe a luz de vocês diante dos homens, para que vejam as suas boas obras e glorifiquem o seu Pai que está no céu. Amém? Então, a gente tem que brilhar diferente para esse povo, onde quer que a gente esteja, né? A preocupação de Deus com o testemunho do seu povo vem desde o Antigo Testamento, por meio de profeta, né? Como tem um profeta Ezequiel, o Senhor denunciou que o seu nome estava sendo profanado entre as nações por causa da conduta de Israel, né? Esse texto fala na Ezequiel 36, 20 e 23, né? Fala que o povo desonrou o nome do Senhor Jesus, né? Do Senhor Deus, né? Então, Deus ficou triste com eles, ficou, né? Desagradar o coração de Deus, né? Deus sempre desejou que, né? Que um povo, né? Sempre desejou que o povo deles fosse santo, né? Zeloso e dedicado. Gostei dessa palavra, né? Dedicado às boas obras, né? Quando a gente anda com o Senhor, a gente tem um monte de afazeres, né? Então a obra do Senhor tem que ser completa, a obra do Senhor tem que ser bonita. A gente mostrar para as pessoas, quando a gente vai ver uma casa bonita, a fachada da casa bonita, assim, tudo pintadinho, a gente acha bonito. Então a fachada nossa, por fora e por dentro, tem que estar bonito. Esse que vai ser o nosso bom testemunho, né? Assim, Deus sempre desejou um povo santo, zeloso e dedicado às boas obras. Essa realidade pertence na nova aliança e nos chama a viver de maneira compatível com a santidade daquele que nos salvou, né? Essa palavra está lá em Tito 2, 13 ao 15, fala assim: enquanto aguardamos a bendita esperança, a gloriosa manifestação do nosso grande Deus e Salvador Jesus Cristo, Ele se entregou por nós a fim de nos remir de toda a iniquidade e purificar para si mesmo um povo particularmente seu, dedicado à prática do que é bom. E isso que você deve ensinar, encorajando-os e repreendendo-os com toda a autoridade. Ninguém despreza você. Amém? A palavra do Senhor nos ajuda de todas as formas, de todas as formas, né? Não fomos chamados para viver segundo os valores desse mundo. Se o mundo rejeita a Deus e se opõe seus caminhos, também devemos rejeitar tudo aquilo que contradiz a sua vontade. Participar das obras das trevas compromete o testemunho cristão e enfraquece o impacto da mensagem que anunciamos, né? Não adianta nada nós falar da palavra, anunciar o evangelho, mas o nosso testemunho não é agradável, né? Nosso testemunho é sem luz, sem clareza, né? Então é assim que acontece, né? Viver de modo agradável a Deus exige um compromisso diário com a santidade. O Senhor nos chama a ser santo porque Ele é santo. Isso está lá em Levítico 27. E nos desafia a buscar a maturidade espiritual, né? Está lá em Mateus 5,48. Assim, portanto, vocês devem ser perfeitos como é perfeito o Pai Celestial de vocês. Amém? Glória a Deus, aleluia, né? Então é assim que faz, né? Por isso, não devemos negligenciar o nosso testemunho. Precisamos praticar a palavra de Deus e não agir como aqueles que
olham para o espelho e logo se esquecem daquilo.

0: que viram. Amém? Então, que nós possamos saber que a gente, né, a gente, quando a gente esquece dos mandamentos, a gente esquece do testemunho da gente também, né? Então, lá em Tiago 1, 23 e 24, fala sobre essa parte, né, do espelho. Aquele que ouve a palavra, mas não a põe em prática, é semelhante a um homem que se vê no espelho, mas depois de olhar para si mesmo, sai e se esquece da sua aparência, né? Dá um branco na pessoa. Então, que nós possamos guardar essa palavra e saber que o Senhor Deus está cuidando de nós, e o nosso testemunho é muito importante aonde quer que a gente vai, porque senão não vale nada nós ler a palavra de Deus, andar nos estatutos, ir no domingo na igreja, ir no discipulado, mas nós temos que dar um bom testemunho, porque nós somos luz neste mundo, e a clareza do nosso Senhor tem que clarear em todo lugar que a gente for. Amém? Queria deixar um recadinho que na Metodista Central, nesse domingo, tem a escola bíblica dominical às 9 horas, tem o culto às 11 horas, à noite, às 19 horas, tem os cultos também. No domingo, tem o café com as crianças lá no Presidim, né? Na segunda-feira, tem o culto às 19h30, né? Então, que nós possamos estar cultuando o Senhor. Na sexta-feira tem o Wilson lá com o culto dos homens, no sábado também o culto no Prestidim, e lá no Vitória Regia, no culto no domingo, com a pastora Majore, às 19 horas, né? Que possamos servir o Senhor e testemunhar o que essa palavra tem para nós, né? E vamos cultuar o Senhor no final de semana, amém? Vamos estar orando para a gente ter uma manhã abençoada. Pai, muito obrigado por tudo que o Senhor tem feito. Muito obrigado por esse dia. Muito obrigado porque o Senhor tem ensinado nós a dar um bom testemunho, Deus. Abençoa a vida do Juninho, dos proprietários dessa rádio, a vida de cada
1: Amém.
0: ouvinte, Deus. Livra de toda enfermidade, livra de toda doença. Cuida de cada um, Deus, em nome de Jesus. Abençoa essa semana, abençoa a nossa cidade, o nosso país, os nossos governantes, Deus. Cuide de nós nesta manhã, ao decorrer do dia, em nome de Jesus. Amém.
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1: É, olha aí a substituta do Felipe. a Felipinha. São 7 horas e 37 minutos, Ana Laura, bom dia.
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1: São 7 horas e 39 minutinhos. Polícia Civil cumpre mandato em Campinas, São Paulo. E avança nas investigações da ação criminosa na agência bancária de Jacarezinho, no Paraná. A Operação GDE apreendeu celulares de segundo, né? Prendeu celulares do segundo suspeito identificado. Outro já havia sido preso em São Paulo, transportando 40 quilos de maconha. E agora a polícia prendeu outro criminoso, acusado em Campinas, São Paulo. E com isso a polícia pretende combater o crime organizado em Jacarezinho, no Paraná.
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0: 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A principal notícia de hoje: homens são presos em Santo Antônio da Platina. Adivinha por quê? Acusados de não pagar pensão alimentícia. Como é que é?

0: 7h45, o que que aconteceu com eles, menino?
1: Hoje a Roca pegou e já levou pro colo marmitoso.
0: É, ô menino, quem é que pegou ontem, ô menino?
1: Hoje a Roca pegou e já levou pro colo marmitoso.
0: É, foram 4 pessoas presas pela Polícia Civil e uma pela Polícia Militar. Deu curso de canário, né? Deu curso de canário e os caras foram presos. Ô, delegado Dr. Rafael, titular aí da nossa 38ª Delegacia de Polícia. Ô, doutor, como é que foi essa prisão ontem em Santo Antônio da Platina? A Operação Mamadeira Cheia.
2: Olá, amigos ouvintes de Torno Norte Pioneiro.
0: Peraí. Primeiro o delegado aqui, o doutor Rafael. Ô, doutor, passa pra gente essa informação aí dessa operação chamada Panela Mamadeira Cheia em Santo Antônio da Platina. Deixa eu ver aqui, rapaz. Deixa eu ver. Nosso querido doutor Rafael, titular aí da 38ª Delegacia de Polícia Santo Antônio da Platina. Cadê a doutora Keila, hein, o doutor Rafael? Tá subida, hein, delegada? Às 7h47.
3: Polícia Civil de Santo Antônio da Platina deflagrou a operação Mamadeira Cheia.
0: Mamadeira Cheia?
3: Cumprimento de mandados de prisão civil contra devedores de pensão alimentícia.
0: Você tá brincando?
3: As ordens judiciais de prisão foram expedidas pela vara de família da comarca local. Durante as diligências, 3 alvos foram localizados e presos.
0: Olha só.
3: Um homem de 48 anos no povoado da Platina, com débito de R$ 976. Um homem de 55 anos no bairro Vila Ribeiro, com débito de R$ 641. E um homem de 28 anos no bairro Aparecidinho 3, débito de R$ 1.846. Após os procedimentos de praxe, os presos foram encaminhados à cadeia pública de Cambará, onde permanecem à disposição da justiça.
0: E depois, mais tarde, teve mais 2. Ô, delegado, é sério? É sério que o pessoal foi pro curso de canário? 7h48. A Polícia Militar e a Polícia Civil, a Polícia Militar... tá com vários mandatos de busca e prisão pro cidadão que não paga a pensão alimentícia. O delegado, essa operação foi batizada como a Operação Mamadeira Cheia? Ó, ali ó, tá vendo ali ó? Encheu aqui o WhatsApp da Rádio Difusora. Eu não posso falar. Não, eu não posso falar isso aí, não. Ali a mulher falando ali. Juninho, ele tá pensando que eu não tô vendo que ele tá tomando cerveja todo dia lá no bar do... avisa ele aí na rádio, por favor, que eu entrei com um pedido lá de prisão pra ele porque ele não paga pensão... mas o boteco está em dia. Se quiser, pode falar o meu nome aí. Pode falar o nome dele também. Não. Isso aqui não. Não. Isso aqui não. Você não dá pra falar, não. Não. Aí você me complica. Deixa ele lá com o boteco em dia lá. Deixa ele lá com o boneco. E o teu menino tá lá, cara? Tá lá sem a pensão em dia? É? já que chega. O capa preta manda. Mete a caneta lá em cima. E o rabecão preto da polícia chega lá, viu? Já que você vai passar pro curso de canário. Já que você vai passar pro curso de canário. É, não tem conversa, não. É. O menininho, a menininha tá lá, ó, chorando. É. Querendo mamar, não tem o leite. É, não tem o leite. Porque... Ah, porque... Olha só a mulher falando ali, ó. Que o boteco dele tá em dia. É, ela tá falando ali, ó. Que ela perguntou pro dono do bar. Diz que lá no bar a continha da cachaça lá de todo dia tarde tá em dia. E o leitinho da criança tá atrasado, hein? O rabecão preto da Delegacia de Polícia de Santa Antônia da Platina vai te buscar. Vai, não tem conversa. Pode chamar o presidente da República. Pode chamar o deputado lá que você conhece. É o padre Zé Antônio lá em Jaguaraíva. É, pode chamar quem você quiser. É. Vai lá, pode chamar o padre Celso Bichelli, padre Carlos Henrique lá da São José. Saiu mandado de prisão, o rabecão preto chegou, não tem conversa. Curso de canário e curso de canguru. Você anda direito, viu? Porque senão... Ontem foi 5 pro curso de canário. Hoje não sei.

Mas quanto vai? Depois da manhã mais alguns vai. Corre lá pagar hoje. Corre lá pagar hoje, porque o Rabecão Preto pode chegar, hein?

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2: São 7:53. 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
2: Vai, Felipe! Cheguei!
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4: 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Fala comigo.
2: Olha só. Mas é ordinário mesmo, rapaz. Um dia eu ainda vou poder ainda. Você vai ver. Um dia ainda vou poder ainda, Felipe. Você vai ver. Um dia... ainda vou poder comer esse bacon aí, não sei o que aí. Esse morango que você tá comendo tudo, vocês têm que correr lá pra comprar o morango. Porque ele mandou um vídeo aqui pra mim, pena que vocês não podem ver. Ele comendo tudo moranguinho que chega lá. Por isso que a pessoa chega lá às vezes e não encontra morango lá, porque ele come tudo com leite condensado. Pensa num jabolão esse Felipe. É jabolão esse Felipe aí, velho. Come tudo.
5: Oh, meu Deus, que beleza.
2: É, aqueles morangão lá mais bonitos. E ele come tudo. Jabolão, rapaz. O cara é jabolão. 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
1: Em nome da Casa dos Gochões Cosméticos Carvalho, vou direto a Jacarezinho, onde está o Samuel Zapper. Ele traz as principais informações do setor policial. Oi, Samuel Zapper, bom dia!
2: Olá, amigos ouvintes de Tornarte Pioneiro. Hoje, quinta-feira, 30 de julho de 2026, eu, Sargento Samuel Zapper, estou falando aqui direto do setor de comunicação social do 2º Batalhão. E vou destacar agora a ocorrência das últimas 24 horas. Cidade de Cambará, ontem, os policiais militares receberam informação que um foragido da cadeia pública ali de Cambará estava homiciado na antiga Rua B, do bairro Gonzaga. Diante disso, os policiais militares foram até o local, fizeram um cerco, deflagraram a operação. O indivíduo ainda, quando percebeu a ação policial, saiu correndo, escalando os muros, desobedecendo as ordens de parada. A equipe conseguiu alcançá-lo e detê-lo. Ele foi então preso e encaminhado aí à delegacia de polícia da cidade de Cambará. Então, nesta importante ação da Polícia Militar, recapturando um indivíduo aí foragido do sistema carcerário ali da cidade de Cambará. Em nome do comandante do 2º Batalhão, Tenente Coronel Carlos Ricelli Leal, nós agradecemos. Um forte abraço a todos e até amanhã. Polícia Militar do Paraná, nós fazemos a diferença.
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1: Muito bem, Felipe. São 8 horas, 1 minutinho. 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
2: 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Estamos registrando aqui às 8h03, 8h03, um grave acidente que vitimou aí o pessoal que trabalha com morango na cidade de Jabuti, aqui no Paraná.
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2: Uma colisão traseira entre uma van e uma carreta deixou dois mortos na PR-986 em Rolândia, aqui no Paraná. Duas pessoas morreram em um grave acidente registrado na noite da última terça-feira, dia 28, na PR-986 em Rolândia, no norte do Paraná. A colisão traseira ocorreu por volta das 23h25, lá no KM-23 da rodovia, no trecho entre Rolândia e Cambé. Infelizmente, as pessoas que estavam nesta van era da cidade de Jabuti, aqui no Paraná. Eles acabaram colidindo na traseira de um caminhão Scania que trafegava na frente desta van no município ali de Rolândia. O motorista da van foi identificado ontem e morreu no local. Passageiro identificado pelas iniciais aí, do nome de 22 anos, também não resistiu aos ferimentos e entrou em óbito. O condutor de 51 anos do caminhão nada sofreu. Ele fez o teste de bafômetro e nada apontou. Os corpos das vítimas foram encaminhados ao Instituto Médico Legal. E as circunstâncias do acidente serão investigadas pelas autoridades competentes. São 8h05 e as vítimas, os trabalhadores aí, eram da cidade de Jabuti e trabalhavam com morango. Infelizmente, essa pancada aí na rodovia tirou a vida desses dois trabalhadores aí. São 8h05. Eu quero pedir um pouquinho de atenção para os senhores motoristas no sentido de ir e vir aqui da BR-153. Você que precisa ir de Santo Antônio da Platina até Ourinhos, bastante dificuldade nesta manhã de quinta-feira, né? Hoje é o dia que o pessoal fecha determinada parte da rodovia para as explosões ali e dificulta um pouquinho mais o trânsito sentido Santo Antônio da Platina a Ourinhos. Há uma grande possibilidade que você utilize a cidade de Cambará para chegar até o município de Ourinhos com mais rapidez e facilidade. Até a cidade de Ourinhos ali, passando por Jacarezinho, há uma grande dificuldade para os senhores motoristas. Ontem, por exemplo, eu fiquei parado mais de uma hora ali na pista, porque o pessoal estão melhorando ali a rodovia, a duplicação da BR-153. Há também uma grande dificuldade para os senhores motoristas no sentido de ir e vir aqui em Santo Antônio da Platina, na BR-153, no quilômetro 40, no trevo da Platina. Pedindo aos senhores motoristas, às pessoas, que tenham um pouquinho mais de paciência. Toda reforma, ela judia. E assim, nós estamos aí entrando na reforma da BR-153. 8h07. Ô, Cristiano! Bom dia.
4: Bom dia, Juninho. Bom dia, Santo Antônio da Platina. Bom dia, nossos ouvintes aí da 102.3 Difusora. E bom dia, né, Juninho? Em especial pra Platina. Hoje, com a feirinha da Platina, toda quinta-feira abençoada, a tradicional Feira da Platina continua. E hoje, né, Juninho, como tá esse tempo instável, a gente tem, graças ao nosso bom Deus, uma segunda opção. E a gente vai fazer a feira novamente na quadra coberta. Então, pra poder acolher melhor né, os visitantes e também os expositores, para ter mais ali também conforto. Tá bom, pessoal? Então hoje é lá na quadra, mas Deus quiser, sempre que o tempo melhorar, a gente volta para a estação, que lembrando sempre nós ouvintes, que é onde começou Santo Antônio da Platina. Ali começou a cidade, na estação, então tem toda uma história, tem um projeto para a gente poder revitalizar aquilo ali, trazer vida para, né, para aquela estação. E quem sabe, né, Junina, estamos tentando aí trazer um vagão de trem. Você sabe que a gente consegue, mas tem que mexer os pauzinhos.
2: Olha que bacana.
4: A gente tá tentando. Eu acredito que vai, tem grande chance da gente trazer pra colocar ali, pra uma molecada tirar foto, mas isso aí, vamos, como que é? Deixa passar a EFAP, passar os eventos e vamos atrás disso aí. Mas, pessoal, uma novidade hoje, vai ter lá touro mecânico, inclusive, Juninho, vai ter um narrador de rodeio lá.
2: Olha só.
4: Pra molecada lá, pra ver quem consegue ficar mais tempo no touro mecânico lá. Então,
2: ui.
4: Lá na Feirinha da Platina, lembrando as delícias, né? Que a Feirinha da Platina, ela ficou assim com esse aspecto gastronômico, né? O pessoal gosta, porque tem cada coisa gostosa, Juninho. Meu Deus do céu. É o bolo da Deise, é o pastel, é o espetinho. E, ó, tem um caldo de cana maravilhoso. E o pessoal leva aquelas bolachinhas.
2: Sério?
4: Tá começando aí bastante artesanato também. Então, pessoal, hoje, a partir das 17 horas, 18 horas, lá na Platina, na quadra coberta. E aproveitando o teu espaço, Juninho, também convidando pra tradicional Feira do Calçadão, todos os domingos, das 9 às 14
2: parabéns,
4: horas.
2: Parabéns, viu? Tá bonito.
4: É, e sempre no último domingo tem a exposição de carro antigo. E nós fizemos a primeira edição agora domingo passado. Já tem data marcada para a segunda edição do Carros Antigos, é dia 30/8, né? O último domingo aí do mês. Então já fico convidado. E convido você, meu amigo, você que é artista de rua. Juninho, sabe quando a gente vai para a cidade grande, você vai para São Paulo, vai para Curitiba, vê se vai para um grande centro, você vê o cara bota um tapete no chão, a banda, os caras tocam na rua. O cara bota uma guitarra, bota um violão, o cara tá tocando sozinho. Então, se você é artista e quer apresentar o teu trabalho, vai lá na feirinha no domingo. Porque é o seguinte, Juninho, vê o cara passa ali, filma você tocando. Imagina só a tua banda. Pode viralizar. Imagina um vídeo viraliza. Dá pra divulgar mais o teu trabalho como artista. Você bota teu QR Code da tua rede social. Olha que bacana. Então, vai pra rua, vai tocar, vai mostrar o seu talento. E você também que é artista, você que é mágico, quer fazer mágica na rua? Não dá pra fazer, Juninho?
2: Dá, lógico que
4: tudo
2: dá.
4: Tudo dá pra fazer. Então, ali é um espaço pra arte. Ali é um espaço pra arte. E principalmente pra você também que é prestador de serviço, precisando de sapateira ainda, Juninho?
2: Olha só.
4: Precisando de sapateira lá, hein?
2: É, domingo eu estive lá visitando... Ah, feria, que coisa mais gostosa.
4: É uma delícia.
2: E você sabe que eu encontrei lá? Rapaz, um senhor que ele veio de Cornélio Procópio e ele tava ali vendendo aquelas garrafinhas do Guaraná Taí.
4: Olha só.
2: Quantos anos eu não vi aquilo?
4: As garrafinhas vazias, obviamente.
2: As garrafinhas vazias. E o cara tinha lá, rapaz, até aquela fita do Chitãozinho e Chororó.
4: Olha só.
2: De 1900 e bolinha.
4: E ali anexo à feira do calçadão tem a feira do rolo. Então, pra você também que quer fazer os rolos.
2: O compadre Jorge não tava lá, rapaz?
4: Aí, ó.
2: Ele tava lá vendendo as panelas.
4: Aí.
2: E você acredita que ele arruma a panela,
4: velho? Aí, ó. Você tá com o cabo de panela solto, tá? Tô precisando dar umas amassadas, né, Juninho?
2: É, tava lá.
4: É na feira do calçadão, tem esse espaço pra você. Mas tá bom, Juninho, muito obrigado. Tenha um bom dia, nossos ouvintes, quinta-feira. E vamos pra Platina hoje comer um delicioso pastel lá, um espetinho, um caldo de cana.
2: Obrigado, e. Depois eu com você, nós vamos lá pra nós ver quem vai parar no touro.
4: Ah, você vai ver então.
2: É. Vou perder pra você. 8 horas e 11 minutos.
1: E nem do frio da
2: Bom dia.
1: Pião, a filho,
2: oi, quinta-feira, 30 de julho de 2026.

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0: 8 horas e 23 minutinhos. Bom dia pra você que tá de rádio ligado aqui na 102.3 desta manhã gostosa em quinta-feira, 30 de julho de 2026. E tá passando aqui pra tomar um cafezinho comigo aqui o prefeito de Santo Antônio da Platina, o Gil Martins. Ô prefeito Gil, bom dia!
1: Juninho Queiroz, Letícia, Luquinha, especialmente toda a sua valorosa, grande, abençoada audiência, muito, muito, muito bom dia.
0: Ô prefeito Gil, nós temos aí nesta quinta-feira, rapaz, mas que dia bonito amanheceu hoje, hein?
1: Graças a Deus.
0: É, e eu e o prefeito Gil, nós já estávamos aqui, começando, nós dois rezamos o terço cedo aqui, ele já veio tomar um cafezinho comigo, nós já rezamos o terço junto. Amém. Nós estamos preparando aí pra nós, vamos viajar daqui uns dias, né, prefeito?
1: Pois é, rapaz. Daqui uns
0: dias, você vai viajar comigo lá, prefeito?
1: Pelo jeito vamos, Ninho, vamos expressar a nossa fé aí, né, mais ainda.
0: Daqui uns dias nós vamos viajar, viu? São 8 horas e 24 minutinhos, o dia tá lindo, e a cidade de Santo Antônio da Platina é uma cidade, como dizia meu pai, que cresce 1 quilômetro por dia, e graças a Deus nós estamos passando por um canteiro de obras aqui na nossa cidade, né, Gil? Exatamente. Eu vejo com muita alegria as coisas andando de uma certa forma bastante positiva. E que as pessoas sempre precisam... Eu estava pensando nisso hoje, prefeito. Que as pessoas têm que pensar também que a nossa cidade está crescendo tanto. Está tendo tanto investimento, tantas pessoas vindo para cá. Os nossos empresários recebendo o CIP para poder produzir os produtos. Exatamente. Deles. Isso está acontecendo, Gil?
1: Você sabe, Juninho, que como dizia o nosso saudoso Ademir Queiroz, né? Quantas madrugadas corradinha na cabeceira da cama, minha mãe, meu pai, enfim, todo mundo, né? E
0: seu Jair,
1: eu diria que hoje, né, quando ele dizia que crescia 1 quilômetro por dia, eu acho que hoje a marca foi ultrapassada, graças a Deus, né? E falando em quilômetro, passei pela rodovia. Agora há pouco eu tenho que cruzar a cidade, é claro que é um período difícil, né? E que coisa linda vai ficar. Ontem a IPR veio na prefeitura, trouxe a finalização do projeto para nós. Que
0: bacana.
1: Né, Juninho? É um cartão postal, é desenvolvimento, é logística, é segurança, trafegabilidade, é estética. Mas mais que o crescimento, Juninho, né? Nós preocupamos muito o seguinte: são coisas distintas, né? Crescer é bom, mas o crescimento ele é voltado para o quantitativo, quantidade, cresceu. Mas junto com o crescimento, nós precisamos que o desenvolvimento acompanhe. A qualidade de vida. De repente, né, você vai crescer a cidade. De amanhã ou depois tem mais tantos mil habitantes aqui. Mas será que a minha educação acompanhou? A minha saúde acompanhou? O serviço que eu ofertar desenvolveu? Então nós temos essa responsabilidade de fazer, ajudar, fazer a nossa parte, que é o mínimo, né, com que a cidade realmente cresça, mas mais que isso. Juntamente com o crescimento, o desenvolvimento possa acompanhar. Mas é o que você falou, Juninho, um momento de muita alegria, né, muitas obras, muita coisa. O Luquinha abriu agora aqui na minha frente. Acabou de chegar para nós aqui a homologação do João Furtado, né? É outro bairro que há muito tempo precisa, merece, sofre lá com poeira, com bairro. Já está recebendo lá 50 casas, está recebendo lá, né, uma escola, 9 salas, muito investimento. E agora autorizou a pavimentação asfáltica de toda aquela região.
0: Que então, benção, assim, né, que coisa boa.
1: É só benção, exatamente.
0: Valeu
1: isso.
0: A pena nós começar o dia rezando o terço aqui, viu? Valeu, você vê que coisa valeu. Boa. Olha que notícia boa. Alô, povo do João Furtado. Agora vai, prefeito, agora vai.
1: Agora vai, em nome de Jesus Cristo, agora vai. Vamos trabalhar para isso.
0: Que bacana. E outra boa notícia que você veio trazer aqui para mim no seu café da manhã é hoje mais uma promessa de campanha sendo colocada em realidade aqui. Essa é a palavra certa. E Santo Antônio da Platina, que é o CISP.
1: Exatamente, Juninho. Eu não diria nem promessa, Juninho. Quando nós, inclusive, a gente teve aqui na Difusora, na Vale, né, naquela sabatina que vocês fazem com os candidatos no período eleitoral, nós construímos nosso plano de governo, Juninho, com muita responsabilidade. Eu praticamente atuei 100% junto com a equipe. E como é que nós fizemos isso, Juninho? Era só o sonho do prefeito? É só o que eu sonhava, o que eu pensava em fazer? Se fosse... Não. Nós, durante 2 anos, né, antes da pré-campanha, nós percorremos bairros, igrejas, escolas, instituições, exato, entidades.
0: Estudou a comunidade.
1: Falamos com a comunidade, mais que isso, ouvimos as pessoas. Olha, Gil, se você for eleito, faça isso, faça aquilo, aqui precisa de não sei o quê. Ah, inclusive, só dando um gancho aqui, né, recebi um vídeo ontem, né, de um morador do Monte Real, muito feliz com a iluminação da entrada do Monte Real, da beira da rodovia até lá embaixo, uma extensão de rede, vai ser revitalizado aqui. Ele falou: Gil, realmente, quando você veio aqui no bairro falar com a gente, você perguntou o que precisava e nós pedimos para iluminar. E você está cumprindo. Então isso não era o meu sonho, eu não moro no

0: plano de governo realizável, não aquele plano de governo de eleitoreiro, promete, depois não consegue cumprir. E hoje, sobre as bênçãos, né, a misericórdia do nosso Deus, Juninho, nós estamos realizando um sonho. Ainda não está por completo, mas nós vamos chegar lá, que é o CISP. O que é o CISP, prefeito? Centro Integrado de Serviços Platinenses. E para que serve o CISP? Né, o que nós ouvimos muito na rua? Ora, você pega uma guia de consulta lá, busca não sei na onde, outro, marca a cirurgia lá, marca o exame aqui, e isso tem que ser feito tudo no lugar só. E aí nós pensamos e fizemos mais que isso, Juninho, né? Pensando no princípio da eficiência, em trazer comodidade, conforto, logística para os platinenses, nós concentramos dezenas de serviços, pensando na economia, pensando em tudo isso, em um único lugar. Então hoje, a partir das 10 horas, vamos estar ali apresentando a comunidade platinense, e por que não regional também, no antigo prédio Sicredi. Nós vamos estar apresentando, e literalmente, embora já está funcionando algum serviço lá, abrindo as portas para a nossa comunidade. Portas do que, prefeito? Então ali está a Secretaria Municipal da Saúde, a Secretaria Administrativa, as diretorias, está ali o agendamento do transporte de saúde, o agendamento de cirurgia, o agendamento de consulta, a medicina do trabalho, tudo da saúde num único lugar, mas num espaço, Juninho, que você vai estar daqui a pouco lá, você vai ver. Muito bem preparado, arejado, com conforto, pensado assim, com muito amor e com carinho. E eu dizia para a secretária da saúde essa semana, eu falei, Adriana, ali é um piloto para nós, para que todos os espaços públicos de saúde, os postinhos de saúde, o pronto-socorro, tudo tem que estar no mínimo seguindo aqueles critérios, aqueles padrões de qualidade ali. Ali vai, vamos avançar, né, esteticamente, pensando no conforto, fazendo aquilo. Depois disso, Juninho, nós estamos ali na parte de baixo, né? Nós estamos com o PROCON, que era o imóvel alugado também. Nós estamos com a confecção do RG, a identificação. Nós estamos com a Junta Militar. Nós estamos com o INCRA. Nós estamos com o Ministério do Trabalho. Nós estamos com a Medicina do Trabalho, o Departamento de RH da Prefeitura.
1: Olha que
0: bicho. Nós estamos com o Departamento da Ouvidoria Pública da Prefeitura. Nós estamos com o setor de contratos. Então, tudo isso, Juninho, em um único lugar na área central da cidade. Com isso, a gente está reunindo ali cerca de 93 servidores, em um único lugar, todos esses departamentos. Nós estamos gerando economia de água, de luz, de internet, de servidores. Por exemplo, cada lugar que funcionava esse serviço, nós tínhamos lá um servidor de auxiliar de serviços públicos, né? Então, um ou dois ou até três. Hoje, praticamente um, dois, vai cuidar de todo o espaço ali para nós. Então, assim, eu digo que é um sonho, e isso foi o que nós ouvimos, né, na pré-campanha, na campanha, que a população precisava dessa facilidade, né, de estar numa região central, e daqui a pouco nós vamos estar lá. Então, passando por aqui para falar um pouco a respeito desse CISP, né, que é um poupa-tempo municipal, né, é o Centro Integrado, né, de Serviços Platinenses, e especialmente para convidar toda a comunidade. Isso não é para o prefeito, não é para os vereadores, inclusive qual, quero agradecer muito aqui todos os vereadores, o Poder Legislativo, sempre apoiando ações importantes como essa. Não é para nós isso, nós estamos aqui de passagem, transitoriamente. Isso é para toda a comunidade platinense, é um legado, espero que isso continue. Então, para convidar, você que está nos ouvindo aí, é nosso convidado agora às 10 horas da manhã, é uma cerimônia simples, mas feita com amor, com carinho, para poder apresentar para Santo André da Platina, mas essa nova e grande opção de concentração de serviços públicos.
1: Tá certo, esse é um baita de um café com açúcar, viu? É, não veio com café sem açúcar aqui não. Hoje é o café com açúcar de novidade, coisa boa. É economia para o município, a cidade avançando, e tudo isso é pro bem da nossa população e da nossa Santo Antônio. E eu tô sabendo que o prefeito Gil, e juntamente com a vice Terezinha, está preparando uma grande festa para comemorarmos os 112 anos de Santo Antônio da Platina, e isso faz parte da nossa história, prefeito.
0: Exatamente, Juninho, nós estamos aí praticamente em contagem regressiva, dia 29 hoje, né? Ou 30, hoje é 29, né? Dia 30, para dia 20 de agosto, estamos aí há 3 semanas, né?
1: Verdade.
0: Da nossa gloriosa e amada Santo Antônio da Platina, cidade de Joia, completando 112 anos. Então tem uma grande programação. Juntamente com isso, né, nós aproveitamos o calendário da 54ª EFAP, e juntos lá nós vamos cantar o parabéns, um bolo, pedir as bênçãos de Deus, comemorar, porque também, Juninho, nós precisamos, né? A gente trabalha muito, graças a Deus, porque gosta, porque Deus permite. Precisamos também de entretenimento, de lazer, de gastronomia, de diversão, e a EFAP vem esse ano celebrar e coroar tudo isso e, né, manter o nosso compromisso também do plano de governo. A cidade faz aniversário, mas presente quem tem que ganhar é quem vive aqui. e junto

0: Juntamente com isso, né, mantendo já o que nós começamos, espero que isso também se torne uma tradição, respeitando. No dia 20, que é a quinta-feira, que é o aniversário da nossa cidade, lá dentro da IFAP, presente para nossa criançada, o parque de diversões aberto gratuitamente, né? Acredito eu que desde as 10, 11 da manhã até umas 18, 19 horas. Para quem quiser, para os alunos, para as crianças que têm condições, aquelas que também não têm condições de poder estar dando uma voltinha, duas, três, vai estar lá por ano de chegada, comemorando também o aniversário da nossa cidade e o parquinho de diversões. Nossa, toda a criançada se divertindo lá na nossa EFAP, que tá chegando e vai ser uma grande festa. Inclusive, viu, Juninho, ontem, aproveitando aqui a oportunidade do espaço, nós recebemos aqui na prefeitura, justamente, eu comentei com você que eles trouxeram o projeto da rodovia, finalização, né? E nós tratamos disso, né, Juninho? Você sabe que tudo, toda reforma, toda construção, até ficar pronta, ela traz um pouco de transtorno. A rodovia, ela corta, né, a nossa cidade, a 153, e a EFAP espera grande público, dada a sua tradição, especialmente a sua grade artística. Então, ontem eles apresentaram para nós toda uma logística. Aquele viaduto ali do Hospital Regional já vai ser liberado, a pista de volta embaixo, para quem vai para Jacarezinho, para Ibaiti. A ponte em cima, que foi duplicada, já vai ser liberada para a IFAP. A rodovia sai da marginal da Vila 7 e volta para 153, então tudo isso muito pensado com responsabilidade para que a gente possa ter o máximo de conforto possível.
1: Olha aí, outra notícia boa.
0: As imediações do Hospital Regional, que às vezes, dado o volume de traficabilidade ali, acaba congestionando, e o Hospital Regional faz cerca de 13, 14, 15 partes por de toda a região. Então, pensado uma logística do trânsito do seu Galdino, Orlando Pimentel, né, interditando ali, demarcando, para que a gente possa ter a festa, mas que o serviço também seja contínuo e respeitando as pessoas que moram nessa região, nessa localidade da festa.
1: Olha só que bacana. Obrigado, Gil. Tenha um ótimo dia para você e também para todo o pessoal da Prefeitura aqui de Santo Antônio da Platina. São 8 horas e 35 minutos. Fechando aí, Letícia, nós tivemos aí tomando um cafezinho da manhã aqui com o prefeito Gil Martins. 8h35. Para começar o dia, o seu Jair Martins, ô dona Alzira, aí na Vila São José. Alô, Milton!

0: 8:38. É, tá chegando a festa de Nossa Senhora da Glória lá do Monte Real, que vai ser na quadra da Igreja Matriz. 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
0: 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Bom dia para toda a equipe do Vanzella. 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
5: Bom dia, bom dia, bom dia, Juninho. Ótima quinta-feira para nós. Esse final de semana vai ter a nossa grande festa, né, Juninho? Aqui da Capela Nossa Senhora da Glória. Vai ser aí na quadra da Matriz, né?
0: Verdade, Carlinhos.
5: Vai ser 2 dias de grande festa. Festa do milho, a nossa festa do milho. Então vai ter bastante coisas aí, tá bom? De milho. E no domingo, o nosso show de prêmios. A moto zero quilômetro, R$ 2.000 em dinheiro e um kit cozinha, tá bom? Aqueles que não adquiriu a cartela, só entrar em contato aí com a gente aí que a gente tá aí pra vender aí, tá bom? Deus abençoe nosso dia. Valeu, grande abraço.
0: Um grande abraço, menino bom. E daqui a pouquinho eu vou sortear. Para você que participar do nosso WhatsApp da Rádio Difusora FM, e você pode concorrer a esta cartela para participar deste grande festival de prêmios. 8:42, 99648-4765, 99648-4765.
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0: Opa, bom dia!
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0: Quero mandar um abraço pro Frei Wilson Balbino.

0: É, sempre ligadinho aqui comigo, Frei Wilson. Forte abraço para você, meu querido. É, todas as manhãs ele tá de radinho ligado aqui com a Rádio Difusora. E deste dia 1º de agosto, às 19h30, Noite Carismática por Cura e Libertação, no Salão de Eventos do Pedrão, lá com o Padre Marcos Paulo, reitor do Santuário de Nossa Senhora das Graças, e o Frei Wilson. Neste sábado, dia 1º, às 19h30, Noite por Cura e Libertação com Frei Wilson.
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0: Oi, bom dia pra você que tá ligadinho aqui com a Rádio Difusora FM, hein? E o Palmeiras, hein? O Palmeiras lá do Padre Carlos Henrique. É, o Palmeiras do Bragança. É, os palmeirenses estão felizes aí. Palmeiras lá do Preto, da Uricar, né, Preto? O pessoal que torce aí pro Palmeiras Futebol Clube. É, o Eriovaldo, o Ronaldo. São torcedores, né, Pedro? O timaço todo aí da os torcedores aí do Palmeiras, o Braizinho. É, Palmeiras ontem mais um, hein? Meu Deus! É, Palmeiras ontem, rapaz do céu! Palmeiras está na liderança do Campeonato Brasileiro. Em primeiro, o Palmeiras do Padre Carlos Henrique. Que é isso, ô padre? É... Oh.

4-0 no Barradão pela 21ª rodada do Brasileirão e ampliou a sua vantagem da liderança da competição seguido do Flamengo. O Palmeiras ontem 4-0 do Vitória lá no Barradão, hein? É, parabéns aí aos palmeirenses, todos felizes desta manhã. É, tá feliz também o nosso querido Padre Carlos Henrique, que neste domingo, dia 2, às 19h30, no próximo domingo, às 19h30, vai ter lá a missa dos 12 anos de ordenação sacerdotal do Padre Carlos Henrique. Será neste domingo às 19h30, lá na paróquia São José do Jardim Colorado. E o padre está convidando todo mundo para participar dos 12 anos de ordenação sacerdotal e religiosa do meu querido Padre Carlos, o palmeirense, o padre do cafezinho. Será neste domingo, Robson, às 19h30. Tá escutando aí, Braga?

8 horas da manhã, mais 49 minutinhos. 8h49. É, que dia mais lindo é esse? 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É, e já vou sortear aqui no nosso programa uma cartela para você participar do sorteio de prêmios da comunidade Nossa Senhora da Glória, que acontece a festa no Salão Paroquial nesse final de semana. Você quer ganhar? Manda seu nome completo para 996484765.

0: Agradecimento da centenária de Santo Antônio da Platina, a senhora Ana do Nascimento Juliano, 104 anos. Faleceu lá do Monte Real, professora, mãe do Circinho, da Rosicrei. Seu corpo está sendo velado no velório Santo Antônio, sepultamento hoje 15h30, da senhora centenária Ana do Nascimento Juliano. Ela recebeu o título de cidadã honorária de Santo Antônio da Platina esses dias mesmo aqui na Câmara de Vereadores. Nossos sentimentos ao Circinho, a Rosicleia, toda a família. Faleceu também a dona Maria de Lourdes Almeida Silva, 75 anos. Seu corpo está sendo velado no velório Santo Antônio. Sepultamento hoje, 16 horas, de onde partirá para o cemitério São João Batista. Ô Rose, me ajuda aí, por favor. Fala um número para mim de 1 a 112. Um número de 1 a 112, diz aí. 112. Último, então. Deixa eu ver aqui quem é o último. Natalina Aparecida da Silva. Oi, Natalina Aparecida da Silva. Você pode passar aqui na portaria da rádio buscar sua cartela. Quem sabe você ganha uma moto zero lá da Schmidt Motos Honda na festa de Nossa Senhora da Glória do Monte Real. Tô te dando de presente pra você a cartela. Natalina Aparecida da Silva. Foi você, então, a 112 contemplada aqui do nosso programa. O pedido de oração aqui do nosso programa vai lá para a dona Creuza do Lanche, que está passando por um momento difícil na saúde, né, dona Creuza? Dona Creuza do Lanche e também o nosso querido Isaías da Kombi. Isaías, ministro da Eucaristia lá da paróquia São José do Jardim Colorado. Nós pedimos aí momento de oração para a recuperação da saúde do meu querido Isaías. 8 horas e 55 minutos. É muita gente, graças a Deus. Edel Moraes, o Robson, o Céu Azul, o Frei Wilson Balbino. Muito bom dia, Adelina da Kombi também me ligada. Rosane, Zé Macaco, Reginaldo Albano, a dona Nelly Ormenezes, bom dia, compadre Papagaio, ele, a Lucélia, obrigado pela audiência, o meu querido Esteves, lá do transporte escolar, né, Esteves? E a carteirada, Esteves, 8h56. Que dia lindo, hein? Sabia que você que escuta a Rádio Difusora? Você é chique, dona Nete. Quem escuta essa rádio é chique. Você possa mesa, graças a Deus. Tem o leitinho aí quentinho. 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Você merece. Você merece. Hoje é aniversário do Wesley.
1: Lá vai minha
0: saída dos parabéns pra você.
1: Lá vai
0: bora, 8h57!

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1: aê. Eu já cheguei por aqui. Ai, que beleza. Muito mais, muito bom dia pra você sintonizado, pra você sintonizada em 102.3 do seu rádio. Eu... alto aqui, isso. Eu já cheguei por aqui.
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1: Sou eu, Rafa Regis, RR, eu tô na área. Tudo bem? Tá tudo certo? Tá tudo tranquilo por aí? Cadê? Tá de folga. Ai, eu posso... aniversário, você sabe como é que é, você sabe como é que funciona. Então, vamos lá, vamos tocar o barco por aqui, na 102.3 do seu rádio, com a sua participação, com o seu recado, com cartela, pra sortear também. Exatamente, tem cartela. Muita gente pedindo, a gente vai sorteando por aqui. Cartela do show de prêmios da festa de Nossa Senhora da Glória, o show de prêmios acontecendo na quadra da Igreja Matriz Santo Antônio de Pádua, domingão, 16 horas. Nome completo e a cidade. É só isso que precisamos para realizarmos aí o sorteio. O finalzinho deste programa maravilhoso de meu Deus. Para participar, 43 996484765. Manda beijo, manda abraço, fique à vontade, manda aí. Aniversariantes também, acenem. Mande seu recado aqui no nosso WhatsApp, compartilhe com a gente esta data tão especial. Falando em datas especiais, olha, eu confesso que eu não abri ainda a agenda aqui deste programa, mas mesmo quando estou só aqui na apresentação, eu não posso deixar aqui passar batido o roteiro, né? Hoje, dia 30 de julho de 2026, faltando 154 dias para acabar 2026. Cadê a lua? A loira fala da lua, né? A lua cheia, hein? 99% visível, tá linda, é verdade. Quando o céu tá limpinho aí, fica uma beleza. É um espetáculo de Deus aí que nós temos, hein? Hoje, ó, receba o meu abraço, porque hoje é dia da amizade. Obrigado por essa amizade, viu? Hoje é dia também do cheesecake. Olha, hoje é dia dele, hein? Hoje é dia do estagiário. Hoje é o dia do denunciante, meu Deus. Do livro de bolso, do cirurgião geral. Hoje também... ah, mas que mistura é essa? Hoje é dia do frango com waffles? Ah, Deus, aí não, né? Ou um ou outro. E também dia de apoio à educação pública. E também da luta contra o tráfico de pessoas. Mais alguma coisa aqui? Para ali, para lá. Nada de interessante, nada além disso. Muito bem. E você participa, manda o seu recado. 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Alô, alô, João. E também, ó, amanhã sextou, é dia de sorteio do Churras Express. Nosso amigo Gilmar esperando por você no Churras Express, lá no Box Atacadista. 9:10, sucesso e depois as primeiras previsões do horóscopo. Pelo sim, pelo não, Júnior e César. 9:10. Uma ótima quinta-feira pra você.

Horas mais 13 minutos antes das primeiras previsões do horóscopo desta quinta-feira. 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

E vamos lá com as primeiras previsões do horóscopo desta quinta-feira, meu amigo Ariano, Ariana, um ótimo dia. Um amigo mais experiente dará o conselho certo, então ouça com atenção. O dia vai favorecer as atividades de grupo, determine prazos e divisão de tarefas com a equipe. Decisões tomadas agora darão um longo fôlego com Saturno em seu signo. No amor, o clima vai seguir quente, com generosidade e planos em comum. Prazer, fertilidade e paixão, todos em alta. Taurino, taurina, um ótimo dia para você. Assuma uma responsabilidade maior no trabalho. A maturidade que você vem mostrando será, sim, valorizada. Uma virada na carreira vai ganhar um prazo realista. Determine etapas e comece pela primeira. Valerá reunir a família, receber gente querida ou transformar um espaço da casa e ganhar mais conforto. Andamento positivo em uma negociação. O papo agora é com você, geminiano, geminiana, uma ótima quinta-feira. Documentos, matrículas e assuntos jurídicos andarão bem. Aproveite para resolver o que exigirá carimbo e paciência. O início de um curso, publicações, aula ou uma apresentação vão abrir portas e atrair contatos valiosos. Alguém com mais horas de estrada vai indicar o caminho. Notícias de fora vão animar o clima. Cumpra algo do destino. Alô, alô você, assim como eu, alô meu amigo canceriano, alô minha amiga canceriana, uma ótima quinta-feira. Renegocie um investimento, dívida ou contrato insatisfatório. O dia vai trazer melhores condições e acordos vantajosos. Uma pendência poderá se resolver de vez e tirar um peso das costas. Seus talentos vão continuar valendo dinheiro, sustente seu preço com segurança e não aceite menos do que entrega. Conversa madura vai trazer mais confiança no amor. Alô, alô, você, leonino? Alô, alô, você, leonina, bom dia! O dia vai favorecer os relacionamentos. Aproveite para firmar uma parceria, formalizar uma associação ou uma relação pessoal e investir em um futuro com mais segurança. Escolhas serão sábias e exigentes nesta fase. Dê uma virada na sorte, se reinvente e comece um ciclo brilhante em sua vida. Cuide da reputação e amizades estão entrando aí, no radar. Virginiano, virginiana, um ótimo dia. Pequenas mudanças no seu processo produtivo vão economizar horas por dia. Valerá marcar uma consulta médica, organizar a agenda com tempo para o autocuidado e ajustar a alimentação sem radicalismo. Investir no seu bem-estar será fundamental nesta fase. Assuma hábitos saudáveis e recupere a vitalidade. Um passo decisivo vai impulsionar a carreira. Foram as primeiras previsões do horóscopo pra você, já já as últimas pra você conferir. E a galera tá participando aqui no nosso WhatsApp, eu vou fazer um break que não demora não, é rapidinho mesmo. E eu volto já já com a sua participação e mais sucesso.

0: pra gente curtir. 9:19. 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
9: Você tá de férias de novo? Você tá indo pra outra cidade?
10: Ai, meu Deus. Não
9: fica
10: tá.
9: Fica só viajando?
10: Não.
9: Como é que é esse serviço seu? É, você tira férias de 15 em 15 dias, é isso?
10: Essa senhora ela fica revoltada num tanto, viu? Calma, amanhã a Loura tá de volta.

0: Amanhã sextou, minha senhora. Não fique assim indignado. Que é isso? Ontem foi aniversário dela, folga. Tem o pós também, né? Poxa vida, não fica assim não. Não fica assim não, que Thaís Silva amanhã estará de volta. Eu falei o quê, né? Falei que amanhã sextou? Simbora. É nóis.
1: Só pra contrariar, oh. Eu não fui mais na favela. Só pra contrariar.
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0: 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Meu Deus. Eu não vou dar conta, tá? Primeira coisa que eu falo aqui é que eu não vou dar conta desse WhatsApp. Eu quero mandar um abraço pro Rodolfo Aparecido da Silva Siqueira. Nome completo, Santo Antônio da Platina, tá concorrendo à cartela do show de prêmios. Tânia Letícia Lourenço também, um ótimo dia pra você. A Maria Querino também de Santo Antônio da Platina. É, minha amiga Suzy, a Loura está de folga. É, muito bem. Um abraço pra você, Suzy, obrigado pela participação. Claudemir Bueno, aqui de Santo Antônio da Platina. E quem solta a voz?
3: Bom dia, Rafa, tudo bem?
0: Tudo bem.
3: Rafa, eu queria, aqui é a Luquinha. Eu queria que você colocasse meu nome no sorteio, Maria Aparecida Alves da Silva. Se for atendido, eu agradeço. Bom dia, tá?
0: Luquinha, um abraço pra você, obrigado pela participação. E também a Valdirene Aparecida do Nascimento Corsinó, tudo certinho, também participando do sorteio da cartela do show de prêmios. A Margarete e a Michele Gomes da Silva também fizeram tudo certo. Um abração pra Lúcia Rocha Macedo, lá do Jardim São Pedro. E também a Lucélia Duarte, a Larissa Duarte e o Caio Duarte, todos aqui de Santo Antônio da Platina. Nelson Viana também confirma a audiência e participa do sorteio. A Ismêndia Severino de Souza também. E quem solta a voz por aqui? Quem fala?
4: Bom dia, Rafa.
0: Bom dia.
4: O Rafa, eu gostaria de ganhar uma cartela para concorrer aos prêmios lá da Igreja do Monte Real, né?
0: Pois
4: Nossa
0: não.
4: Senhora da Glória.
0: Isso.
4: É, então, Rafa, eu moro aqui no conjunto Doutor Jamida, sua dona Inês Barbosa Santo, viu? É, coloca meu nome no sorteio aí, viu, Rafa?
0: Muito bem, dona Inês, um abração pra senhora, boa sorte. Quem sabe a primeira parte da sorte é aqui neste programa, levando a cartela. E aí, domingão, você vai aproveitar aí nesse show de prêmios lá na quadra da igreja.

0: Chelsen, lá do Jardim Santa Cruz, também tá com a gente participando. Abração pra você aí. Ah, tá. Um abraço pra você aí, Jefferson, aí em Cesário Lange. É, um abraço pra você aí, Estado de São Paulo. Eli Braga, seu Zezinho também. Helena Faustino de Almeida. A Cleide lá da 7 de setembro soltou a voz. Fala que já já tem sucesso.
1: Bom
0: Vai.
1: Dia, Rafa Regi. Eu sou a Cleide da 7 de setembro. Gostaria de ouvir a música que tiver na programação. Mandar pra Dona Geni, que hoje tá fazendo mais um ano. Parabéns, Dona Geni.
0: Dona
1: que Deus
0: Geni.
1: Te abençoe e te ilumine. Recebendo os parabéns da sua filha Neia, do Reginaldo, do seu esposo Antônio, que Deus te abençoe grandemente. Obrigada, Rafa Regi.
0: Cleide, um abração pra você, pra Dona Geni, claro que ela ganha deste programa.
2: Parabéns, parabéns, parabéns pra você.
0: Dona Geni, felicidade, saúde e muita paz, que Deus te abençoe hoje e sempre. Ana Castela, é que eu não te esqueci, sucesso que a gente curte. Já já, as últimas previsões do horóscopo.

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2: 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Últimas previsões do horóscopo para você, Libriano, Libriana, uma ótima quinta-feira, uma conversa franca vai iluminar rumos e vai trazer segurança na vida a dois. Se estiver só, alguém de valor poderá chegar para ficar em sua vida. Um projeto criativo vai pedir disciplina para se concretizar. Sua diplomacia vai colocar tudo na mesma página. Exerça seus talentos e autoridade com serenidade. Amor com futuro e estabilidade pela frente. Para você do signo de Escorpião, uma ótima quinta-feira. Decisões sobre a casa vão ganhar pés no chão. Uma reforma, mudança ou documentação de um imóvel poderá avançar com boas condições. Conversa madura com um parente vai resolver uma pendência importante e harmonizar a vida familiar. na carreira.

0: Visibilidade vai continuar crescendo. Bases firmes vão sustentar o próximo salto na profissão. Sagitariano, sagitariana, um ótimo dia. Olha, leia as letras miúdas antes de assinar. O dia vai favorecer contratos, acordos e negociações que exigem atenção aos detalhes. Uma conversa com irmão, vizinho ou colega vai esclarecer um combinado antigo e devolverá a tranquilidade. Vença burocracias e acerte documentos. Aposte em uma viagem para renovar a relação íntima. E atenção você! Capricórnio! Atenção você, capricorniano, capricorniana, uma ótima quinta-feira. Organize o orçamento com disciplina, que é a sua marca. Aproveite para cortar um gasto, montar uma reserva e precificar melhor o que você faz. Um financiamento ou uma liberação de crédito poderá sair com condições vantajosas. Alguém vai apostar no seu trabalho e trazer recursos ou subsídios para um plano maior. E mudanças serão positivas. Alô, alô, você aquariano, alô, você aquariana, um ótimo dia. Autoestima e clareza sobre o que você quer serão renovadas hoje. Tome aquela decisão pessoal que faltava. O par ou sócio vai chegar com uma proposta generosa. Ouça com atenção e responda com franqueza. Um acordo que poderá ser formalizado com segurança será duradouro. Comece uma fase mais gostosa no amor. Poder de conquista está em alta. Finalizando as previsões do horóscopo desta quinta-feira com você, meu amigo pisciano, minha amiga pisciana, uma ótima quinta. Encerre com calma o que precisa terminar. Uma pausa bem aproveitada vai render mais do que qualquer esforço extra. Dicas dos sonhos ou intuição vão apontar o próximo movimento no trabalho, que vai continuar em expansão, com chances de captar clientes, assumir uma tarefa maior ou aprovar propostas. Cuide do corpo com regularidade e, se possível, né, durma melhor. São as previsões do horóscopo para você nesta quinta-feira. Deixa eu aproveitar, daqui a pouquinho vou mandar o recado aqui da Paraná Assessoria. Bom dia, Alexandrinho.
1: Bom dia, Rafa, tudo bem?
0: Tudo certo, tudo tranquilo?
1: Tudo jóia, então, cheguei, tá, Brasil.
0: Chegou Brasil e é o seguinte, né? A loira, eu vou falar um negócio. Tem gente que fala aí que ela deve estar fazendo um intensivão de dança, porque...
1: Ela teve 18 férias esse ano,
0: eu tava contando ali, viu? 18? Ó, vocês estão ouvindo aí, hein? Tá gravado. Vocês estão ouvindo aí, porque falou, olha, por tantas férias que ela tira, não é possível, ela deve estar fazendo um curso intensivo de dança.
1: Curso de espanhola? Como é que é?
0: De flamenca, dança flamenca.
1: Exatamente.
0: Espanhola, né? Dança flamenca. Dança espanhola, ela tá feliz aí com o título da Espanha, mas até agora nada de dança. Ai, mas enfim. Bom, amanhã ali, sextou, né? 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
0: 9h41. 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
0: 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A galera participa aí dos sorteios no nosso programa. 9h43, eu quero dar um recado também aqui, diretamente de Paraná Assessoria, Paraná Banco, soluções financeiras e de segurança com confiança pra você. 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
0: 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Já passei, com certeza, de uma centena de participações por aqui. A gente está sorteando também, Ale, essa cartela aqui para o show de prêmios da festa de Nossa Senhora da Glória. São prêmios maravilhosos, daqui a pouquinho eu falo. Então a galera tá querendo a primeira parte da sorte, que é ganhar a cartela.
1: Com certeza.
0: Depois, lá na quadra da Igreja Matriz, domingo, tem esse show de prêmios. Eu não sei onde eu parei, agora eu me achei aqui, porque já me perdi. Mas a Eliana Faustino de Almeida tá com a gente também. Fioca soltando a voz. Fala, Fioca, manda aí o recado, vai.
2: Bom dia, Rafa.
0: Bom dia.
2: Alô pra Deusana, Rita de Cássia, Nina Hortense, Marcio Zeri, Catiane Viviana, Edilane Zenilto, Saúde, Fininha Cristina, Claudineia, Neiva Queiroz, Fátima de Cotiguá, Eva Reginato, Marley, Raimundo Nair, Bete, Leandro, Cristiano Jacarezinho.
0: Muito bem, um abraço pra você aí, Fioca. Obrigado pela participação. Quem mais?
3: Bom dia, Rafa. Tenha um bom dia abençoado por Deus.
0: Amém.
3: O Rafa mandou um alôzão, um abração aí pra Fioca, pra Deusana, pra Saúde, pro Valdeci, pra Gisela, pra Gislene, pra Gisbele, pra Lê, pra Maria, pra Dona Anitta. Enfim, pra todos nós aqui da Vila Santa Terezinha, se você me atender, meu muito obrigado.
0: Eu, Rafa, que agradeço. Amém, você também. Obrigado pela participação.
4: Oi, Rafa, bom dia.
0: Bom dia, tudo Yolanda. Bem, Rafa? Tudo ótimo.
4: Hoje estou muito feliz hoje. Hoje é aniversário da minha mãe, Irene do Prado. Tá comemorando aí seus 83 aninhos de vida. E manda aí, Rafa, um feliz aniversário pra minha mãe, tudo de bom hoje. Ela gosta de escutar Folha Seca, do Amado Batista.
0: Muito bem.
4: Obrigado, Rafa, se me atender.
0: Valeu, beijo, demais. Beijo pra você, Yolanda, pro Juruna também. E pra Dona Irene, claro que ela ganha.
5: Parabéns pra você.
0: Felicidade, saúde e muita paz pra senhora, viu, Dona Irene? Tudo de bom, que Deus abençoe hoje e sempre. Eu vou colocar seu áudio no ar. Fala.
6: Bom dia,
0: Rita de Cássia.
6: Aqui é a Rita de Cássia de

0: Carazinho. Manda abraço pra minha mãe Dirce, Aparecida do Móveis, Adelina, Adriana, Dadri, Mestre, Deusana, Neiva, Queiroz, Angela, Fel, Dona Eulália, da Vila Rosa, Ana Maria, da Vila Leão, e Rosângela, do Aeroporto.
1: Muito bem, tá aí. Se ouviu, Rita de Cássia, manda também pra gente, que agora ela fica aqui. Põe meu áudio no ar. Já foi. Um abraço pra você. Neiva Queiroz fala.
2: Oi, Rafa. É a Neiva Queiroz. Rafa, toca a música pra nós do Raí aí. Você vai pra Taizinho, tá de folga. Vai pra todos que estiver curtindo seu programa. Pra todas as meninas, minhas amigas daí de Santo Antônio da Pratina. Um abraço, Rafa. Fica com Deus. E vai pro Bidico.
1: Ah, tá. Achei que você tinha esquecido do Bidico. 9h50, já já, as novidades da Serali Calçados com nosso amigo João.

0: Tá aí. Folha Seca, Amado Batista com Simone Simaria. Você curtiu aqui no nosso programa. Agora 9 horas mais 53 minutos. E o plantão? 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
1: 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Agradecendo todas as participações, olha, um recorde, mas fique tranquilo e tranquila. Já vou até adiantar que no A Tarde é Nossa, a partir do 12:30, teremos também sorteio de mais uma cartela. Então, se você não for o sortudo ou a sortuda, quem sabe na parte da tarde no nosso programa. Vamos lá, rufando os tambores, senão não tem sorteio. Atenção. Opa, aí, vamos lá, deixa eu ver se é sortudo ou sortuda. É sortuda. Muito bem, parabéns pra você, fez tudo certinho aqui, nome completo e a cidade, que é Santo Antônio da Platina, pode passar aqui na recepção da Difusora FM. Maria Lúcia Lopes Galvão. E retire a sua cartela do show de prêmios da festa de Nossa Senhora da Glória. Lembrando, hein? O show de prêmios acontece na quadra da Igreja Matriz, às 16 horas, no próximo domingo, dia 2 de agosto. Certo? Ficamos assim? É, vai faltar muita gente aqui, deixa eu só ouvir um corneteiro.
3: Dá tempo ainda? Bom dia Rafa, bom dia turista. Só passando pra dizer que ontem roubaram Vitória.
1: Eita, eu vou até confesso que eu vou ver agora tudo da rodada. Ontem tive compromisso, não deu tempo. Sidney da Guadarei, um abraço, viu? Desculpa, Branco, São Paulino, um abraço pra você. Sucubo João, Nilva Solari, um abraço. Sidney da Guadarei, um abraço também. Carlos Roberto Jofre, um abraço pra você também. Quem mais? A Camille da Silva. Todos esses nomes seguem participando anos aí participando do sorteio da cartela. Como eu disse, teremos mais um à tarde.

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1: Louvado seja nosso Senhor Jesus Cristo. Para sempre seja louvado. Quinta-feira, quinta-feira eucarística. Então, comigo repita: graças e louvores se deem a todo momento ao Santíssimo e Diviníssimo Sacramento. Amados filhos e filhas, quinta eucarística, e hoje nós começamos um novo novenário. Um novenário voltado para os pais. Isto mesmo, seu pai vivo, seu pai falecido, e clamando a Sagrada Família de Nazaré. Um clamor muito necessário. Sagrada Família de Nazaré, minha família, vossa é. Abençoai os pais vivos, abençoai os pais falecidos. Faça esse agrado para os seus pais, seja ele vivo ou falecido. Faça esta oração, esta novena que começa hoje. E claro, na presença do Santíssimo Sacramento. Amados irmãos e irmãs, saúdo a todos a partir da Rádio Evangelizar, de onde tudo começa, as rádios irmãs, cujos nomes cito neste momento.
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1: Eu entrego a minha família, entrego, Senhor, os meus pais, pela TV Evangelizar, sinal digital em todo o país, em várias cidades, canal aberto, pelo YouTube, Padre Manzotti Oficial, e pelo aplicativo da Associação Evangelizar é Preciso, e todas as plataformas digitais. Amado povo de Deus, queridos filhos e filhas, nós estamos reunidos na Trindade Santa. Então, em nome do Pai, do Filho e do Espírito Santo,

Amém. Naquele tempo, disse Jesus à multidão: o reino dos céus é como uma rede lançada ao mar e que apanha peixes de todo tipo. Quando está cheia, os pescadores puxam a rede para a praia, sentam-se, recolhem os peixes bons nos cestos e jogam fora os que não prestam. Assim acontecerá no fim dos tempos. Os anjos virão para separar os homens maus dos que são justos e lançarão os maus na fornalha de fogo. Ali haverá choro e ranger de dentes. Compreendestes tudo isso? Eles responderam sim. Então Jesus acrescentou: assim, todo mestre da lei que se torna discípulo do reino dos céus é como um pai de família que tira do seu tesouro coisas novas e velhas. Quando Jesus terminou de contar esta parábola, partiu daí. Senhor, o reino dos céus é uma rede aberta. A igreja é uma rede aberta que acolhe e recolhe a todos. Ainda não é tempo de separar os peixes ruins dos peixes maus. Por quê? Porque o Senhor espera que todos se convertam, que todos possam tornar-se peixes bons, discípulos amados do Senhor. Senhor Deus, que nós, pela tua graça, pela palavra, pela Eucaristia, possamos nos converter. Também o texto fala de que o mestre da lei é chamado a tirar as coisas velhas do Antigo Testamento e entendê-las a partir das coisas novas e boas do Novo Testamento. Então, acreditemos na ação de Deus. Acreditemos que Deus pode tudo. É o Deus do impossível. Vamos juntos rezar. Vamos juntos pedir, vamos juntos clamar. Hoje, quinta eucarística, os milagres vão surgir. Então acredite no milagre que possa acontecer na sua vida. O inferno estremece ao nome de Jesus, nós sabemos disso. Então qual a intenção que você quer colocar neste início de novena? Tem algo que esteja acontecendo na tua família que precisa de um milagre? Tem algo que está acontecendo na tua família, no teu relacionamento, no casamento, na relação entre pais e filhos? É o momento de você rezar pela Sagrada Família de Nazaré. Transforme a minha família, Senhor. Senhor Deus, nós queremos receber do teu Espírito uma nova unção. Canta, igreja, uma nova canção, a canção que vem do Espírito Santo de Deus em nós. Você se coloque em oração agora. Se coloque em prece, eleve seu pensamento em Deus. Eleve sua alma ao Senhor e reze, reze, peça, suplica, clame. Senhor Deus, de infinita misericórdia e bondade, do ponto de vista humano está difícil. Do ponto de vista da própria natureza nossa fragilizada, é praticamente impossível. Mas com tua graça, Senhor, com tua graça, tudo é possível. Então eu confio. Os milagres vão surgir pelo nome de Jesus. Se você está com problema,

Vemos quantas pessoas, inclusive hoje alguém partilhava sobre uma cirurgia nos olhos, um apelo a Santa Luzia para recobrar a vista, seja por glaucoma, seja por um problema que você possa ter, não importa, clame ao Senhor. Se você está com uma ferida no corpo, coloque a mão sobre a ferida e diga: Senhor, cicatrize essa ferida. Você está pedindo o dom da maternidade, coloque a mão no ventre e diga: Senhor Deus de milagres e prodígios, dai-me a graça da maternidade e eu farei da minha família um exemplo vivo a partir da Sagrada Família de Nazaré. Nós seremos uma família cristã. Eu educarei meus filhos na fé de Cristo e da Igreja. Então, a pergunta que fica: o que você vai pedir à família nesta novena? E segundo, não esqueça de anotar o nome do seu pai, do seu avô materno, paterno, e coloquemos em oração. Eu volto já, volte comigo.

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0: Amado povo de Deus, os milagres vão surgir e eu convido você a fazer um momento de intercessão. Eu quero colocar diante de Deus tantos acontecimentos que tivemos nesta semana. Vamos falar a nível mundial. O terremoto no Japão. São nossos irmãos, apenas distantes. Olhai, Senhor, por eles. Coloquemos o incêndio na Europa, de modo particular, na Espanha e na França. Tenha misericórdia das vítimas e de tudo que está acontecendo. Mas quero colocar hoje, de modo muito particular também, e eu tenho acompanhado em oração, as enchentes no Rio Grande do Sul. Rezemos como eles estão sofrendo, padecendo. Não faz muito que passaram por uma, agora de novo. Por todos os que sofrem, nossos irmãos no Rio Grande do Sul. Quero também colocar intercessão e peço que reze pelas quatro pessoas que morreram após levar um choque no acampamento católico no Pará. Quatro pessoas morreram e uma ficou gravemente ferida durante um acampamento da Igreja Católica de Itupiranga, no sudoeste do Pará. As vítimas sofreram descargas elétricas enquanto montavam uma barraca. Dois adolescentes de 17 anos, dois adultos de 26, 39. Rezemos. Expressemos nossa solidariedade e proximidade espiritual aos familiares, aos amigos enlutados, à comunidade paroquial, os participantes do acampamento que sofrem consequência dessa dolorosa tragédia. Portanto, sejamos intercessores e você sabe que a intercessão faz parte da obra evangelizar é preciso. Então rezemos por aqueles, quando se escuta uma notícia ruim, que nossa, dentro de nós brote uma intercessão. Lá em Marabá, Pará, nós temos a TV Evangelizar, canal 21.1. Minha saudação ao bispo Dom Vital Coberlini. Espírito de intercessão e comunhão é muito importante. Maria Estela, que a paz de Jesus esteja com você, Maria Estela.
1: Bom dia, padre, sua bênção.
0: Deus a abençoe, querida. De onde você fala?
1: Mogi Mirim, interior de São Paulo.
0: Maria Estela, de Mogi Mirim, interior de São Paulo, como você me acompanha?
1: Eu acompanho pelo YouTube.
0: Minha saudação. Vai lá, querida, por favor, a palavra é sua.
1: Ah, então, padre, eu queria um aconselhamento. Eu tenho o meu irmão mais novo, ele tinha 34 anos e há 3 anos atrás ele correu a meia maratona de São Paulo. Ele era muito ativo nos esportes,
0: tá.
1: Se cuidava, fazia todos os exames assim regularmente, e ele terminou a prova, conversou com a esposa dele, tudo, e teve 2 paradas cardíacas e faleceu. E assim, foi um choque muito grande pra gente. E a gente, assim, vai fazer 4 anos agora em novembro. Pra gente, assim, a dor, o sofrimento é muito grande ainda. Até ontem no Evangelho, né, foi de Marta e Maria, lá com o irmão que faleceu, Jesus.
0: Que chorou com um amigo que perdeu, né?
1: Exatamente, e assim fica naquele, no coração nosso, da família toda, né? Eu já tinha perdido meu pai 3 anos antes. E assim, foi assim, a família nossa ficou, vamos dizer assim, acabada. A gente é muito forte na fé, sempre fomos. Minha mãe sempre foi muito de igreja, meus pais. Mas assim, é uma dor assim, sem fim.
0: Entendo. Primeiro, meus sentimentos pela perda do pai, meus sentimentos pela perda do irmão. Gostaria de pedir o nome, depois eu vou te orientar. Mas o nome do seu irmão primeiro.
1: É Paulo Eduardo.
0: Tá.
1: Donati.
0: E do seu pai que faleceu?
1: Luiz Benedito Donati.
0: Tá, que nós começamos hoje e você vai, creio que você vai fazer rezar pelo seu pai falecido, como eu vou rezar por meu pai Antônio Manzotti, né? Maria Estela, sem dúvida, a morte, esses dias eu

0: refletia sobre isso. Do ponto de vista humano, é uma violência. É uma violência. Nós temos que entender que no plano de Deus, a morte não constava. Ela entrou pelo pecado. Porém, existe algo que não é conforta como um anestésico sem sentido. Existe uma verdade. E a verdade é a ressurreição. Então, onde se apegar, Maria Estela? Se apegar nas coisas boas que teu irmão fez. Cuidar e, de alguma forma, ser presença na vida da sua cunhada e dos seus sobrinhos. Terceiro, Deus não queria a morte do seu irmão. E acreditar que a morte não é um fim, é a ressurreição. Então, quando a família, quando forem conversar sobre isso, é sempre importante você, como uma pessoa que entende de igreja, lembrar da ressurreição. Isso ajuda muito. Falar sobre ele e não omitir. É importante falar. Porque às vezes, não vamos falar porque o incomoda. Não deixa ele viver em paz. Não, é bom a família conversar e matar a saudade dos fatos. Mas sempre ter uma palavra de esperança, da eternidade. Então é muito importante colocar sempre este ponto, porque não coloca um ponto final na vida do Paulo Eduardo. Coloca um ponto e vírgula numa eternidade com Deus. Mas o que mais os incomoda? O que é que mais incomoda vocês?
1: É assim, como foi? Foi de uma forma tão rápida, vamos dizer assim, a gente não teve nenhum tempo de pedir para Deus, assim, uma oração, falar, Deus, cuida do meu irmão para ver se ele pode viver um pouco mais, assim, foi súbito, foi assim, algo que você fala assim, ficou doente, a gente conseguiu, visitou, rezou, alguma coisa, mas assim, a hora que a gente soube, ele já tinha morrido, falecido.
0: Entendi. Filha, eu digo para você, mesmo se a morte fosse diferente na idade dele, uma doença que o acamasse também seria um sofrimento.
1: Ah, com certeza.
0: Então,
1: acho que até maior, né, seria. Porque assim, para ele, ele foi para a glória de Deus, eu tenho plena certeza. Ele não sofreu, ele era uma pessoa muito boa. Ele teve a graça de ir sem sofrimento, né, eu acredito.
0: Certo. Assim. Então é nisso que tem que se apegar, é neste ponto. Tem muitas coisas que nós não entendemos os desígnios de Deus, ou porque Deus permitiu, mas temos que nos submeter a Ele dizendo, Senhor, foi assim aconteceu, dai-nos forças para continuar a vida. É o que eu posso te dizer e dizer que rezaremos pela alma dele.
1: Obrigado, padre. Meus filhos estão ouvindo, Francisco e Isabela.
0: Meu abraço, Francisco e Isabela.
1: Eles acompanham o programa e para eles também é um consolo ouvir isso do senhor.
0: Tá bom.
1: Nos dá força.
0: Que Deus abençoe Maria Estela, de Mojimirim, São Paulo, YouTube. Lá nos transmite a Rádio Cultura M. O diretor é Benedito Clóvis. O bispo Dom Luiz Gonzaga Fecchio, da Diocese de Amparo. Eu vou para o intervalo e volto. 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Eu vou para o intervalo e volto já com a leitura orante.
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Filhos e filhas, eu estou com 2 papéis brancos na minha mão. Você vai dizer o porquê. E eu queria muito que você fizesse isso. Não vou fazer agora que eu vou com a leitura orante. Em um, eu vou colocar o nome do meu pai, o meu avô materno,

materno, meu avô paterno, e vou colocar em oração. No outro papel, você vai colocar uma graça para sua família. Combinado? Nós não estamos rezando pela família, Sagrada Família de Nazaré? Então faça isso até o final do programa. Eu vou colocar embaixo da imagem da Sagrada Família de Nazaré que está aqui. E você

0: Claro, sempre. No coração de Deus cabe a humanidade. Escutou? No coração de Deus cabe a humanidade. Vamos à leitura orante. Por falar em leitura orante, você interagiu ontem comigo? Paciência, gente. Eu gosto. Ontem eu coloquei lá o texto que foi marcante demais. Pela graça de Deus, eu sou quem sou. Muita gente partilhou, muita gente escreveu. Isso, sacristão, mas tá bom demais, em memória, nosso querido Peixão, mas tá muito bom esse sacristão. Gratidão, Senhor, pela vida, pelos milagres da minha família. O pessoal interagindo no Instagram, lutar pela depressão. Depois, vamos lá no finalzinho, eu tava olhando ontem. Meu Deus, pela graça da misericórdia, eu sou quem sou. Foi um ano dolorido, mas Deus me sustentou. A Vânia Maria, Aires Queiroz, Inácio Leda, Yamara, Adailde Rezende, Genilda Godin. Meu Deus, passei a minha trajetória, dali um livro, mas sou forte em Deus, e assim por diante. Então sempre interaja. Vamos seguir com a leitura orante? Bíblia aberta? Cartilha de oração.
1: Fala, Senhor.
0: Hoje, a nossa ressurreição. 1 Coríntios, capítulo 15, versículo 12. Escute lá. Se a nossa mensagem é que Cristo foi ressuscitado, como é que alguns dizem que os mortos não vão ressuscitar? Gente, uma palavra muito atual. Tem muito católico hoje que se diz católico, que não acredita na ressurreição. Morreu, acabou. Meu Deus, que desespero. Bom, vamos lá. Se não existe ressurreição dos mortos, então quer dizer que Cristo não ressuscitou. E se Cristo não foi ressuscitado, nós não temos nada para anunciar e vocês não têm nada para crer. Você entende? Se destruir a ressurreição, a minha, a sua, quer dizer que Jesus não ressuscitou. E se Jesus não ressuscitou, não existe cristianismo, porque nós pregaríamos um Cristo morto na cruz? Acabou. Morreu, aí sim. Se terminou na Sexta-feira Santa, meu filho, para que fé? Onde está o cristianismo? Nós pregamos um Deus morto, vencido? Não, nós pregamos um Deus vitorioso, ressuscitado. Gente, isso é catequese forte, hein, meu filho? Na próximo diálogo dentro de casa, você vai puxar esse assunto. Onde está isso na Bíblia, seu padre? 1 Coríntios, capítulo 15, versículo 12. Versículo 15, continua ainda. E ainda mais, nesse caso, estaríamos mentindo contra Deus, porque afirmamos que ele ressuscitou. Mas se é verdade que os mortos não são ressuscitados, então Deus não ressuscitou Cristo. Porque se os mortos não são ressuscitados, Cristo também não foi ressuscitado. E se Cristo não foi ressuscitado, escute bem, a fé que vocês têm é ilusão. E vocês continuam perdidos no pecado. Cuidado! Quando acreditamos em reencarnação, quando negamos a ressurreição, quando falamos que a morte acabou, será que tem? Tem nada lá, não. É aqui só. Nós estamos desconstruindo toda a ação salvífica de Deus. Versículo 18. Se Cristo não ressuscitou, os que morreram crendo nele estão perdidos. Pense nos mártires. Pense naqueles que deram suas vidas na boca dos leões. Naqueles que preferiram morrer queimados do que negar Jesus. Pense naqueles que não mediram esforços de sacrificar tudo por Cristo. Se a nossa esperança em Cristo só vale para esta vida,

somos pessoas infelizes no mundo. Eu sempre digo isso. E é verdade. Se a nossa esperança em Cristo só vale nessa vida, nós somos pessoas muito infelizes. Muito, muito infelizes. Mas, na verdade, agora Paulo vai reafirmar. Cristo foi ressuscitado. E isso é a garantia de que os que estão mortos também serão ressuscitados. Porque assim como por meio de um homem, Adão, lá no paraíso, veio a morte, assim também por meio de um homem veio a ressurreição, Jesus Cristo. Assim como por estarem unidos com Adão todos morreram, assim também por estarem unidos com Cristo todos ressuscitarão. Senhor, eu creio na ressurreição, mas aumentai minha fé. Tirai toda e qualquer dúvida da ressurreição e que eu tenha essa esperança na vida e na morte. Com Cristo quero viver, com Cristo quero morrer, para com Cristo ressuscitar. Amém. Eu vou para o intervalo e volto já, volte comigo.

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0: Eu creio na ressurreição.
1: Diga isto. Eu creio. E toda vez, e não será poucas vezes, que refletiremos sobre a morte, retome o tema da ressurreição. Muito nos ajuda. Amado povo de Deus, eu quero lembrar que amanhã, com grande alegria, estarei em Araquari, Santa Catarina. Às 19h30, convido você de toda a região, além de Araquari, para a Santa Missa. Eu começo com a Santa Missa e logo após, um show de evangelização pela música. Nós transmitiremos pela TV Evangelizar e você pode acompanhar pelo YouTube Padre Manzotti. Atenção, Estados Unidos. Um pouquinho da agenda. Você já garantiu a sua inscrição? Parece longe, mas está perto, gente. Menos de 15 dias. Um pouquinho mais, 15 dias. Dia 15 e 16, eu estarei em Hudson, sábado e domingo. Padre, mas são dias, pregações diferentes. Se você quiser, vai os dois dias. Estou preparando as pregações. Um dia, outro dia, outro dia. Pregações, adoração, missa, no Clube Português. Vamos lá? Como você garante a sua presença? camarotetickets.com, das 8h30 às 5 da tarde no sábado e no domingo, das 8h30 às 5 da tarde. E a temática será do cansaço à esperança, do abatimento ao vigor, a força que vem de Deus. Então, Estados Unidos, dia 15 e 16, das 8h30 às 5 da tarde. Dia 22 de agosto, eu estarei em Delran, New Jersey. É o dia, mas ali eu estarei falando sobre inabalável. Inabalável, com fé a tempestade vai passar. Será na Escola Católica da Cruz Sagrada, das 8 às 5 da tarde. Dia 25 de agosto, eu estarei em Orlando, na Flórida, às 7 horas da noite. Basílica do Santuário Nacional Nossa Senhora Rainha do Universo. Também camarotetickets.com. 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Maria, que a paz de Jesus esteja com você.
2: Amém.
1: Deus a abençoe. De onde você fala?
2: São Bento do Sul.
1: Meu abraço a São Bento do Sul, Santa Catarina. E como você me acompanha aí?
2: Aplicativo, YouTube.
1: Fala mais alto, minha querida. Bota força. Cadê o café da manhã? Força.
2: Pelo aplicativo, pelo YouTube.
1: Tá certo. Então diga lá, minha querida.
2: Eu gostaria de pedir oração pela minha sobrinha.
1: Tá, como é que é o nome dela?
2: Suzane Teixeira Lisboa.
1: Suzane? O que tá acontecendo com ela?
2: Ela passou por uma cirurgia.
1: Tá.
2: Aí deu complicações. Já faz 2 meses que
1: dois
2: ela tá
1: meses.
2: Internada.
1: Nossa.
2: Isso. Ela tá internada em Curitiba, na Angelina Caron.
1: Certo.
2: Aí, tudo veio se complicando pela cirurgia do pancreatite aguda que ela fez.
1: Meu Deus. Sim.
2: Aí, deu infecções, né? Pneumonia e com os pulmões comprometidos. Aí eu queria que o padre rezasse comigo, porque hoje é o aniversário dela.
1: Nossa!
2: Hoje ela tá completando 36 anos.
1: Nova. Vamos rezar sem dúvida. Sim. E levarei no altar do Senhor. Hoje eu rezo missa às 4 horas da tarde e rezo missa às 5h30 da tarde. Então levarei o nome da Suzane Teixeira Lisboa. Vamos rezar juntos.
2: Vamos rezar.
1: Senhor das Santas Chagas.
2: Senhor das Santas Chagas.
1: Tenha misericórdia da minha sobrinha Suzane.
2: Tenha misericórdia da minha sobrinha Suzane.
1: Derrame uma gota do seu preciosíssimo sangue.
2: Derrame uma gota do seu preciosíssimo sangue.
1: Sobre todo o corpo dela.
2: Sobre todo o corpo dela.

0: Senhor, ajude os médicos.
1: Ajude os médicos
0: a acabar com esta bactéria.
1: A acabar com esta bactéria.
0: E todas as células.
1: E todas as células.
0: Que possam estar contaminadas.
1: Que possam estar contaminadas.
0: Senhor Jesus.
1: Senhor Jesus.
0: Eu creio no teu poder.
1: Eu creio no teu poder.
0: Eu creio na tua bondade.
1: Eu creio na tua bondade.
0: Pelas tuas santas chagas.
1: Pelas tuas santas chagas.
0: Derramai uma gota do preciosíssimo sangue.
1: Derramai uma gota do teu preciosíssimo sangue.
0: Sobre a minha sobrinha Suzana.
1: Sobre minha sobrinha Suzana.
0: Senhor Jesus, eu rezo com a Maria pela Suzane, mas rezo por todos os que estão numa situação similar. Libertai, Senhor, santificai, Senhor, abençoai, Senhor. Curai, Senhor, aquilo que os médicos não estão conseguindo, os remédios não estão fazendo efeito. Ó, Jesus, pelas tuas santas chagas, tenha misericórdia daqueles que estão nos leitos dos hospitais, mas também aqueles que estão nos leitos da casa, dos cuidadores. Nós te pedimos por infinita misericórdia e bondade, restitua a saúde. Diga a Maria, amém.
1: Amém.
0: Que Deus abençoe, que seja o aniversário, no aniversário dela, a restauração da saúde. Maria de São Bento do Sul, Santa Catarina, acompanha pelo aplicativo YouTube, lá, Dom Francisco Carlos Bach, arcebispo de Joinville. Michele, que a paz do Senhor esteja com você. Michele?
2: Sou benção, padre.
0: Deus abençoe. Você fala de onde?
2: Campina Grande, Paraíba.
0: Campina Grande, Paraíba. Como é que você me acompanha?
2: Pelo YouTube.
0: Tá certo, mas ali nós temos também a Rádio Caturité. Diga lá, Michele.
2: Padre, eu tenho um vício de jogos de internet. Que eu já fiz dívidas com agiotas, já tirei contas de casa. E eu desinstalo e assim, fica pedindo de volta, tipo assim, algo que fica mandando mensagem. Aí fora isso, ainda tenho uma depressão, pós-parto, que eu tenho crise de ansiedade e transtorno. Eu comecei porque um filho meu me ensinou. Aí ele parou.
0: Ô, filho maledeto. Ensina outra coisa, né?
2: Mas
0: ele parou?
2: Parou. Minha mãe rezou muito, ele parou. E eu não consigo. Já dei fim a celular, já comprei celular, já fiquei sem celular. Eu tenho um vício de estar comprando as coisas, fazendo dívida. Não sei se é por conta da ansiedade. E aqui é onde eu moro, o posto daqui está sem psicólogo, psiquiatra, e só quem trabalha na minha casa é meu esposo.
0: Entendi.
2: Aí as dívidas ficam tudo para ele.
0: Não é justo, filha. Michele, não é justo.
2: Eu tô desempregada também.
0: Não é justo. Você tem que realmente tomar uma atitude. Uma atitude é, se você não consegue ter celular, você vai ter que abrir mão dele. Você vai ter que desabilitar todo e qualquer jogo. Filha, você é mais forte que o jogo. Diga, eu sou mais forte que o jogo.
2: Eu sou mais forte que o jogo.
0: Filha, não justifique essa. Você está com compulsão. Porque não é só jogar. Você falou de fazer dívida. Pega o cartão e quebra. Filha, você tem que. Diga, eu sou mais forte que esta compulsão.
2: Eu sou mais forte que essa compulsão.
0: Deus me dá forças.
2: Deus me dá forças.
0: Para vencer a compulsão de compras.
2: Para vencer a compulsão de
0: compras. Para vencer esse vício dos jogos.
2: Para vencer esse vício dos jogos.
0: Eu tenho que ir para o intervalo e eu volto já. Volte comigo.

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tinha reservado para agora até um testemunho muito bonito, mas eu me sinto na necessidade de voltar a falar com a Michelle. Eu sei que ela não está mais na linha. Mas o caso da Michelle é um caso, mas que representa muitos. Michelle, você tomou consciência, é um vício. Eu disse, desculpa a palavra maledeto do teu filho, que essas coisas a gente não ensina, coisa ruim a gente não ensina. Mas tudo bem, ele largou, louvado seja Deus. Filha, não é porque você tentou uma vez e teve uma recaída que você vai parar de insistir. Eu disse e repito, não é justo com seu marido e não é justo com você. Você fazer dívidas para ele pagar e, segundo, você ser prisioneira do vício. Então, se você abriu mão do celular um tempo, bloqueou e teu filho que te ensinou a fazer jogar, ele sabe que é possível bloquear teu celular, é possível de vocês não conseguir entrar num jogo. Então peça isso para ele. Se teve uma recaída, faça o propósito de novo. Filha, a partir dali você vai para agiotagem. Você vai colocar teu marido e vai estragar teu casamento por causa de um vício. É um vício, uma doença. Ah, padre, mas isso é ansiedade, é depressão, eu tenho compulsão de compra. Por isso que eu falei, você é mais forte. Você é mais forte. Eu escutei que você falou que ali não está tendo psicólogo, psiquiatra. Mas insista. Se você tem dinheiro para jogar, não custa pagar uma consulta

procurar uma ajuda profissional. Eu vou repetir de novo. Se você tem dinheiro para gastar em jogo e fazer compras que não precisam, porque geralmente na compulsão se compra coisa que nunca vai usar, está estocado, pague um psiquiatra. Mas depois deixe seu nome aqui, a nossa equipe vai ligar para você. Mas Michele, não se auto-justifique. Enfrente esta realidade. E digo com toda certeza, você vai acabar com o teu casamento e vai acabar com a tua vida financeira. Lute contra isto. Recai? Faça o propósito de novo. Que Deus te abençoe. Campina Grande, YouTube, lá Rádio Caturité FM, Dom Dulcênio Fontes de Matos, de Campina Grande. Hoje, aniversário da rádio Índia FM de Indianópolis, Paraná, Vale FM, São Domingos do Prata, Minas Gerais, Vida FM de Três Pontas, Minas Gerais, TV Âncora Marechal Deodoro, Alagoas, RS Provedores, Maragogi, Alagoas. Lembra que eu falei e eu tinha dois papéis em brancos, não mais. Agora já tem nomes. Você escreveu o nome do seu pai, o nome do seu avô materno, paterno, incluía alguns falecidos. E também, o que você quer pedir para a tua família? E depois eu vou colocar aos pés da imagem da Sagrada Família de Nazaré. 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E juntos, a novena, primeiro dia da Sagrada Família e pelos pais. Sagrada Família de Nazaré, coloco em oração todas as famílias e clamo que as famílias aqui na terra tenham o discernimento necessário para fugir de todas as ciladas dos Herodes de hoje, como fizeste na Gruta de Belém na fuga para o Egito. Jesus, Maria, José, eu coloco como intenção os pais aqui na terra. Diga o nome do seu pai, vivo ou falecido. Aos falecidos, pedimos o descanso eterno e a luz perpétua. Aos vivos, diga o nome se o seu pai é vivo. Saúde, prosperidade, paz. Senhor, abençoai e santificai as famílias, de modo especial os casais. Aperfeiçoai o amor dentro do matrimônio. Fazei que sempre lembrem o pacto nupcial e possam a cada dia, no perdão, no diálogo, na fidelidade, reavivar o amor que os une. Senhor, que o perdão seja abundante, que o amor seja constante e o diálogo uma ponte de recomeço. Afugentai da família os vícios, brigas, discórdias, desavenças, infidelidade, enfermidade. Afastai para longe todos os ataques dos inimigos contra as famílias e, de modo particular, nesta intenção, diga qual é. Sagrada Família de Nazaré, santificai e protegei minha família. Repita: Sagrada Família de Nazaré, santificai e protegei minha família. Sagrada Família de Nazaré, santificai e protegei a minha família. O Senhor esteja convosco, Ele está no meio de nós. Abençoai, Senhor, a água, a roupa dos enfermos, as fotos de família. Abençoai os remédios e todos os que mais precisam. Em nome do Pai, do Filho e do Espírito Santo. Amém. E como é quinta eucarística, eu termino com o clipe

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Muito bem, simbora, 11 horas e 3 minutos, 11 e 3. Bom dia. Outra vez, uma manhã, hoje, quinta-feira, dia 30 de julho de 2026. 21 graus de temperatura, mais uma vez o sol. Tranquilo, preguiçoso. Mas nós estamos por aqui, numa boa. Certo? E vamos nessa. Chegando com o Wilson na técnica central, José Augusto, âncora da programação. Daqui um pouco o Rafa vem comigo. Ele participa no esporte e participa antes nas notícias, atualizando suas páginas noticiosas. E vamos lá. 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É normal isso. Depois, vocês não sabem aquele ditado que para melhorar você tem que dar uma piorada? Então pioreia primeiro, para depois melhoreia. Tá? Então vamos nessa, 11:03. 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Se é tranquilo, tem pra todo mundo, né? Mas eu digo, não tem para ninguém em termos de comparação de tranquilidade e calmaria. 11:05, José Augusto Imóveis, o imóvel do teu sonho está aqui. Pesqueiro, bom João, do jeito que o tempo está indo, vamos ter som ao vivo domingo aí no Pesqueiro, né não? Então diga para gente quem tem tendência de cantar aí se o tempo tiver estiado no domingo aí no Pesqueiro, bom João, tá legal? 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Ontem o Palmeiras mais deu uma goleada no Vitória da Bahia, que terminou a partida com 2 a menos. O jogador chegou o pau no jogador do Palmeiras, o outro fez um sinal de que o juiz estava roubando contra o Vitória, e o juiz expulsou o cara. No mano a mano, 11 contra 11, já não é mole ganhar desse Palmeiras? Que vem embalado aí, tem tudo para ser o campeão brasileiro, dirá o adversário com 2 a menos. Aí vai tomar um caminhão de gol mesmo. O Vitória caiu lá no Barradão e 4 a 0. Não tem jeito. Ainda tomou pouco, hein? 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Pode vir participar com a gente, eu vou dar uma notícia boa pra vocês agora de cara, hein? Porque às vezes a gente chega aqui sempre com tragédia, falando coisa complicada, coisa da realidade, mas geralmente que não é bom, né? Você tem que dar notícia, claro, tem que... Mas eu quero falar coisa boa. Você vai participar aqui, ó. Manda por escrito, escrevam. Eu quero participar do sorteio pra ganhar a cartela e pra concorrer a uma moto, José Augusto, a R$2.000 em dinheiro, a um kit cozinha. Eu tô afim. Primeiro, segundo e terceiro prêmios, cartela cheia. É lá na igreja, na quadra da Igreja Matriz, 16h, neste show de prêmios, 2 de agosto, na festa de Nossa Senhora da Glória. José Augusto Imóveis apoia essa ideia. Então diga que você quer participar, concorrer aos prêmios, incluindo essa moto Honda CG 160 Start 0 km. Diga, eu sou fulano de tal, nome completo, completo. Eu sou a fulana de tal, nome completo. Quero participar do sorteio. Pronto. E boa.
é a festa do Nossa Senhora da Glória. Anota lá, 11-8, valendo, olho na tela, povo participando. 102.3. Então vem, ontem eu fiz um sorteio já, ganhou uma senhorita, uma senhora, foi do sexo feminino, vou ver hoje quem vai ganhar, né, se vai ser homem ou mulher. Mas também as mulheres participam demais, rapaz, que coisa boa. As mulheres são companheiras da gente mesmo, viu? São as meninas, são as adolescentes, são as jovens, são as senhoras de mais idade. Como as mulheres acompanham a gente, os homens também. Tanto é verdade, tem aqui o Carlos Roberto Rodrigues de Jundiaí do Sul. Carlos, vou botar seu nome no sorteio, porque você é um cara que marca a presença com a gente aqui. Você é um voluntarioso, cara, você participa mesmo. Quem mais? Tá aqui o Rosinei, só porque eu falei, ó. Bom dia, José Augusto, toca uma música pra mim. Nosso Barco com Patrícia Emanuele, por favor. É o Rosinei do bairro Pinheirinho, município de Jaboti. O Rosinei, dá o seu nome completo. Dá o seu nome completo que eu vou botar você no sorteio, hein? Vale a pena, cara, se ganhar. Nós sorteamos aqui a cartela, você dá o nome completo, hein? Que as meninas da portaria anotam lá. A Cauane tá ali, ela vai anotar lá o seu nome. Tá? Diga, quero participar do sorteio do show de prêmios aí de Santo Antônio da Platina. E o nome completo seu, pronto, porque o teu celular tá aqui. Eu sou Ana Cláudia Guzmán, de Arruda, quero participar do sorteio, tá legal? E agora, abrindo o programa 11-9. 102.3. Bom dia!

Ó, tá bom, vem nessa com a gente, 11 horas e 13 minutos, 11 e 13, 102.3. O povo tá participando, tá pipocando participação por aqui. 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

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Anote aí, 11 e 15. 102.3. Pois é, quem participa sabe que a gente sinaliza no rumo do sucesso, no tudo que você quer, no tudo que a gente apresenta. Eu tenho aqui, ó, muito legal, a participação popular. Muita gente participando. Nilva Solari participa do sorteio com a gente. Participa também do sorteio da cartela a Roseli de Fátima da Silva Arantes. Muito obrigado pela audiência. Boa sorte, Roseli. Participa com a gente. Além da Roseli, viu? Participando com a gente, quero participar Tânia Letícia Lourenço, de Santo Antônio da Platina. Também Giovanni Kenck da Platina. O Giovanni Kenck, da família Kenck. É aquele abraço. Quem que é? É o Giovanni Kenck? Ah, tá. Então tá. Quem que é? É o Giovanni Kenck. Ah, que legal. Juliana de Oliveira Martins. Olá, Juliana. Você também está na participação? Claro. Está na participação da gente aqui. A Carmelita de Souza, participante do sorteio. Muito obrigado pela audiência. Vocês podem pedir música. Olha que chique. Pede música e participa do sorteio. É. Diego Marcelo Ribeiro. Até que enfim, os homens estão botando um pouco mais de asas de fora. E, pelo amor de Deus, vocês tomam um baile aqui das mulheres. Uma goleada na participação pelo programa da gente, hein? Claro que vocês podem participar. Tudo bem, tá tudo certo. Aqui, capaz que a gente discrimina os homens. Mesma coisa, tá? Então vamos lá. Inês Mendes Costa, Santo Antônio da Platina, quer participar do sorteio. Boa. Vocês entenderam. Meu público é inteligente, hein? Você dá orientação, já sabe o que faz. Você orienta, já vai. É. Mandando músicas legais aqui pra toda a turma curtindo a gente. Também pro Nelson Viana Filho. Nelson, nós vamos colocar você no sorteio. Você botou o nome completo. Tá entendendo? Quero participar do sorteio Conceição Maria de Souza. Boa! Meu, é muita gente, mas é muito legal. Vale muito a pena a participação de vocês. Entendido? Então anota aí, ó. Na 102.3 a mais ouvida, você que tá na sintonia a partir de agora, a gente já deu aquela atualizada. E a Edneia Lauro também tá dizendo, eu quero participar, José. Tá certo, Edneia. A Patrícia de Oliveira Silva também quer participar do sorteio. Certo? Quero participar do sorteio. Eu sou a Marlene Gomes de Freitas, Santo Antônio da Platina, José Augusto, joia Marlene. A Roseli Pereira, quero participar, joia Roseli. Também participando, Sônia Pereira dos Santos Rocha, da Vila Renó. Boa, Sônia. Márcia Gonçalves da Silva, boa, Márcia, quer participar do sorteio. Quem mais? Edmar Lopes, Santo Antônio da Platina, quer participar do sorteio. Bom momento. Márcia Gonçalves da Silva, participando do sorteio do Festival de Prêmios. Também a Daiane Lauro. Coloca a minha filha aí, José Augusto, a Maíra Lauro, pode ser no sorteio. Somos aqui de Santo Antônio da Platina, legal. E aí, o Hélio Renato Vieira, opa, de Souza, pintou mais um machote. Hélio Renato, aquele abraço, Hélio, boa sorte. Ah, José Augusto, sou a Maria Araújo, quero participar do sorteio. Boa, Maria! Como é o nome dessa música? Essa música nós tocamos há pouco? A música bonita que tocamos há pouco aí. Você marcou? Nosso Barco, tá bem? É Nosso Barco o nome da música, tá bem? Então marca aí para depois você vai falar, toca pra mim a Nossa Canoa. Daí o radialista não vai encontrar. Ah, toca pra mim o Nosso Navio, não é? É Nosso Barco. Toca pra mim aí a Nossa Vela. É a Nossa Caravela? Não, é Nosso Barco. É Nosso Barco, tá bom? Tudo bem. Sempre você participando. José Augusto, você pode mandar um recado aí? Mando. Tudo bem? Toca uma música pra mim aí, muito legal. Olhos Verdes do Amado Batista. Eu sou ouvinte Maria de Fátima dos Santos, bairro Aparecidinho 3. Eu ganhei uma cartela ontem no seu programa. Obrigado, hein, amigo? Olha, você é do Aparecidinho 3. Já pensou, menina? Pessoa Maria Aparecida, Maria de Fátima dos Santos, se você ganhar a moto, filha, que coisa boa, né? Ou aquele prêmio de 2.000 aqui em dinheiro, ou aquele
O outro prêmio que é o menorzinho que ainda tem aqui, Maria, ó. Fritadeira elétrica, panela elétrica, cafeteira elétrica, panela de pressão. Que delícia, qualquer dos três tá bom, não é não? É dia 2 agora de agosto, 4 da tarde, na quadra da Igreja Matriz, a festa de Nossa Senhora da Glória. E vai ter, claro, os guloseimas por lá, né? Com certeza. É isso mesmo, doces, salgados, refrigerantes, sucos. Eu não tenho dúvida disso. E os sucos do Bill vai estar no meio lá. Mandando ver também. Um abraço apertado, gente. Boa sorte. José Augusto, toca pra mim aí. Uma música legal. A gente tá tocando as músicas atuais, tá? Sheila Romano, eu toco as músicas atuais. As músicas mais viola e tudo mais, e tradicionais, lá pras duas extremidades. No início da manhã com Juninho Queiroz, o Fera do Rádio, ou no final da tarde, no expediente aqui da Difusora FM, de programadores ao vivo, ou de radialistas ao vivo, com o Antônio Jacó, o Zé Besteira aqui da rádio. José Augusto, põe meu nome no sorteio, sou a Marilda Coimbra. Certo, Marilda, boa, bora lá. Maria Querindo dos Santos, também, no sorteio. No sorteio, Heloísa Galvão, Freitas Soares, no sorteio, seu nome, claro, tá no sorteio. O Zé, nossa, eu não tô dando conta, Wilson, aí eu não dou conta, meu povo. Ou eu dou, consigo. Vamos lá, Santa Mônica na área. Vânia Cristina Silva. Boa, Vânia. Também a Terezinha da Silva no sorteio. No sorteio. Deixa eu ver. Não tem nome. Tem uma moça no cavalo aqui, tá de blusa azul e tal, calça jeans. Mas eu não sei. Ela não colocou o nome. Só apenas deixou assim, né? Pois é. José Augusto, quer ouvir uma música? Também sou de Santo Antônio da Blatina. Não sei quem é. Falou que ouviu uma música. Eu acho que é Márcia. Mas então tá. Ela nem falou o nome, mas a gente já vai se atrevendo que vai lá no WhatsApp dela, no inbox. Um abraço pra você, José Augusto. Quero ouvir Chico Amado e Xodó. Telefone no ar. Ofereço para todos que estiverem ouvindo e quero participar do sorteio. Rosa Mendes? Ah tá, ela quer participar do sorteio. O nome dela é Rosa Mendes. Que ela emendou tudo aqui. Mas que sorteio, Rosa Mendes, que eu não sei. Eu leio do jeito que tá, e daí vira um balaio de gato, né? Anísio Mendes Campos, alô Anísio! Teu nome tá no sorteio, meu garoto, chega mais! Maria de Fátima Ferreira Batistucci, seu nome tá no sorteio, ok? E vamos que vamos! 102.3, 1121. Você tá ligado? 102.3. 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Medindo aí pra você a temperatura 21 graus, 11:22, som na caixa. Já tem mais.

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0: Boa, 11 horas e 32 minutos. 11:32, obrigado pela audiência. Alô, Anísio, muito obrigado pela sua audiência, meu garoto. Está na sintonia da gente. Notas de falecimento. Com profundo pesar que a funerária Santo Antônio noticia dois falecimentos. Duas pessoas queridas das famílias aí de nossa cidade faleceram. Faleceu a dona Maria de Lourdes Almeida, lá em Botucatu, estado de São Paulo. Maria de Lourdes Almeida da Silva, 75 anos de idade. O corpo está sendo velado no velório Santo Antônio, 4 da tarde deste dia 30, hoje, de julho. Sairá de lá e será sepultado no cemitério São João Batista. Noticiamos com pesar o falecimento de Maria de Lourdes Almeida da Silva, 75 anos. O corpo está sendo velado no velório Santo Antônio. Também no velório Santo Antônio, a informação do falecimento de Ana do Nascimento Juliano, 104 anos de idade. Uma centenária aqui, uma matriarca, vou te contar. Quanta história, quanta bênção, quanta graça na vida, com certeza, da dona Ana, lá da família Nascimento e Juliano. E o corpo está na funerária Santo Antônio. Ela faleceu 104 anos de idade, aqui mesmo em Santo Antônio da Platina. Ela era mãe do seu Circo, da Rose de Clay. Era professora, viu? Dona Ana do Nascimento foi professora e moradora do Monte Real. O pessoal de lá deve lembrar muito dela. Então está lá no velório Santo Antônio e saiu o corpo de lá para ser sepultado no cemitério tradicional da cidade de São João Batista, hoje, 15h30, 3h30 da tarde. Com pesar, noticiamos o falecimento da matriarca da família Nascimento e Juliano, a senhora Ana do Nascimento Juliano, 104 anos de idade. 11:34.
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0: Pois é, e por aqui a 102.3 não para. Continua você participando. Quer concorrer aqui à cartela que vai lhe dar direito nesse dia 2 de agosto, 4 da tarde, na quadra da Igreja Matriz Santo Antônio da Platina. Pelo que eu estou vendo aqui, que não está escrito se vai ser presencial, vai ser pela internet. Me parece que é presencial. O show de prêmios da festa da Nossa Senhora da Glória, lá do Monte Real, será na quadra da Matriz, nesse 2 de agosto. Nesse domingo, 4 da tarde, tem o festival de prêmios lá. O que vai ter?

Ó, o primeiro prêmio a ser sorteado vai ser um kit cozinha com uma fritadeira, uma panela e uma cafeteira, tudo elétricos, e uma panela de pressão. Essa aqui não é elétrica, é só os outros três que eu citei. Bem, detalhe, esse é o terceiro prêmio, que acaba sendo o prêmio menos valioso, vamos dizer assim. Todos são valiosos, né, gente? Daí o segundo prêmio, cartela cheia também, R$2.000 em dinheiro. E o terceiro prêmio também, cartela cheia. A cartela cheia é gostoso, que é muita emoção, né, gente? Então os três prêmios aqui serão todos cartela cheia. E o primeiro prêmio, ou terceiro, vamos dizer assim, o mais forte, é de uma moto Honda CG160 Start zerada. Beleza. Nas regras gerais do festival de prêmios, esse domingo, se a última pedra cantada não for a boa, serão cantadas duas outras pedras no tal do comeu barriga. Se a última pedra cantada não for a boa. Vamos supor, é assim, ó. Vamos supor, a pessoa saiu 63, o 63, e a pessoa bateu e não viu. Na sequência, o cantador do bingo lá fala, né, do festival de prêmios, fala, letra E, número 72. Daí a pessoa fala, deu aqui, mas daí deu, na verdade, foi no 63 e não no 72. Então o que vai acontecer? Serão cantadas duas pedras. Já cantou a primeira, que é o 72, e cantará mais uma. Né? Porque aqui fala duas pedras, não três, do jeito que a pessoa fala, ó, vai ter que cantar três pedras. Aqui, no caso, o regulamento fala bem claramente que são duas pedras só. Então já cantou o 72, que foi o 63 a boa, mas cantou o 72. Canta mais uma, ninguém bateu, ganha a pessoa do 63. Ou seja, dando pra essa aqui, mesmo tendo comido barriga, se cantar duas depois e ninguém bater, se ela contar ainda com essa sorte, ela vai levar, mesmo tendo comido barriga, o prêmio, o qual deu o número 63. Entendeu? Entenderam? Daí eu tô falando pra muita gente. Segunda regrinha, em caso de mais de um ganhador para o mesmo prêmio, o desempate ficará a critério dos mesmos. Como assim? Então vamos lá. Ah, deu lá o prêmio, ou vamos supor, deu R$2.000. Vou dar como exemplo aqui o mais fácil. Opa, deu aqui. Deu pro Wilson, né? Também bateu o Rafa Regis e o José Augusto. Ganhamos em três, ou R$2.000. Ah, vamos tirar na pedra maior? Vamos. Nós não vamos repartir, vamos tirar na pedra maior. É, a pedra maior saiu pro Wilson. O Wilson fica com os R$2.000 e eu e o Rafa chupando o dedo. Ah, não, R$2.000 dá pra dividir em três. Vamos dividir? Vamos. Então você pega R$2.000, divide por três. Vai dar um dinheirinho razoável pra você consumir bastante na festa ainda, levar um pouco pra casa e fazer a comprinha do mês, a cesta básica do mês ainda, ué. Por que não? Mesmo dividindo em três. Dois contos aqui dá pra dividir em quatro, cinco, e em cinco dá 400 pra cada um, não é? 11:38, é 102.3, é a mais ouvida. 102.3. Bom, antes da gente colocar o Rafa no ar, junto com o José Augusto, a gente vai trazer aqui mais um sucesso, dois sucessos, e depois a gente vem com as notícias e da boca do túnel pro campo do jogo. Combinado? Então, sinta-se à vontade e fica aí, ó. 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Auto Center Beira Rio, e a hora? 11:39, sucesso que o rádio tem.

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0: bem, são 11 horas e 47 minutos, 11 e 47 é 102.3. O Rafa tá chegando aqui na nossa programação 102.3 para emendar com aquelas informações que são deles, peculiaridade dele, as informações quentes, as notícias. E lembrando a galera que as notícias que vêm sendo aí atualizadas diariamente pelo Rafa Regis também tem uma. Essa aqui eu vou lá no baú. Vou lá na época do Ari Koser, lá na época dessa rapaziada. Uma deferência toda especial. É, cara. 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Traga as notícias, bom dia.
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2: Muito bem, meu amigo José Augusto, deixa comigo. Muito bom dia, muito bom dia pra você, muito bom dia também pro nosso ouvinte, da nossa manhã regional, e o Wilson também na área, vai falar de... Daqui a pouquinho ele vai falar, eu quero ver que ele vai falar de Vitória 0, Palmeiras 4, hein, que teve polêmica pra danar. Mas calma, eu quero falar que...
0: O quê?
2: Aqui no estado do Paraná, José
0: Augusto. O que é que tá acontecendo?
2: 11.500 casas.
0: Capaz.
2: Estão a casa...
0: Capaz.
2: Estão... Há quase 24 horas sem energia elétrica.
0: Não, aí complica.
2: Porque é destaque até nacional o temporal registrado, né? Nesta manhã de quarta-feira em várias localidades aqui do Paraná, inclusive. E no auge da tempestade, José Augusto, cerca de 108.700.

0: 300 unidades consumidoras também ficaram sem luz e a Copel, em nota, informou que as equipes ainda estão a campo para restabelecer o fornecimento da energia em todo o estado. Desse total, José Augusto,
1: sim,
0: 6.100 estão na região metropolitana de Curitiba e no litoral, 4.000 no centro-sul, 826 no noroeste do estado, 236 no norte, aqui do estado do Paraná, e 76 unidades consumidoras na região oeste, além de 15 no sudoeste. A Copel também orienta, José Augusto, que em caso de desligamentos e situações de risco, os clientes acionem a companhia pelos canais de atendimento e mantenham distância, é claro, de locais onde haja fios caídos ou postes quebrados. Uma das opções é o 0800-5100-116 para você passar as informações a respeito do local, caso haja aí queda de energia.
1: Não tem sido brincadeira, não. A resposta da natureza está sendo muito forte, né? Exatamente. É no Brasil, no mundo. Você vê lá pro lado da França, lá na Espanha.
0: Incrível, né?
1: Fogo agora, cara. Exatamente. Outros lugares estão ficando submersos, outros estão virando um inferno. De calor.
0: Exatamente.
1: Calor exaustivo. Nos Estados Unidos, a máxima estava chegando 49 graus.
0: Meu Deus do céu.
1: 49.
0: Imagina.
1: Tá? Onde zera e a temperatura vai abaixo de zero é rapidinho também.
0: Exatamente. É, são extremos, né?
1: Pois é.
0: No inverno e no verão são extremos nessas localidades. Dito isso, Brasil, é o seguinte: a máxima hoje chega a 24 graus, a mínima 16. Assim como ontem, a probabilidade de pancadas de chuva na parte da tarde, aqui em Santo Antônio da Platina e muitas das cidades aqui do nosso norte pioneiro do Paraná. Tudo isso de acordo com o site atualizado da Climatempo, meu amigo José Augusto.
1: Ok, Rafa. E cumprimentando, Rafa, eu tenho aqui na página, na página inicial do Estadão, o Estado de São Paulo, prejuízo certo. Usamos a estatística para provar como as bets sempre vencem e você perde. O Brasil virou uma jogatina geral. E aí, governo e outros administradores estão extremamente preocupados porque o povo brasileiro tem perdido a linha, tem enfiado a cara em jogatina e tem se endividado de uma maneira fenomenal. E aí entra o pessoal para tentar agora dar uma amenizada, porque a verdade é o seguinte: quando se joga demais, demasiadamente, assim, vira um vício incontido e acaba transformando-se em doença. Aí tem que se tratar. Essa que é a grande verdade. Porque falou que é jogo, e quando é assim, fácil demais, tem os regularizados e os regulares, cara, tá perdido o país. Então, já viu como é que é, né? Então tá aí, ó, a própria Estadão, prejuízo certo. Usamos estatística para provar como as bets sempre vencem, ou seja, sempre deixa as pessoas na pior. Você acha que você vai ganhar, mas você sempre tá um passo, dois, três, quatro, cinco, dez passos atrás. E quem tá até 10 passos atrás tá num prejuízo sem precedente, precisando começar do zero, muitas vezes. Bom, vamos lá. Em destaque, além do Estadão, Gazeta do Povo do Paraná. Candidato radical pró-Palestina monta comitê em bairro judeu em São Paulo. Bate-boca entre Lula e Milei não pode fazer relação bilateral descarrilhar. O Milei ficou chateado porque ele não pôde visitar o Jair Bolsonaro, o ex-presidente. Mas esse homem cuspiu marimbondo, hein? Mas ficou bravo. E andou comparando, né? Quando o Lula estava preso, ele pôde visitar, recebeu visitas, muitas. Deu entrevistas de atrás da... quando estava trancafiado. E ele ficou muito triste, desapontado, por ser um chefe de Estado e ter sido barrado para visitar um companheiro, que no caso de direita também, que é o Jair Messias Bolsonaro. Mas enfim, isso aconteceu e é uma guerra aí meio que particular e saindo da particularidade e ganhando conotação publicitária. Lula quer fortalecer parceria com a Ásia para compensar tarifaço dos Estados Unidos, também na capa da Gazeta do Povo. E diante destas, a gente traz aqui a nossa vinheta para entrarmos no Da Boca do Túnel pro campo de jogo. Mais notícias amanhã, a qualquer momento, em edição extraordinária.
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1: 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Bora lá, meu garoto, são 11:54:30 e o Gabriel da Beira Rio, ele dá um recado e a gente emenda as informações do esporte, Rafa, 11:54, vamos falar

0: A goleada da equipe do Palmeiras ontem com a equipe do Vitória com 2 a menos e um jogador falando que o árbitro garfiou em favor da equipe do Palmeiras, vai render um prejuízo grande pro cara lá, né? Né? Além de ter sido expulso imediatamente, né? Ih, cara, aquilo ali foi pra súmula. Quer dizer, o agravante foi que ele foi expulso porque foi pego e no flagrante.
1: Exatamente.
0: Não é assim, o câmera viu e depois vai julgar. Não. Pegou no flagrante a cena do atleta do Vitória, que não gostou de, e não tinha, não estava gostando das marcações da arbitragem, que estava pendendo muito pro lado do Palmeiras, e aí ele já fez o gesto que o Vitória estava sendo roubado. Já a gente vai falar disso. Mas antes, o Gabriel da Beira Rio dá o recado. 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
0: 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Bom, tenho dito e vamos nessa, 11:56 com... Da Boca do Túnel pro campo de jogo, Rafa.
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0: Apita. Apita, Mataranho.
1: Aí. Olha que apitaço.
0: Beleza, meu garoto.
1: Porra, meu.
0: Que chegando com as informações, né, Rafa? Ontem a bola rolou na Sul-Americana, rolou no Campeonato Brasileiro e a gente viu um Palmeiras dar uma lambada, fazer o Vitória lá no pleno Barradão, cair de 4.
1: Caraca, rapaz. Mas que jogo também, eu vou falar.
0: Eu achando que esse Vitória ia moer a equipe do Palmeiras, você acredita nisso?
1: Nada. Mas não, passou longe.
0: Passou, né?
1: Mas eu vou falar, viu, Zé Augusto, você tem uma torcida que tá aí pistola. É a torcida do Vitória com a arbitragem de ontem. E a CBF divulgou na manhã de hoje o áudio do VAR, né, nos lances polêmicos. Porque o que aconteceu? Vamos começar, pode começar por esse jogo?
0: Pode, sim.
1: Então vamos lá, o Palmeiras venceu por goleada, né, 4-0 lá no Barradão, aumentando para 8 a distância para o Flamengo, que tem um jogo a menos, mas mesmo assim é uma distância totalmente gigantesca nessa gordura boa aí do Verdão. E aí o juiz deu cartão vermelho para os zagueiros do time baiano em um intervalo de mais ou menos 3 minutos. Aí também, né? Rebenta com qualquer time, né? Tem jeito.
0: Mas aí, os caras mereceram?
1: Pois é. Eu até dei uma olhada nos lances.
0: Primeiro cartão, saiu em decorrência do quê?
1: O primeiro foi aplicado aos 36... e do primeiro tempo, José Augusto.
0: Do primeiro tempo.
1: Depois de recomendações do VAR, por falta de... Você vai ter uma saudade desse cara, o Kaká. Você lembra
0: do Kaká? Nossa, zagueiro do Vitória, né?
1: É.
0: Nossa, o Kaká.
1: O Kaká.
0: Aquele que veio do Atlético, Corinthians emprestou pra equipe do Vitória?
1: Isso, exatamente.
0: Rapaz, o cara tá lá.
1: Ele fez falta.
0: Pelo jeito, ele viu uma tremenda numa caca.
1: Caca.
0: Vamos tirar esse circunflexo do último ápice, trazer pro primeiro?
1: É uma caca.
0: É. Né?
1: Uma sílaba tônica mais forte aí.
0: Caca, viu?
1: Fez caca em John Arias. E aí, o VAR chamou. Com o assistente falando o seguinte, ó, o atacante joga a bola e depois ele, o Kaká, acerta. Pega na altura da perna, alto, vou recomendar a revisão para cartão vermelho. Depois disso, o árbitro acatou e deu vermelho para o Kaká.
0: Mas... Esse cartão mereceu?
1: Ah, eu achei
0: que você acha?
1: Eu achei que poderia ser sim ver cartão vermelho, hein, José?
0: Poderia ser?
1: Ah, eu acho que...
0: Mas nem tanto também, quer dizer, a interpretação...
1: É interpretativo, eu acho.
0: Quer dizer, interpretativo...
1: Mas...
0: Tem Palmeiras de um lado e Vitória do outro. No interpretativo,
1: então, aí...
0: sobra o menor, né? O mais fraco toma na busanfa.
1: E aí o que acontece? Qual que é a polêmica também? Que o próprio Kaká tomou uma cotovelada do Maurício.
0: Opa.
1: Aí
0: abriu o beiço dele?
1: Abriu o beiço.
0: É.
1: Ele acabou tomando uns pontos. E aí o que acontece? Nada. Não aconteceu nada.
0: Nada.
1: E aí a galera do Vitória reclamando que ele deveria ter sido expulso, ou Maurício. Depois aí o Kaká acabou sendo expulso. Então... Realmente, a equipe do Vitória ficou aí pistola. O que aconteceu depois, José Augusto?
0: O que aconteceu?
1: O Luan Cândido acabou sendo expulso.
0: O Luan Cândido?
1: Luan Cândido. porque ele fez aquele famoso

0: usa o sinal assim, ó, sabe? Põe um polegar na palma da mão assim, faz aquele sinal de roubo, gira assim a mão.
1: Mas não é a pombinha voando?
0: Não. Se é a pombinha que voou, foi a dele, porque ele foi expulso e, claro, o VAR... Mas também o Luan Cândido.
1: Você acha que... Quer dizer, na verdade, o cara fez aquilo, a pombinha voou e atrás dele a rola, né? A rola vai sempre atrás da pombinha. Então, e foi atrás do rapaz, como é que era o nome dele?
0: Luan Cândido.
1: Luan Cândido, você fez a pombinha voar, né, filho?
0: É. E aí?
1: E aí?
0: Flagrada a pombinha voando, né?
1: E porque aí,
0: o VAR chamou.
1: Ah, rapaz. Falou,
0: seguinte, Luan Cândido fez sinal de roubo aí, hein? Vamos revisar? O árbitro foi, revisou e, obviamente, expulsou.
1: Cara, mas não é uma expulsão atípica?
0: Totalmente atípica.
1: Parece que eu nunca vi isso no futebol.
0: Então, Zé, mas é que tá, né? O cara correu.
1: Mas de cara, um monte de jogador faz isso. Primeiro eles deixam acabar o jogo, leva pra julgamento.
0: Olha lá, imagem. Dá uma olhadinha ali, José Augusto. Olha lá, quer ver? Olha lá. Ele faz, a gente tá vendo.
1: A imagem aqui.
0: Não,
1: ali é um passarinho voando.
0: Voou.
1: É uma pomba voando, não é, Wilson? É,
0: voou.
1: Você já viu uma pomba voar, Wilson? Já?
0: E o Luan Cândido, que
1: voa pra que direção?
0: Ah, depende.
1: O que é, rapaz?
0: Às vezes voa pro centro. O que aconteceu aqui que a gente pode falar? Ele correu risco. Ele correu risco porque nós temos várias câmeras, José Augusto.
2: Sim.
0: E uma delas flagrou. Então, correu o risco e caiu, né? Caiu porque o VAR chamou e aí acabou expulsando o Luan Cândido. Bom, depois disso aí, aquele caminhão de gols do Palmeiras também na partida diante do Vitória. Então, o Luan Cândido correu o risco, foi expulso. É assim que acontece, não teve talvez. E aí, 4-0 para a equipe do Palmeiras. E os demais jogos, meu amigo José Augusto, comenta também aí, passa os resultados no nosso Da Boca do Campo de Jogo.
1: Ok, Rafa. Então, Rafa, você vê 12 horas e 1 minuto, mais 43 segundos. 44, 45, 47 segundos. Já passou. Bom, 21 graus de temperatura. Esse relógio aqui foi uma beleza.
0: Cara, que coisa bonita que
1: ficou,
0: né?
1: Toda vez que eu vejo esse relógio aqui, eu tenho vontade de pegar o Alexandrinho ali e dar um abraço. Olha nele apertado. Só. Porque ele ajudou aqui nós, hein?
0: Eu vou falar, é uma peça de decoração. Ficou bonito aqui na
1: mesa. Ficou lindo, né?
0: Você viu? Ficou
1: lindo,
0: um negócio bacana.
1: Um espetáculo esse relógio aqui.
0: Muito bem.
1: Isso é pra provar que aqui dentro tem velho também.
0: É.
1: Aqui tem terceira idade e respeita.
0: Tudo. Tem.
1: Né? Que um relógio aqui não justifica pra meninada, né? Pra você,
0: não,
1: por exemplo.
0: Não, mas ficou
1: até
0: bonito.
1: O Mataranha, que já dobrou o cabo da Boa Esperança. Ele disse que isso aqui é uma ofensa pra ele?
0: Não.
1: Isso aqui é uma humilhação?
0: Não.
1: Letra desse tamanho? Pra vocês terem uma ideia aqui, 12-2 é do tamanho do poste aqui da rádio, o número 12.
0: Exatamente.
1: Não é verdade?
0: É, imagina. É por aí.
1: Mataranha?
0: É por aí.
1: Você já dobrou mesmo o cabo da Boa Esperança?
0: Ai, meu Deus.
1: Não dobrou ainda?
0: Que isso.
1: Então tá.
0: Mas tá dando seta já. Ó, vamos lá com os demais.
1: Seta? Ô, louco. Sinal amarelo de atenção?
0: É, tá. Falando em amarelo, sabe, vamos falar, sabe do quê? Do Mirassol, José.
1: Mirassol? Na mira do Mirassol, diga lá.
0: O Remo tomou mais uma remada no Campeonato Brasileiro. O Remo, que antes da Copa até tentou se recuperar na zona do rebaixamento, mas além de ter tomado uma remada do Corinthians, né? 3-0 na volta da Copa do Mundo, na volta pós-Copa do Mundo, o Mirassol ontem, José Augusto, ganhou por 2-1 e saiu da zona do rebaixamento. Olha que beleza a importância desse resultado.
1: Ah, importante. Outra, Mirassol não merece estar em zona de rebaixamento, né?
0: Eu também acho que não, viu? Passou
1: e
0: até
1: agora,
0: o Santos, viu?
1: Tá vendo?
0: E jogou, sabe quem?
1: Quem?
0: O Grêmio.
1: Jogou o Grêmio pra lá?
0: O Grêmio agora é o 17º com 22 pontos.
1: Rapaz, que espetáculo.
0: Perfeitamente. O Internacional.
1: Quem não gostou nada foi quem? O seu Cláudio, né? Ele é gremista, ele e o Tobias.
0: Tobias, exatamente.
1: São gremistas. Ah. E eu gostei, porque eu sou internacional no Rio Grande do Sul. Eu sou.
0: Cê.
1: E no interior, Caxias.
0: É, olha.
1: Onde jogaram o Nilson Aragão.
0: Belas escolhas aí.
1: O Nilson Aragão e o Marques, que lateral filho do Pedrão.
0: Muito bem, José Augusto. Então, um abraço a todos de Caxias aí.
1: Isso.
0: O teu Internacional empatou com o Flamengo. Fez 1-0, mas tomou o empate. É, ficou ali na porta da zona, né? Do rebaixamento, no caso. 22 pontos, junto com o próprio Grêmio, José Augusto.
1: Então não dá pra nenhum zoar do outro?
0: Não dá, porque quem zoar aí, daqui a pouco troca de lugar, você já viu, né?
1: É bom não zoar mesmo, porque esse negócio de zoar do outro, sabe o que acontece?
0: O quê?
1: Acontece que a praga volta pro aquele que zoou.
0: Não, aí já viu.
1: É?
0: Mas é isso, são os principais destaques. Lembrando que hoje tem
1: Hoje
0: tem Corinthians. 7:30, Corinthians Atlético.
1: Que jogasse lá na Arena do Timão, né? Tô
0: falando, vai ser fácil.
1: Corinthians e Ascensão e o Atlético acesíssimo.
0: Ó, terceiro colocado,
1: José. Terceiro colocado, 36 pontos, só perde aí, só está atrás de Palmeiras, líder absoluto, e do Flamengo.
0: Então, mas ele pode igualar o Flamengo se ganhar, hein? Vai a 39.
1: É verdade.

0: 9 pontos e pode igualar aí o Corinthians.
1: E um detalhe, o Flamengo. Se ele ganhar do Corinthians, ele passa o Flamengo, ele empata nos pontos, no critério número de vitórias, ele fica 12 contra 11. E
0: vai pra vice-liderança,
1: então. Vai pra vice-liderança.
0: Caramba, complicou pra nós.
1: Complicou e não complicou, porque nós vamos arrancar o couro do Atlético.
0: Eu acho também. Bom,
1: vem cá, eu sou tudo bem aqui no Paraná, sou atleticano, mas peraí, eu sou coxa.
0: Ah, é?
1: Eu sou coxa. Tem nada contra o Atlético. Nada, absolutamente nada. Né? Mas eu gosto muito do Curitiba. Agora, um detalhe. Se o Atlético ganhar, tá tudo certo. É estado do Paraná. Vai falar os jogos. Que corintiano frouxo que você é. Mas se você me perguntar, você torce pra Corinthians ou para Atlético? Claro que é pra Corinthians.
0: Ah, tá.
1: Você tá entendendo? Mas eu não fico muito impactado com a derrota, porque é um time do meu estado.
0: Coração quase que dividido ali.
1: É, e o nosso Coringão não vai cair, né?
0: Não, espera,
1: não vai fazer esse desaforo pra nós, né? Então, porque tá em nono com 28.
0: É. Não, e se ganhar também é uma vitória importante. Por quê? Porque
1: vai ele vai... 31?
0: Olha, pega o Red Bull Bragantino agora, indo na sexta colocação. Vai lá pra sexto.
1: Isso.
0: Ou sétimo, né?
1: Dependendo sétimo. Ele perde no número de vitórias. O Bragantino ficará com 9, né, que já cumpriu o 31º jogo. O 20º jogo, né?
0: Isso.
1: E a gente vai pra...
0: E fica 5 pontos do próprio Atlético Paranaense. Ou seja,
1: aliás, o Bragantino, a gente não alcança ainda o Bragantino e o Bragantino ficará com um jogo a menos.
0: Ah, sim.
1: Porque o Bragantino joga hoje, né?
0: O Bragantino, na verdade, temos vários jogos que foram adiados, né? Que serão remarcados. Inclusive, o do Red Bull Bragantino contra o Atlético Mineiro.
1: Joga hoje?
0: E foi adiado aí, no caso, porque são equipes que estão disputando a Sul-Americana, né?
1: Verdade, então tá.
0: É. Ah, o teu Coritiba também joga hoje, às 9:30 da noite, contra o Cruzeiro. Certo?
1: Certo.
0: O Cruzeiro, que é o 11º com 27, tem um ponto acima do Corinthians. Joga com o Coritiba, que também tem 27.
1: É, o Coxa tá brincando com coisa séria, Coritiba. Pelo amor de Deus, tá em décimo já, no meio da tabela.
0: Exatamente.
1: O time que teve na frente do Atlético no início da competição.
0: Pois é, e se eu fosse você, torcia pra um empate aqui, além da vitória do Corinthians.
1: E hoje é o seguinte, hein?
0: O quê?
1: O Kevin Viveiros, artilheiro do campeonato, com 12 gols.
0: Que é?
1: É uma briga à parte com o atacante do Corinthians.
0: Ah, qual?
1: O Garro, que tem 6 gols, né? Não, o Garro é a assistência.
0: É assistência.
1: O nosso artilheiro... Quem que é artilheiro aqui? Não tá entre os 10, cara.
0: Não tá.
1: Tá feio, hein?
0: Tá feio o negócio.
1: O Atlético tem o Viveiros, que é artilheiro. Olha pra você ver. E tem ainda... ainda bem que o Garro... Na assistência tá na frente do atleticano Benavides, né?
0: Pois
1: que tem 5 assistências.
0: Exatamente, José Augusto. Mas a coisa tá feia pro nosso lado. Bom, pra gente finalizar, vamos falar de Sul-Americana rapidinho.
1: Sul-Americana!
0: Porque ontem 100% dos brasileiros, o Vasco ganhou no São Januário 1-0.
1: Passou de fase.
0: Que mais aí,
1: Zé? Que jogaço, hein?
0: Jogo bom.
1: Vasco Independente. Roubou minha atenção, porque tiveram concorrentes. O jogo do Palmeiras e do Flamengo.
0: Verdade.
1: E eu fiquei no Vasco.
0: Ah, é?
1: Que jogaço. Time complicado esse Independente lá da Colômbia.
0: Exatamente.
1: E o Bragantino passou, né? Que legal, hein, bicho?
0: 1-0 também, pra cima do Sporting Cristal. Esse resultado aí, José Augusto, Cienciano 4-0. É, também no Lanús, hein? O Cienciano eliminou o Lanús da Argentina. E o Botafogo agora vai pegar o Lanús na próxima fase, que é a de oitavas de final.
1: Hoje tem o Grêmio e o Bolívar, 19 horas, na sequência da competição, perfeito?
0: Caracas e Santa Fé.
1: Isso.
0: E o Higgins enfrentando o Boca. Vai ter duelo, viu, José Augusto? Atlético Mineiro e Red Bull Bragantino nas oitavas de final. Um brasileiro vai cair fora na próxima fase.
1: Infelizmente, né? Esse cruzamento entre Brazuca aí.
0: Tá certo.
1: Mais alguma coisa?
0: Acho que é isso, João.
1: É isso? Então vamos embora?
0: Vamos embora.
1: Então manda o Mataranha dar uma pitada, né?
0: Sopra forte, vai.
1: Vai lá, Mataranha.
0: Sopra, ó.
1: Você merece, meu garoto. Olha o número 12 aqui, 12 e 8.
0: Que beleza.
1: 12 e 8.
0: Uau.

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Muito bom, 12 horas e 19 minutos, 12 e 19, 102.3, a mais ouvida. 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
0: Boa! Então vamos nessa, 12 horas e 21 minutos, Beira Rio, hora certa, 12h21 para você ligado. 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São 12h22. Presta atenção aí que nós temos um listão de pessoas participando. Já já o sorteio da festa de Nossa Senhora da Glória, que vai ser na quadra da Matriz, no próximo dia 2 agora de agosto, com o Festival de Prêmios. O Festival de Prêmios é no dia 2, às 16 horas, tá? E o José Augusto apoia essa ideia. Bom, outra ideia que a gente apoia também é o Festival de Prêmios, festivalzinho de prêmios aí, do Mundo Cão. Né? Acho que tá mais ou menos fechado já, né? Rapaz, tem tantas, são dezenas e dezenas de pessoas que vão participar do Festival do Mundo Cão aqui da cidade. E a gente tá dando essa mão lá, porque a gente sabe que tem gente séria trabalhando. E eu escolho muito a dedo qual é a ONG que eu vou ajudar. Como essa tá pertinho da gente. E a gente sabe que essa gente realmente faz o que pode, batalha. Tem gente boa ali no meio, voluntária, que marca presença, não quer saber de fama, ou quer saber realmente de ajudar os animaizinhos. É só essa a pretensão. Então a gente colabora assim. O José Augusto assina embaixo. Então, final de semana, vamos ter uma festinha do Mundo Cão. Tá legal? Já, e o pessoal do Rotary tá dando essa mão também. Obrigado, pessoal do Rotary. Forte abraço a vocês aí. Eu quero lembrar também, viu, carinhosamente, que nós temos aqui para informar a feijoada. Vai ter uma feijoada e o Rotary abrindo as portas lá. É isso mesmo. Então, em prol do Centro Educacional Lar Jesus Adolescente. Olha só que legal. A presidente Nelly, que foi da Caixa Econômica aqui em Santo Antônio da Platina e do Movimento Familiar, está informando aqui, ó. O Rotary abriu as portas para ajudar o Centro Educacional Lar Jesus Adolescente. Dia 16 de agosto, das 11h30 da manhã às 14h50. Mas é coisa boa. É feijoada para mais, com certeza, para mais de duas, três pessoas. Local para retirar, Rotary Clube e Lar Jesus Adolescente. Informações? Eu queria saber mais detalhes, porque aqui só está... Eu havia recebido mais detalhes da Nelly, né, Nelly? Deixa eu ver se eu tenho mais informações aqui. Local para retirar, Rotary e Lar Jesus Adolescente. Bom, das 11h30 da manhã às 14 horas, no dia 16 de agosto. Então, acho que essas informações são... acho que bastam, né? A R$ 50, tem, eu acho que tem que levar vasilha, evidentemente, né? por você levar a sua deliciosa feijoada, tá? Também assinamos embaixo projetos assim.

vale a pena serem difundidos e publicados. José Augusto Imóveis e a hora 12:25. Aqui a pegada é seca, já tem classificado. Nos classificados, o José Augusto, eu quero saber lá da nossa administração se hoje eu tenho novidade aqui no programa, não é mesmo? Deixa eu ver aqui. Forte abraço pro Flávio, que tá na sintonia da gente. Olá, Flávio, tudo bem? O Flávio andou conversando com a gente dias atrás aí, ele veio de fora, né? Teve lá no escritório do José Augusto. Como é que vai você, tudo bem? Flávio, você tá ouvindo aí, né? Então é o seguinte, Flávio, eu vou mandar um recado pra você aqui no ar e ao mesmo tempo pelo programa. Ô, seu Flávio, tudo bem? Uma boa tarde pra você, viu, seu Flávio? Seguinte, depois nós conversamos, realmente lá, aquele imóvel já tá praticamente terminado. Foi bom você mandar a mensagem pra gente, tá? Então, um abraço, depois eu retorno pra você, certo? Flávio tá vindo de São Paulo pra cá, um grande abraço. Então tá aí, ó, tá vendo? Mandei aqui pelo rádio e ao mesmo tempo mandei em off pra ele lá. Como não tem nada de comprometedor, apenas o primeiro nome e o estado de onde ele tá mandando mensagem pra nós, tá tudo certo, né? Então tá. Agora, os classificados e a última. Vamos aos classificados do José Augusto. 102.3. 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São loucos para achar casa desse jeito. Até acham casas boas, bem localizadas por aí, mas vai ver, cheio de escadaria. Como é que vai levar o pai e a mãe lá de idade? Como é que ele vai levar o casal que tem criança pequeno, que já tá andando para baixo e pra cima, vai descer e subir escada? 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Certo? R$220 mil. 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

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Eu me alonguei assim, porque não tem como você perder uma oportunidade dessa. Eu tenho alguém que vai ver para comprar e hoje, e alguém

para cá, escritura para lá, a gente tira o valor da escritura cheio para você. Você ganha a escritura da gente, tá? 12 horas e a gente e 30, a gente vai embora. Na sequência, o Rapa, a última. Uma boa tarde. Eu e o Wilson voltamos amanhã, se Deus quiser, no horário das 11. Até lá.

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0: já cheguei por aqui. Até as quatro.
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0: Começou, então muito boa tarde pra você sintonizado, em 102.3 do seu rádio. Eu já cheguei por aqui.
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0: Sou eu, Rafa Regis, RR, eu tô na área a partir de agora com você. Nas ondas da 102.3, com você também, sim, você que tá aí pelo nosso aplicativo, já baixou na sua Play Store? Então bora lá, pode aplaudir. Seja muito bem-vindo, muito bem-vinda.

a 102.3 do seu rádio. A partir de agora, a tarde é toda nossa. Sou eu, Rafa Regis, RR na área. E você, na área comigo, participando, mandando o seu recado? Mandando o nome completo e a cidade. Porque se você não faturou ainda, você tem a chance de faturar, de levar... Ah, eu ia falar pra casa, mas não é pra casa não. É pra quadra da Igreja Matriz Santo Antônio de Pádua, no próximo domingo, a partir das 16 horas. Show de prêmios. Show de prêmios. Nessa festa maravilhosa de Nossa Senhora da Glória, lá do Monte Real, né? Desta paróquia linda. Então é o seguinte, nome completo e a cidade pra você aproveitar. E quem sabe, é a primeira parte da sorte, né? Levar a cartela e depois, lá, quem sabe, ser o sortudo ou a sortuda, aí sim, a faturar um dos prêmios desse show de prêmios de Nossa Senhora, dessa festa de Nossa Senhora da Glória. Nome completo e a cidade, é só isso que eu preciso. Boa sorte pra você. Finalzinho do programa, eu faço o sorteio. Falando em sorteio, Edneia Lauro. José Augusto estava no adiantar das horas, mas Edneia Lauro pode passar aqui na recepção da nossa Difusora FM, pois você faturou uma cartela também, tá bom? Edneia Lauro, do programa, no programa Manhã Regional, faturou a cartela aí do show de prêmios com o nosso querido José Augusto Brasil, certo? Meio-dia, mais 42 minutos, sempre lembrando também que com o maior prazer do mundo nós temos aí os nossos parceiros e parceiras do A Tarde é Nossa, falando num oferecimento do Molines Supermercados, feito pensando em você. 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WhatsApp já lotado de participações, então vamos para os primeiros sucessos e daqui a pouquinho as primeiras participações da galera. Daniel Tantinho, a partir de agora à tarde, é toda nossa.

sequência pra relembrar, hein? Que beleza, Cleiton e Camargo, Na Hora de Amar. Teve também, Domingo de Manhã, Marcos e Belucci. Em plena quinta tarde, tocamos essa. Tantinho, Daniel, tô falando?

0: São nostalgia, mas aqui é bom demais, né? Aqui é você relembra, aqui você manda o seu recado, pode pedir o que é daquela. Se eu tiver, eu mando, pode ter certeza disso. Bom, seguinte, da nossa música sertaneja, tá? É, músicas sertanejas, por favor. Meio dia, mais 56 minutos, eu vou lá, mas lá pra baixo, porque é o seguinte, a galera tá querendo cartela do show de prêmios, a galera tá pedindo sucesso, o Júlio César Bueno lá em São Manuel já está com a gente, tem gente soltando a voz? Quem fala? Boa tarde.
1: Fala, Rafa Ré.
0: Oi.
1: Boa tarde.
0: Boa tarde.
1: Tem como você mandar uma música pra nós aí, né? Tamo na obra aqui, rapaz. Bitoneiro tá cantando aqui no concretão brabo aqui, rapaz. Ei. Tem como você mandar uma música pra nós, milionário José Rico aí?
0: Qual? Qualquer uma? Qualquer uma? Eu mando, eu acho que eu mando o milionário José Rico. Pode deixar, um abraço pra todo esse timaço da obra aí, viu? Aliás, aproveito o teu recado para mandar um super abraço a todos os timaços das obras, das reformas, das construções, dos reparos, toda essa galera gente boa demais. Clóvis Viana, o corintiano, fala.
2: Alô, Rafael, meu amigão, aqui é o Clóvis Viana da Chácara França. Muito boa tarde, e com a música.
0: Qual?
2: Saudade da minha terra pra você, pra minha família, pra todo o Brasil, pra Ivone, pra Nenê, pra Beatriz, pra Mano, pra Nicole, pra Henrique, pra Janine, pra Irene, pra Guarulhos, muito obrigado, vai Corinthians.
0: Vai Corinthians!
2: Batalha toda
0: boa! Boa, Clóvis! Boa, meu amigo, obrigado pela participação. Corinthians! Um abração pra você, viu? Valeu, valeu demais. Sidney da Guadareia, vírgula, o Santista, hoje eu sei. É aquele que quer pedir com João Paulo e Daniel. Dá-lhe o quê? Dá-lhe peixe. E ele nos diz que não perde um programa. Com 10 Jundiaí do Sul também. É assim, rapidão, porque para dar tempo de atender todo mundo até as 4. Fala.
3: Boa tarde, Rafa. Com 10 Jundiaí do Sul, Rafa, que eu ouvi. Bebo pra caralho, com Gino e Geno. Essa música foi pro Fuco, pro Elfo, Samuel Calha. Pro Bizona fazendo pé de socorro. Pro Zé Augusto do Fundo da Grota.
0: Pois não?
3: E pro Toquinha. Então, boa tarde, Rafa. Tudo de bom. Aí, Corinthians, a tarde é tudo nossa.
0: E Condé, um abraço pra você. Obrigado pela participação. Nelson Viana Filho, aqui mesmo de Santo Antônio da Platina, tá ligado? Então tá bom. Celina, fala e fecha essa primeira rodada de participações.
4: Boa tarde, Rafa.
0: Boa tarde, Celina.
4: Tudo bom, meu querido?
0: Tudo na paz de
4: Deus. Gostaria de ouvir a música Igrejinha da Serra, com o Duduca e Dalvan. Essa eu ofereço às amigas Claudete, Fatinha e a Cida. E a todos que gostarem da música. E a vocês também. É a Celina de Quatiguá. Beijos.
0: Beijos, Celina.
4: A tarde é toda nossa.
0: Isso, que bela assinatura. Um abraço pra você, Celina. Obrigado pela participação. Meio-dia 59. Galera da obra, galera aí desse timaço, os primeiros que participaram soltando a voz. Milionário José Rico, lenha molhada. E a tarde? Isso mesmo, a tarde é toda nossa.

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7: 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Porque você faz acontecer este programa. 43 99648-4765. Olha, deixa eu fazer convites. Posso? Rapidinho, juro. Eu vou, já daqui a pouco tem sucesso por aqui, mas antes eu tenho que falar das ofertas do dia M do Moline Supermercados. Mas o convite, aliás, os convites. facebook.com/difusora102, @difusorafm102.3. Você vai lá no nosso Instagram também, curta Difusora Platinense no nosso YouTube, você se inscreve, você clica no sininho e fica por dentro das novidades. Se entrarmos ao vivo, você já recebe a notificação aí no seu celular. E eu quero fazer um convite todo especial. Você vai no YouTube também e vai acompanhar um podcast que eu, assim, de verdade, tenho muito feliz e orgulhoso de fazer parte. Recebeu o convite do meu querido afilhado Jair Henrique, o Pode Contar. Vai lá no YouTube, digita. Nós tivemos a gravação de mais um episódio e quero agradecer demais a doutora Caroline Ferreira. Então ela foi a entrevistada e ontem foi ao ar o Pode Contar com a doutora Caroline Ferreira. Ela que é advogada criminalista, né, faz parte, é a presidente da sociedade, da comunidade platinense desse órgão, né, que faz um trabalho fantástico também, enfim. Vai lá, porque realmente foi um bate-papo muito legal, muito bacana. E prestigie também o Pode Contar, né, que está também com a Rodan TV do nosso querido Brunão. Grande Brunão, um abraço para você e também junto com a nossa co-irmã Vale do Sol FM. Pode Contar. Episódio 69, hein? Eu tô chegando agora na parada, mas o episódio 69 tem uma história gigantesca. E, enfim, dá uma espiada lá no YouTube e prestigie. Por aqui, 1h07.
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7: 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Uma e nove, mais participações por aqui antes do próximo sucesso. Deixa eu mandar um abraço aqui pra Renata Cristina Bonato Cirilo, certo? Já tá concorrendo à cartela, fez muito bem, tudo certinho. Edson, fala Edson.
9: Boa tarde, Rafael. Aqui o Edson tá falando, sorte pra Cleto Socorro. Gostaria de ouvir a música de Trio Parada Dura, das Andorinhas.
7: Voltaram.
9: Fez minha esposa Rosa, meus pais no Rio do Sul. O Chico Sonho com dela em Indiaí. Pro Polônia, pro Negão que trabalha com a gente na fazenda, pro seu Zé.
7: Boa.
9: E para todos que estão na sintonia, para vocês visitar a rádio, se nos atender, tchau, obrigado, é tarde toda nossa.
7: Boa, garota, tarde é toda nossa. Um abração para você, Edson. Quem mais? Eu acho que é Chico Lavacar, hein?
10: Boa tarde,
7: aí,
10: meu
7: quem que eu falei?
10: Querido.
7: Eita!
10: Viu, negócio seguinte, que é o Chico do Lavacar. Esse tempo de chuva não dá pra trabalhar.
7: Vai ficar difícil, né?
10: Não dá pra trabalhar, mas o Chico leva a cara do programa. Ah, manda aquela música lá, se você puder. Se não puder, manda da mesa do bar mesmo, que a galera gosta de curtir. Agora, se conseguir botar um Bob Marra aí, um Bob Marra é melhor. E manda lá pro Jefão, né, do Mercadinho Barra. Mercado, a primavera aqui de Porta Morada, pra Valéria, pra galera, tudo que quiser curtir, tá bom, tchau e abraço.
7: Eu entendi certo mesmo? Chico Lavacar. É, esse tempinho aí, sei, dá uma olhada, a coisa fica mais devagar, né, Chico? Mas calma, calma que logo passa. Ai, meu Deus do céu, Chico. Eu vou nessa.

0: Vamos nessa. Ó, oh, não, essa aqui é clássica também, ó. Aí, Chico Lavacar mandou recado. Quem mais tá com a gente? Quem mais tá curtindo? Gostei. Vai de fundo aqui, ó. Maria de Araújo, Santo Antônio da Platina, tá participando do sorteio. A Maria Eunice também. Fala, Maria Eunice, boa tarde.
1: Ô, Regis, boa tarde.
0: Tudo bem?
1: Tudo certinho? Aqui tudo é a Maria Eunice da Silva, tá? Ah. Quero participar da cartela, tá?
0: Beleza.
1: Do prêmio, né? E manda um alô aqui pra gente, fazendo um favor. E eu quero ouvir a música do Meu Barco, tá bom? Obrigado. Deus abençoe. Vai, Corinthians.
0: É hoje.
1: E manda lá pros palmeirenses lá do Boi Dourado, tá bom?
0: Tá bom.
1: Fica com Deus.
0: Um abraço aqui também pra Roseli de Fátima da Silva, Arantes, Santo Antônio da Platina. Quem mais? Solta a voz, tá demais.
2: Boa tarde, Rafa Rez.
0: Boa tarde.
2: Quem fala é Emerson Ferreira, Joaquim Dava.
0: Fala, corintiano.
2: Rafa Rez, manda pra nós, Izete, Camargo, Luciano, você mudou demais. É, oferecer pra todo mundo que estiver ouvindo. E vai, Corinthians,
0: eita,
2: hoje, hein?
0: Nós.
2: 2-0 pra nós.
0: Ó, oh, ia ser bom, hein? Porque o Atlético tá jogando bem. Sobe o som, porque tem Chico...

0: Dalvan Igrejinha da Serra, você curtiu aqui no A Tarde é Nossa, exatamente 1h23. E vamos voltar para o nosso WhatsApp preciso, urgentemente, até porque, por exemplo, a minha amiga Ivanilde. A Ivanilde lá no Banco da Terra em Guapirama tá pedindo um sucesso com o Renan e Raí. Um abração para você, Ivanilde. E quem mais? Quem mais tá participando? Inclusive, ligou o rádio agora, deu play no aplicativo agora. Nome completo e a cidade para você concorrer. A cartela do show de prêmio, gente, tá chegando o dia, mais conhecido como próximo domingo, dia 2 de agosto. Já pensou você começar o mês? Já, quem sabe, levando pra casa, tendo sorte, né? Levando pra casa, no terceiro prêmio, um kit cozinha, que vai fritadeira elétrica, panela elétrica, cafeteira elétrica e uma panela de pressão. Ou então, no segundo prêmio, R$ 2.000, minha gente. Ou, no primeiro prêmio... O que, que vai ser? Ah, aquela bonitona, né? Aquela linda. Aquela. Ó, oi, oi. Uma moto Honda CG 160 Start 0 km. Então, a primeira parte da sorte, ó. Cartela tá por aqui. Você já leva a cartela aqui no nosso programa. Sortudo ou sortuda, finalzinho do programa. Ou então, a gente faz o sorteio. E aí depois, você vai até lá no domingão e boa sorte. Ah, mas eu quero adquirir, não fui o sortudo nem a sortuda. R$ 40, minha gente, para você aproveitar e ter uma tarde também divertida com este show de prêmios da festa de Nossa Senhora da Glória. Quero mandar um abraço aqui também para Marley Gomes de Sá, que tá ligadaça, já colocou o nome tudo certinho. Luciane Alves de Souza, também tudo certo. Marilu Aparecida de Souza, também aqui de Santo Antônio da Platina. E também o Reinaldo lá do Parque Alvorada, que inclusive tá pedindo uma música linda chamada Impressionando os Anjos, que eu mando já pra você. Eva Marli, simples e objetiva como sempre, fala.
1: Oi, Rafa, boa tarde, tudo bem?
0: Tudo
1: Rafa,
0: ótimo.
1: Toca pra nós hoje, Peão Carreiro, A Porta do Mundo.
0: Linda
1: a
0: música também.
1: Se você me atender, muito obrigada.
0: Eu que agradeço, Eva, o que mais?
1: E a tarde é toda nossa.
0: Tinha esquecido, que beleza. Um abraço pra você, Eva Marli. Bom demais, né, Jefferson? Essa programação não é por nada não, viu? Mas maravilhosa demais. E já tem mais, viu? Tem mais uma sequência boa de clássicos aqui. Ah, deixa eu ver os nomes. Dilma da Silva. Ah, quem mais? Marina Silva de Carvalho. José Felipe Santos Silva, lá do Monte Real. Galera que tá curtindo aqui o nosso programa. E também colocando os nomes nos sorteios. Ó, mais um classicão, hein? Elas voltaram, trio Parada Dura, As Andorinhas, 1h25.

0: aí, Eva Marli, você pediu e nós curtimos com Peão Carreiro e Zé Paulo, Porta do Mundo. 1h35. Faço aquele intervalo e volto já. Com mais participações, com mais sucessos e mais ofertas do Dia M do Molini Supermercados. 1h35 é a nossa.
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8h39. Voltei. Aqui a tarde é toda nossa. Comigo, Rafa Regis, RR na área. E com você também, é claro. 43 996 484 765, para você mandar o seu recado, para você concorrer à cartela do show de prêmios da festa de Nossa Senhora da Glória. E também para você pedir aquele sucesso da nossa música sertaneja, hein? Não esqueça. E por aqui também você fica por dentro das ofertas do dia M. O dia M é o dia que eu vou falar um negócio, viu? 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

0: 1h41, nós estamos de volta também para o nosso WhatsApp, galera que tá com a gente. Quem mais tá pedindo sucesso por aqui?
1: Ô, Rafa Red, oi. Boa tarde.
0: Tarde.
1: Queria pedir uma música aí, rapaz, do Tião Carreiro e Pardinho.
0: Boa.
1: Queria oferecer aí pro Kim,

0: o Kim, nosso amigo Diego aqui, o Mirtinho, queria oferecer também aqui pro Kevin e pra todos que trabalham em obra aí, ó,
1: de construção civil. Aí, garoto, já na próxima sequência eu mando um Tião Carreira e Pardinho, já até falo qual. Oi, paixão, essa daí, não vou cantar, mas eu quero aqui aproveitar e mandar um abraço pra Tânia Letícia Lourenço, não sei se já tinha falado dela, mas tá aqui registrada. E quero mandar um abraço também pra você, viu, Rosângela Ferreira, da Doce Amor Confeitaria e essas delícias. Um abração pra você. Valdeir Pereira dos Santos também já tá concorrendo à cartela. E a Luzinete Marques da Silva também. Santo Antônio da Platina também já está concorrendo. Certo? Vamos curtir sucesso por aqui, mas antes, deixa eu mandar um abraço também aqui pra Valdineia, que tá ligadaça. Ah, tá. Colocou aqui nome completo e a cidade também concorrendo à cartela do show de prêmios da festa de Nossa Senhora da Glória. Sucesso chegando com eles! Renan e Raí. Encontros Imperfeitos, agora 1h43.

0: Pretinho, oi paixão, você curtiu aqui na Tarde Nossa, você matou a saudade, você relembrou bons tempos, certo? Então tá bom, essa é a intenção também. 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
0: Muito bem, quem mais está com a gente curtindo, soltando a voz, participando, querendo cartela do show de prêmios da festa de Nossa Senhora da Glória?
2: Boa tarde, Rafa.
0: Boa tarde, Nadir. Muito bem.
2: Tem cor de Santo Antônio da Platina. Gostaria de participar do sorteio aí, Rafa, da festa. Ofereço para minha família lá de Ribeirão do Pinhal, de Tambaracá e de Santo Antônio da Platina. Ofereço para meu filho, Giovanni Faria Bittencourt. Coloca ele também no sorteio.
0: Muito bem, Nadir.
2: Toca uma música com a Roberta Miranda. Se não entender, eu agradeço.
0: Obrigado pela participação. Jefferson, tô devendo essa para você, viu? Não vou dever mais, porque na próxima eu já mando. Tá? Essa música aqui para mim, cara. Ah, eu acho que foi a mais bonita de aberturas de novela. Orquestra da Terra, Rei do Gado. Lembra? A novela já foi belíssima, a abertura era linda demais. 95, 96 pra esses lados aí. Mas a música de abertura, o tema de abertura realmente era maravilhoso. Eu já vou mandar na sequência, certo? Rosinei Sebastião de Almeida tá participando do sorteio e tá também separando. Cuidando com todo amor e carinho dos morangos, né? Só poderia estar na capital do morango, Jaboti. Um abração pra você, viu, ô Rosinei? Olha a coisa mais linda. Aí manda foto, aí fica bonito demais. Olha, cada morangão, coisa linda. Rosinei, um abraço pra você, viu? Obrigado pela participação. Edmar Lopes, aqui de Santo Antônio da Platina, também já.

0: com o nome do sorteio da cartela? Cleusa Lopes de Oliveira, idem. E quem mais solta a voz por aqui?
1: Ô, Rafa Reis.
0: Oi. Boa tarde. Boa tarde.
1: Rafa Reis, manda uma música boa pra nós aí. Ana Castela e o Guilherme. E, Rafa, eu não acompanhei o sorteio do José Augusto, da cartela. Quem ganhou?
0: Edneia Lauro. Meu amigo Giovanni, Edneia Lauro foi a vencedora aí. Foi quem levou, né, a cartela do show de prêmios. Pode ser a vencedora também de um desses prêmios que eu falei, que beleza. Mas Edneia Lauro, aproveitando aí a tua mensagem e repetindo a que levou, a sorteada, a sortuda. Deixa eu mandar um abraço também aqui pra Maria de Fátima dos Anjos, lá no Aparecidinho 3, ela que está pedindo Alan e Aladim a 2 graus, certo? 1:57, vamos curtir, vamos relembrar.

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0: Exatamente 2:08 e nós estamos de volta com A Tarde é Nossa, com a sua participação. WhatsApp, à sua inteira disposição, 43996484765. Manda seu recado, manda beijo, manda abraço. Quero mais aniversariantes compartilhando esta data especial aqui com a gente. Bora lá, bora lá. 20 graus neste momento aqui em Santo Antônio da Platina. 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
1: Maria França, fala comigo, Maria. Solta a voz.
2: Boa tarde, Rafa. Tudo bem?
1: Tudo bem?
2: Toca pra mim. Nós somos dois passarinhos. Oferecer pra você, todos da Rafa, todos os ouvintes, todos meus clientes, minha vizinha Elisa, Sandra, Marte, Cesário, Moreno, minha filha Vilma, André, meu filho Bruno. Se você me atender, Rafa, agradeço. Uma ótima tarde de quinta-feira para você.
1: Obrigado, Maria.
2: Que Deus abençoe sua família, Rafa, toda a nossa família.
1: Amém, amém, amém. Obrigado, Maria França. Seguinte, vou negociar com você aqui. Eu tenho na sequência a 2 graus para mandar aqui na nossa programação, inclusive mandando para Maria de Fátima dos Santos. E para você na sequência, nessa próxima sequência, eu mando 2 passarinhos, a música, né, no caso, com Leonardo. Pode ser nessa versão? Aí fica assim. Senão vai ter que esperar muito. E a Lanadinha, aí vida especial dos caras. Mas enfim, deixa eu ver quem mais está com a gente. Eu mando já na sequência próxima, tá bom, Maria França? Obrigado pela participação. A nossa ouvinte Sheila Rosano está pedindo pedido de um pai, Lourenço Lorival. E também já está com o nome aqui na cartela do show de prêmios. Obrigado pela participação. Toninho da Sanepar, é você?
3: Oi, Rafa, boa tarde pra você.
1: É sim.
3: Manda uma música pra nós aí, com Rio Negro e Limões. Tô por aí, aqui é o Toninho da Sanepar.
1: Ó.
3: E manda a música pra nós, que vai ser lá pro Jorjão do Vilão. E fala pra ele entrar em contato com o Gordinho, que eu não tô tendo contato, que ele não quer mandar mais recado pro Gordinho. Será que eu ofendi ele?
1: Que isso?
3: Tem que ver o que tá acontecendo. Será que eu acho que eu machuquei ele? Ele não sabe de que jeito, mas machuquei ele.
1: Que
3: isso? Eu quero mandar essa música pra vocês da rádio aí, por todo mundo que gostar da música, viu? Pra toda a tua equipe, lá pro Saciloto, enfim, pra todos que gostaram da música.
1: Maravilha.
3: Um bom final de semana pra você. Hoje é quinta, mas um bom final de semana pra você, pra tua família. E meus pismos aí pelo Corriso do Sidão, era muito meu amigo, viu?
1: Verdade,
3: bom,
1: Toninho.
3: Fique com Deus, nego.
1: Verdade, tá? Muito bem, Toninho. Um abração, muito obrigado, viu? Obrigado aí pela força, valeu demais. E você já tá com o nome, viu? Já está com o nome aqui no nosso sorteio da cartela do show de prêmios. Tá bom, Toninho? Um abraço pra você, viu? Obrigado pela participação. E eu quero mandar aqui também, antes da próxima sequência, um abraço pra Leila, pra Larissa e pro Caio Duarte. Família Duarte, sempre com a gente aqui no nosso programa. A 2 graus, Alan e Aladim, agora 2:13.

0: Isso, e Lorival, mais uma que você curtiu aqui no A Tarde é Nossa. Aliás, pedido da nossa amiga Sheila Rosano aqui em Santo Antônio da Platina. Um abraço pra você, Sheila, e participando também da nossa, do nosso sorteio da cartela do Show de Prêmios. Agora 2 horas mais 24 minutos, é aquele momento perfeito para passearmos por estas lojas lindas que você encontra aqui em Santo Antônio da Platina.
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0: 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Muito bem, 2h28. Quero mandar um abraço para a Milene e para o Ricardo, a Milene de Oliveira, o Ricardo Aparecido, a Maria Helena também, todos com o nome aqui no sorteio da cartela do Show de Prêmios, o Antônio Carlos da Silva também está ligadaço com a gente, Sérgio Alves do Nascimento, um grande abraço a você, e a Fioca fala, pede e a gente já atende, vai.
1: Para minha transante, Patrícia Manuela, manda para Neiva Queiroz, para Deusana Rita de Cássia, Nina Hortense, versus Erika, Tiane Viviane, Edilene, Saúde, Fininha, Cristina, vai para Fátima de Cotiguá, Marley, Raimundo, Nair, Beth, Leandro, Cristiano, Jacarezinho.
0: Muito bem, um abraço para você aí, Fioca. Obrigado pela participação. Valeu demais. Já vamos na sequência. Agora 2h29.

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0: tô por aí. Tá por aí também, Toninho da Sanepar, curtindo o nosso programa? Tô por aí com Rio Negro e Solimões. Você curtiu? Aqui no A Tarde é Nossa. Exatamente 2:40. O negócio é o seguinte, vamos em frente por aqui, vamos em frente, porque eu preciso falar das oportunidades diretamente da Paraná Assessoria Paranabanco. 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
1: Mais participações aqui no nosso WhatsApp, 43996484765. Quero mandar aqui beijos e abraços, galera que tá com a gente. A Dalcinéia Aparecida Fontana também já está aqui com o nome no sorteio, né, pra cartela do show de prêmios. Assim como o nosso amigo Claudemir Bueno, Santo Antônio da Platina. Quem solta a voz por aqui? Se não apertar o botão, não vai. Mano, que beleza, vai, agora vai.
3: Boa tarde, Rafa.
1: Boa tarde.
3: Aqui é o Donizete.
1: Tudo bem, Donizete?
3: Tudo bem por aí?
1: Alô, Donizete.
3: Rafa, por gentileza, toca pra gente ouvir aí. A todos que te ouvir na rádio aí. É, Christian Ralph, o IP e o Prisioneiro. Falou, muito obrigado, valeu.
1: Um abraço pra você, Donizete. Obrigado pela participação. Já mando até na sequência aí pra gente curtir, beleza? Jurandir Loyola, tá por aí, Jurandir? Vai, hoje tem, hein? Hoje tem, você não falou aqui, você só mandou texto, mas hoje tem. Abraço pra você. E nossa amiga Kelly lá em Ribeirão do Pinhal, solta a voz, Kelly.
4: Boa tarde, Rafa, tudo bem? Tudo. Gostaria de ouvir a música Relógio, de Gustavo Mioto. Tenha uma boa tarde.
1: Já que você falou em relógio, agora 2h44, vamos curtir sucesso.

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1: 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Olha, pra você não ficar chateada comigo, Inês Fusco, só mandando aqui um abraço, tá? Feliz Dia da Amizade. Celebrado também nesta quinta-feira, dia 30 de julho, tá bom? É que de manhã foi um negócio insano, né? É um negócio assim... Pra uma hora de programa, Inês, aí realmente passam não só uma, mas várias mensagens sem citar, né? Então, infelizmente, a gente queria atender todo mundo o tempo todo, tocar todos os sucessos, mas enfim... Coisas que acontecem. Aparecida de Siqueira. Vai na carona aqui da nossa programação? Tá certo. Branco? Você, Branco? Aí, fazia tempo que você não aparecia neste programa, Branco?
4: Boa tarde, Rafael.
1: Boa tarde, Branco, São Paulino.
4: A tarde é nossa, é toda nossa. Aí o Branco tá na rodagem, né? Hoje já pintava, Guapirama e por aí afora. Só entregando aquele suquinho, vô João.
1: Muito bem.
4: Ô, Rafa, toca aí pra nós aí, querendo ser amada.
1: Certo.
4: Pode ser?
1: Sim.
4: E ó, vamos parar com esse negócio aí de vai, tá? Vai. Cada pouquinho, todo mundo.
1: Por que que você tá com essa... Adoro essa parte. Vai sim, como não vai?
5: São Paulo!
1: Vai ou não vai?
6: Vai não.
1: Aí, Branco.
6: Ele não vai não.
1: Aí. Essa última aqui foi sem querer.
5: Vai, boiadeiro!
1: E vai, boiadeiro! Hugo e Guilherme, com Ana Castela, todo mundo menos eu. Agora 2:57.
7: Eu vi no essa. Tô pronto.

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1: 3:06. Daqui a pouquinho tem o nosso momento informativo. São rápidos destaques pra você na tarde desta quinta-feira. Amanhã sextou, hein? Eita! E só lembrando que sabadão, como diz meu amigo seu Cláudio, todos os caminhos levam ao Chimitão para mais um jogo da nossa Platinense CRZ de futsal. Derrotada na última rodada, sim, mas vamos pra cima de Imbaú Futsal no próximo sábado, a partir das 20 horas. Então, minha gente, bora pra lá, bora pro Chimitão, bora dar essa força pra nossa Platinense CRZ de futsal. E, claro, cobertura completa aqui da nossa Difusora FM, José Augusto na narração. Estarei por lá nas reportagens e comentários, Arthur Paiva também na técnica e por aí vai. Super equipe pra Platinense CRZ de futsal e Imbaú. E claro, a nossa Platinense querendo voltar pro topo do Grupo J aí no Campeonato Paranaense Série Bronze do nosso futsal. E nós teremos também, neste próximo domingo, a partir das 15 horas, nós teremos também a grande final da Copa Platinense de Futebol Amador.

0: o troféu Claudinho Zurlo. Aliás, uma justíssima homenagem, né, ao nosso querido Claudinho. E a partir das 15 horas no próximo domingo, nós teremos Santa Terezinha e o Vasco da Vila. Então, entrada franca para você prestigiar aí, lá no nosso estádio municipal José Leutério da Silva. A Copa Platinense de Futebol Amador, o troféu Claudinho Zurlo. E o Claudinho também, um abraço para você, viu, Claudinho? Grande figura também, com muitas histórias no futebol. Assim como, eu fiz o convite pro Pode Contar, para você acompanhar a entrevista com a doutora Caroline Ferreira. Eu também quero fazer o convite, você que não acompanhou, não por nada não, viu? Sem querer vestir a camisa, mas já vestindo, mas nós tivemos um programa maravilhoso na última terça-feira, Arena Esportiva Difusora FM, com a presença do Claudemir Studion, né, dos tempos áureos da nossa Platinense, mas o rei do acesso também aqui no nosso estado. Foi muito legal, foi muito divertido, um bate-papo bem bacana. Então, no canal do YouTube da nossa difusora, que aliás é Difusora Platinense no YouTube, para você não ter erro, você tem lá a última edição também do nosso Arena Esportiva Difusora FM. Quem fala? Boa tarde.
1: Boa tarde.
0: Tarde.
1: É da Difusora.
0: Ao vivo.
1: Platinense aí, FM.
0: Ao vivaço.
1: Queria pedir uma música aí, nós somos de Quatiguá.
0: Manda.
1: Tava aqui no posto Recanto.
0: Certo.
1: Do lado do Recanto aqui, o Bar do Gambá.
0: Pois não.
1: Tem jeito de vocês tocar uma Pare de Meia pra nós ir?
0: Pare de Meia?
1: É o Evandro Zanini aí.
0: Muito bem, Evandro.
1: Mandar pra toda a galera aí do Bar do Gambá.
0: Ah.
1: Câmbio, boa tarde.
0: Boa tarde.
1: Um abraço, fique com Deus.
0: Pra você também, pra todos que estiverem por aí, viu, Evandro? Parede meia, peão carreira praense, eu mando pra você. Mas antes eu tenho que mandar... Uma, que foi? Eu ia falar justamente de você. O que você tá falando aí?
2: Ô, Rafa, quem fala boa tarde é quem gravou o áudio.
0: É o quê, homem? Como é que é?
2: Varda de plantão.
0: Ué, eu não entendi, mas tudo bem. Vamos em frente. Michele Gomes da Silva. Ai, tá participando do sorteio da cartela. O Hélio Renato Vieira de Souza também aqui em Santo Antônio da Platina. Mas é um corneteiro. E mesmo assim, eu sou um cara legal que eu vou tocar justamente a que você pediu. Oswaldir e Carlos Magrão, Querência Amada, tá? Certo? São Paulinho, 3:10. Boa tarde. Eu falo boa tarde mesmo. Ah, aqui.

João Paulo e Daniel, hoje eu sei. Não esqueci de você, viu, Sidney da Guadarei? Um abraço pra você aí, santista. Parede meia, Peão Carreira e Praense, Querência Amada, Oswaldir e Carlos Magrão. Exatamente às 3 horas mais 20 minutos. 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Muito bem, mais algumas participações, daqui a pouquinho também o sorteio. Sorteio, minha gente, da cartela do show de prêmios, desta festa linda de Nossa Senhora da Glória, lá do Monte Real. E só pra repetir, você que ainda não participou, eu quero falar pra você o seguinte. Terceiro prêmio, um kit cozinha. E neste kit, fritadeira elétrica, panela elétrica, cafeteira elétrica e panela de pressão. Vale a pena e muito. Segundo prêmio, R$2.000. Tá bom? E o primeiro prêmio? Ela, né? Aquela, caprichada, linda, 0 quilômetro. Essa mesma, essa moto linda, uma moto Honda CG 160 Start, 0 quilômetro. Olha que coisa mais linda, hein? Então tudo cartela cheia, tá, minha gente? Então, 16 horas, próximo domingo, dia 2 de agosto, na quadra da Igreja Matriz Santo Antônio de Pádua, a cartela. Cartela tá aqui, na minha mão. Pode parar na sua. E aí, na sua mão, você pode ser mais um sortudo ou sortuda aí. E quem sabe, né? Encher a cartela e faturar um destes prêmios. Então, finalzinho do programa, nós vamos aí com mais um sorteio desta cartela. Deixa eu ver quem tá com a gente aqui, soltando a voz. Não, não tá soltando a voz, mas tá escrevendo. A Maria de Fátima tá ligada com a gente. Obrigado pela participação. Rodolfo Aparecido da Silva Siqueira, grande abraço a você. Obrigado pela mensagem. Valeu demais. A Angélica, não é a Angélica do Bairro Dourado. A Angélica, que está curtindo o nosso programa lá em Guapirama, pediu? Ó, e a gente curte com Zé Neto e Cristiano quase todo dia. Agora 3:24.

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Muito bem, estamos de volta, exatamente 3 horas mais 35 minutos, 21 graus aqui em Santo Antônio da Platina, de acordo com o site da Climatempo. Batemos, né, a máxima de 24, mínima de 16 graus. Até então tínhamos previsão de rápidas pancadas de chuva, probabilidade, né, de rápidas pancadas de chuva agora no período da tarde. Amanhã, último dia do mês de julho, a máxima prevista é de 25 graus, a mínima de 16. Tempo ensolarado, com nevoeiro ao amanhecer, noite de céu limpo, sem previsão de chuva, de acordo com o site da Climatempo. Amanhã, sexta-feira, previsão completa aí para o final de semana. Bom, uma notícia importante aos nossos amigos, que estão aí, amigas também, é claro, sempre no tapetão preto aqui da nossa cidade e região. A Prefeitura de Santo Antônio da Platina, por meio da assessoria de comunicação, informando, né, que aos motoristas que trafegam pela BR-153 sobre uma operação de detonação de rochas programada pela EPR Litoral Pioneiro para esta quinta-feira. Aliás, essa intervenção vem sendo realizada já desde as 14 horas no quilômetro 33 da BR-153, na região do Rio Ubá, aqui entre Santo Antônio da Platina e Jacarezinho. Durante a operação, nós estamos com interdições temporárias nos dois sentidos da rodovia, com liberação do tráfego após a conclusão dos procedimentos de segurança. E é claro que a orientação é para que os condutores programem seus deslocamentos, respeitem a sinalização e sigam as orientações das equipes que estão atuando no local, evitando transtornos durante o período de interdição. A EPR

0: Litoral Pioneiro, né, a responsável por esse trecho, deixa também um telefone que é o WhatsApp para mais informações: 0800-277-0153. 0800-277-0153. E como destaque nacional, prazo ampliado. Devedores agora têm até o dia 31 de agosto, mais conhecido como amanhã, para renegociar débitos pelo Desenrola 2.0. Destaque da Rádio 2, agência de notícias, e a reportagem é de Milena Abreu.
1: O prazo para renegociar dívidas com descontos pelo Desenrola 2.0, que terminaria na próxima segunda-feira, 3 de agosto, foi prorrogado até o dia 31 de agosto. De acordo com dados mais atualizados, essa versão do programa já beneficiou 9 milhões de pessoas. Dessas, 2 milhões e meio renegociaram suas dívidas bancárias e pagaram o débito à vista. Outras 1 milhão e 600 mil pessoas renegociaram as dívidas e estão pagando parceladamente. Além disso, pelo menos 5 milhões de pessoas tiveram suas dívidas perdoadas, sendo desnegativadas porque tinham débitos de até R$ 100. Vale lembrar que o Desenrola 2.0 oferece descontos que podem chegar a 90%, dependendo do tipo da dívida e do tempo de atraso. Podem ser renegociadas dívidas nos cartões de crédito, empréstimos e financiamentos do FIES. Da Rádio 2, Milena Abreu.

21ª rodada do Campeonato Brasileiro. Ontem o Mirassol saiu da zona do rebaixamento após vencer o Remo por 2-1 no interior paulista. Nós tivemos também o Internacional saindo na frente do Flamengo, mas não segurou não. Empate em 1-1, placar final. Empate também, empate sem gols, né? No duelo dos tricolores, o Carioca contra os baianos, Fluminense e Bahia, 0-0. Sob muito protesto, principalmente dos torcedores rubro-negros, do Vitória, o Palmeiras venceu por 4-0, goleada implacável e liderança mais que isolada, 8 pontos hoje, atualmente, né? É a distância do Palmeiras para o segundo colocado, Flamengo, na tabela aí do Brasileirão 2026. Bom, hoje duas partidas, às 7:30 da noite na Neoquímica Arena, jogo duríssimo, hein? Corinthians e Atlético Paranaense, e o Atlético é o terceiro colocado atualmente no Brasileirão. Outro paranaense que vai a campo é o Coritiba, no Couto Pereira, às 9:30 da noite, a enfrentar o Cruzeiro. Copa Sul-Americana é o assunto. Ontem nós tivemos a classificação do Vasco da Gama, depois da vitória por 1-0 para cima do Independiente Medellín. E a classificação garantida também do Red Bull Bragantino, que despachou o Sporting Cristal do Peru. Vitória simples também por 1-0. Já o Cienciano, jogando em casa, goleou e despachou o Lanús da Argentina por 4-0. E detalhe, viu, que nós teremos aí um confronto brasileiro nesta fase de oitavas de final, porque o Atlético Mineiro pega o Red Bull Bragantino e o Vasco, o Olímpia. São os destaques que você conferiu aqui.

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1: Ah, eu não posso encerrar este programa sem antes mandar um grande abraço ao seu Eduardo França e a dona Pracídia França, que estão completando 65 anos de casados. Seu Eduardo, dona Pracídia, um grande abraço a vocês. Claro que vocês ganham deste, os senhores, né, com todo respeito, ganham deste programa. Bodas de Platina, 65 anos de casados, que bênção, que coisa linda. Eles que moram lá na Vila Claro, seu Eduardo França, e aí o Fusquinha Branco aí, hein, seu Eduardo? Que Deus abençoe demais, viu, esse casal lindo, muita saúde, muita paz, e um exemplo pra muitos, né, minha gente? 65 anos de casado, que coisa linda. Rufando os tambores, sorteando cartela, 3, 2, 1, vamos que vamos. Aí, vamos ver se fez tudo certo. E não é que fez tudo certo. Eu até ia falar assim, vamos ver se vai ser mais uma mulher sorteada, porque a mulherada tomou conta aqui desses sorteios, né? Pelo menos aqui do nosso programa. Mas não. Sérgio Alves do Nascimento, parabéns. Pode passar aqui na recepção da nossa Difusora FM para retirar a sua cartela aí do show de prêmios dessa festa linda de Nossa Senhora da Glória, aliás, show de prêmios, domingo, 16h, na quadra da Igreja Matriz Santo Antônio de Pádua. Tô indo nessa, amanhã, 9h, Thaís Silva, de volta. Rafa e você, 12h30, é toda nossa. Fiquem com Deus, aquele abraço, tá chegando Antônio Jacó com Sertanejo Classe A. Eu, Rafa Regis, eu fui!
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4: 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Show de bola, meu filho. Hoje é bom, show de bola, então vamos fazer um sorteio hoje aqui do show de prêmios. Que tal, hein? Então vamos mudar um pouquinho hoje aqui o esquema, tá? Vamos fazer um sorteio hoje aqui, aí de uma cartela, aí do show de prêmios da festa de Nossa Senhora das Graças. Essa festa que acontece agora, aí dia 2, aqui na quadra da Igreja Matriz de Santo Antônio da Platina. E nessa cartela você concorre a uma moto, tá? No primeiro prêmio. Segundo prêmio, aqui você concorre a R$2.000 em dinheiro. Terceiro prêmio, um kit cozinha. Você concorre aí. Eu vou fazer o sorteio da cartela. É fácil. Quer essa cartela? Pronto. Nome completo escrito aqui, né? Manda por escrito pra mim. O nome completo. Quer essa cartela do show de prêmios aí? Quer participar do sorteio? Tá valendo também. Não tem problema. Pode ser o sorteio só também. O importante é ter que ser por escrito e o nome completo. Tá bom? Tá fechado? Fechou. Então vamos fazer. Vamos começar aqui. E vamos começar porque a partir de agora a seleção é dos Caipora. E eles são experts nisso aí. O humor também? Claro, são dos melhores ouvintes do mundo. São de vocês. Aí, meu filho, eu só vou comandando e jogando pra tela. Áudios curtos. Você viu 187 caiporas atendido ontem. Então, o áudio longo nem vai carregar, pra você ter uma noção. Vai carregar, não. Só os curtos. E aí, tem que ser no mínimo 2 ou 3 pedidos pra ir pra tela, seu pedido. Show de bola! Aí, ó, vão chegando aqui o pessoal ligado aqui na nossa programação. Manda pra nós aí, Jacó. Aí do Lucas Samuel, cara de bobo. É, manda pro pessoal aqui da Igreja do Lajado. Anuncia que vai ter quermesse aqui, viu? Aqui no Lajado. Essa festa começa aí nessa sexta-feira amanhã, viu? E o cantor Lucas Samuel estará presente aqui fazendo um show. Tá certo, tem aqui, ó. É a festa aí da Igreja São Bom Jesus do Lajado. Acontecendo aí com cavalgada, com almoço, com show, com o cantor Lucas Samuel, aí no dia 2, tá? No dia 2. O pessoal tá convidado, então. É, Ribeirão Claro, né? Então, um grande abraço pra vocês aí. Quem tá pedindo a moda dele aqui na nossa programação é a Fabrícia, né, Fabrícia? E obrigado por mandar aí esse encarte da festa pra gente anunciar também.

0: bem, tá legal? Beleza pura. Jacó, manda pra nós aí o pedido de um pai com Lourenço Lorival, coloca no sorteio dessa carteira. Eu sou a Sheila Rosano. Ô Sheila, coloco sim, querida. Obrigado pela audiência, tá bom, Sheila? Quem mais? Quem mais? Michele Gomes da Silva, tá no sorteio, de Santo Antônio da Platina, viu? Também tá no sorteio. Margarete Gomes, também tá. Manda essa do Lucas Samuel, menino, é bom demais, Jacó, bom mesmo. Pronto, já deu, já, a primeira música já tá no jeito aqui, ó. É, quem mais aqui vem chegando na nossa programação? Primeiro áudio.
1: Certo, Jacó, sou Caipó. Manda a música pra nós, hein? Rainha do Paraná.
0: Boa, hein?
1: De Vivel. Beleza?
0: Boa, hein? Boa, hein? É, e coloca no sorteio aqui, Jacó. Eudevandro de Almeida. Eudevandro de Almeida Pinto, é isso mesmo, Eudevandro de Almeida Pinto, tá bom? É parente do Marcos Pinto, deve ser, viu? Um abraço aí, coloque-se. Quem mais aqui? O Vandinho, né, Vandinho? Tá ligado com a gente? O Vandinho, o Toninho Caiporinha, tá sintonizado com a gente. O João Corsini, o Danilão Corsini Tratores, são só duas décadas e meias ao lado do homem do campo. Coloca no sorteio, Jacó aí. Roseli Nunes. Coloque sim, Roseli. Obrigado pela audiência, Caipora. Cleide Oliveira Campos. Fala, Cleide.
2: Boa tarde, Antônio Jacó. Eu sou a Cleide, 7 de setembro. Eu vou de carona aí com a música Pedido
0: de um,
2: pai. Opa. Vou oferecer para Dona Geni, que hoje está completando mais um ano de vida. É. Parabéns mesmo, Dona Geni. Que Deus te abençoe e te ilumine. Obrigado, Antônio Jacó.
0: Parabéns mesmo. Muita saúde, muitos anos de vida. Alô, Dona Geni, hoje é aniversário do meu primo Alaor também, né, Alaor? Parabéns, ex-vereador, tá fazendo mais um ano de vida hoje. Daqui a pouco a gente manda uma moda boa pra você também, viu, Alaor? Cara de bobo, Lucas Samuca, pra começar essa bagaça aqui, ó, com esse menino que canta demais.

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4: Show de bola, vamos com os caipora de plantão aqui na nossa programação sertaneja. O pessoal tá bagaçando aqui hoje, viu? Vixe, Maria do Céu. Bom, pedido de um pai, dois pedidos, já tá no jeito aqui. Jacó, Benedito Lopes, quero participar do sorteio aí dessa cartela. Tá bom, Ditão? Abraço, querido, obrigado pela audiência, tá? Sempre sintonizado aí na nossa programação também. Quem mais que vem chegando aqui? Vamos aí, daqui a pouco o sorteio, vou fazer lá pelas, mais ou menos o que que vai ser aí, tá perguntando aqui. Ô Dito, mais ou menos ali pertinho da Ave Maria, tá? 17h50, mais ou menos por aí, vai sair o sorteio aí, tá legal? A Aparecida de Siqueira tá sintonizado na nossa programação. Aí, o Dito Lopes tá pedindo aqui, amigo da onça, viu? Essa moda do Teodoro e Sampaio é o novo sucesso que já explodiu no Brasil. Explodiu no Brasil a moda do Teodoro. Aliás, né, explodem todas as gravações do Teodoro, principalmente essas novas e boas que ele tá lançando recentemente agora. Fala, Jumero, Jumento.
5: Ô, Chaco, como que eu tô?
4: Diga.
5: Manda pra nós é Espinheira, o Duque da Van, lá pro João Tão, Pernudo, Paulo Mendes, Sindicato, Nildinho, Chupacabra, lá do Pombão. Tchau, obrigado.
4: Valeu, Jumar. Seu Clóvis, tá bebendo o seu cafezinho, Teodoro e Sampaio.
6: Alô, Antônio Jacó, aqui é o Clóvis Soriano, a Chagra Fanza. Muito boa tarde, indico com a música. Coração ativo, com o Teodoro e Sampaio, para você, minhas famílias, para todo o Brasil, para Ivone, para o Nenê, Beatriz, para Amanda, as minhas irmãs lá em Guarulhos, as minhas sobrinhas também. Se você me atender, muito obrigado.
4: Valeu, um abraço, seu Clóvis. Fica com Deus, tá ligado? Até mais.
7: Boa tarde, Antônio Jacó, tudo bem? É o Donizete aqui da Vila São José, teu vizinho aqui.
4: Ô, meu vizinho, tudo bem, Zete?
7: Jacó, por gentileza, toca pra gente ouvir aí qualquer música do João Mineiro Marciano.
4: É coisa boa,
7: pode ser,
4: hein?
7: Pode ser aquela Ontem Chorei de Saudade.
4: Boa, hein? É boa, hein?
7: Um abraço, fica com
4: Valeu,
7: Deus.
4: Valeu, Zete, é moda boa também, viu? Certeza absoluta que é moda boa. E o pessoal continua aqui comigo. Tem mais aqui. A baixinha? É a baixinha? É?
8: Boa tarde, Antônio Jacó. Sou a Carla de São Paulo. Toca pra nós aí, Atiradora de Elite. Vou oferecer pra minha família de São Paulo da Pratina. Pra minha mãe Rosa, pra minha irmã Carol, pra minha irmã Mariana, pra minha cunhada Regiane, pra dona Chiquinha, pra Fatinha, pro Bruno, pro Jonathan, pro Matheus e pra todos que tiverem ouvindo. Tchau, obrigado, Antônio Jacó.
4: Show de bola. Meu amigo Zé Alex, tá ligado com a gente? Tá no Mini Mercado Favorito, né, Zé Alex? Ô Jacó, manda pra nós essa do Amigo da Onça aí, que essa moda aí é boa demais, viu? Manda pra Caiporada que tá aqui ligado com a sua programação também aqui, certo? Então tá certo, manda aí, viu? Então tá bom. 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

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Bom, o pessoal tá ligado com a gente também, querendo a cara de bobo. Cara de bobo foi agora, querendo o amigo da onça aí, ó. O Sica da Platina, manda pro Pedrão da Churrascaria, Jacó. Já que a moda é nossa, manda pra nós, ué. Manda pro nós aí, ué. Pedido de um pai.

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0: 16h23, simbora com o pessoal ligado. Vamos lá pra Sapopema. Marcelo de Sapopema tá ligado aqui na nossa programação sertaneja. Ainda ontem tô chorando de saudade e ainda hoje tu tá morrendo de vontade. Tá parecendo o Jacó, né? Jacó tá assim, viu, Marcelo? Dormiu no sereno, amanheceu querendo. Um abraço, viu, pessoal de Sapopema City. Eita! Ligados aqui na nossa programação sertaneja também, viu? Os caiporas de plantão de todo o Norte Fluminense, de todo o Brasil também, viu? É, filho, tem pra ninguém não. Caiporada chega moendo aqui. Quem é aqui? Vamos ver?
1: Boa tarde, tô já com a Zica da Platina.
0: Eu falei que o Zica tava aí, Pedrão, aí, viu?
1: O seu caipora, manda um pra esposa Lisângela. Ah. Lá pro Bar do Zé. Ah. Dorval.
0: Davi, ó. A dupla Dorval e Davi.
1: Um gato.
0: É, Dorval e Davi.
1: A turma da Pedra Branca. Colegada tudo aí que estiver escutando, entendeu? Obrigado, tchau, obrigado.
0: Valeu, Zica, um abraço, meu querido amigo de infância, tá ligado com a gente, grande abraço aí, sintonizado com a gente, viu? Pessoal que tá aí, né, Anete? Acabei de falar aí da cavalgada, cavalgada aí de São Bom Jesus do Lajeado, tá bom? Isso aí. Capela Santa Terezinha da Platina, 9h, essa é a Madonna da Fazenda Ramal, que vai participar da cavalgada, Jacó, a gente vai lá nessa cavalgada, então tá bom, um abraço, manda uma música aí pra Dona Sueli, que tá te ouvindo, manda sim, Anete, vou mandar pra ela essa do João Mineiro Marciano, que é boa também, obrigado pela audiência, a temporada vem chegando, vem moendo aqui na nossa programação. Quem mais aí? Luzia Tavares. Fala, Luzia.
2: Rafa, boa tarde. Sou Luzia Tavares. Fala pra Vila Ribeiro. Tá, quero participar do sorteio.
0: Tá bom. Acho que ela tava meio fora do Wi-Fi aí, né? Agora chegou no Wi-Fi e caiu pra mim aqui. Tem problema, não. Tá valendo. Valendo. Negócio é moer. Quem mais aqui, ó? Cleusa Lopes de Oliveira, de Sap City. Coloca no sorteio, Jacó, e manda essa nova do Teodoro, porque aqui em casa só dá café Teodoro e Sampaio. Eita, se o Teodoro souber disso, ele vai falar que te adora. O Teodoro te adora, viu, querido? Obrigado pela audiência. Amigo da onça. Aí, Pedrão. Amigo da onça aí, ó. Aí, chumbrega, caipora.

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2: Show de bola, aqui com a gente é Café Teodoro e Sampaio em casa ou no trabalho. É Crave Canela e é Parafuso na Ruela. É o melhor café do Brasil chegando e conquistando aí a mesa da família brasileira. Norte Pioneiro, todo mundo bebendo. Sudoeste de São Paulo, todo mundo bebendo, viu? E você, é claro, ainda não tem no seu estabelecimento? Tá perdendo cliente, meu filho. Perde cliente não, a coisa tá difícil, a coisa tá brava. Tem que buscar cliente de tudo quanto é lado. 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Elivelto do céu, ontem você me mandou um áudio de 46 segundos, não rolou. Mas o de hoje rolou, viu? 25 segundos cravadinho. É o Elivelto. Elivelto lá da cidade de Abatiaba. O Cavernoso, fala Cavernoso. Vai casar com quem hoje? Vamos ver qual que vai ser a mulher do dia. Que esse aí, ó, em casa é Café Teodoro e Sampaio todo dia. Agora esse Elivelto, ele casa com uma mulher por dia aí.
3: Ô, Jacó!

0: Boa tarde.
1: Quero ouvir a
0: Só de abatear.
1: Quero ouvir a Tchana.
0: Ouve a Tchana malucona.
1: Eita.
0: Eu vou mandar lá pro Marquinho, lá pro bar do Dé.
1: Ah.
0: Vai pra Neuza.
1: Neuza?
0: Vem na Platinete. Eu vou casar com a Thaís, mas conta dela pra mim, meu nego, velho. Só de abatear.
1: É, hoje foi ela que caiu. Ele faz um rodízio aí das suas noivas. Tá

0: Glória Batiá, que todo mundo adora, viu? Obrigado pela audiência. Ih, rapaz do céu, quem é que vem chegando aqui?
1: Olá, boa tarde, meu amigo Antônio. Aqui é a Adriana de Siqueira Campos. Meu amigo, toca aí hoje pra nós aí, Me Desculpe Amor, com Jaine, Teodoro e Sampaio. Oh, manda aí pra minha família toda aí, em peso aí em Santo Antônio. Pessoal do Monte Real também, pra Rose, do Gerson lá. Pro meu compadre Zorei, pro meu compadre Geada na Água Branca também, minha comadre Regina. Um grande abraço a todos eles aí, pro meu namorado Luiz Teodoro, aquele grande abraço a todos aí.
0: Beleza, Adriane, um abraço, obrigado pela audiência, moda boa da Jaine com o Teodoro. Ó, o senhor Clóvis tá de carona também aqui com a tiradora de elite. Eita, ainda ontem chorei de saudade, tá na vez, tá? E depois, a tiradora de elite também com dois pedidos.

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1: 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Lucélia Duarte está no sorteio, né, Lucélia?

0: Obrigado pela audiência. E tá de carona aí também, aí com a música da Jaine com o Teodoro Sampaio. Desculpa, amor. Desculpa, amor. Falou bem caipira. Desculpa, amor. Tá bem capial. Jacob, coloca no sorteio só a Marilu Aparecida de Souza, aqui de Santo Antônio da Platina. Mandou pra gente aqui, ó. Tô aqui, ó, pra provar pra você que a gente só bebe café Teodoro Sampaio. Mandou a foto aqui, ó. Verdade, viu? 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O tradicional é o mais forte, viu? 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E ela pega lá no F2. E aqui quem é? Cadê o nome aqui, ó? Me coloca no sorteio, mas não tem nome? Tem que escrever o nome aí.
1: Boa tarde, Antônio Jacó.
0: Oi.
1: Quem fala aqui é a Maria Gabriela Batistucci de Castro. Me coloca na cartela do sorteio aí. Ah. Hoje eu vou pedir a música O Amor de Primavera, oh, indicada para minha avó Maria Aparecida.
0: Tá bom, querida. Escreve só aí, ó. Só escreve pra gente o nome embaixo do sorteio aí pra ficar mais fácil. No momento do sorteio, aí que é feito pela inteligência artificial, que é IA, pra ela buscar o teu nomezinho. Isso, escreve aí, tá escrevendo lá já, viu? Vamos com a tiradora de elite. Tá aí, moda boa.

0: Pois é, um abração especial lá pro Vitor, pro Gustavo, pro Rui, pessoal da Casa dos Parafusos, estão ligados aqui na nossa programação. 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Obrigado pela audiência. Agora deu certo aqui, tá?
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0: Show de bola com o pessoal ligado aqui na nossa programação sertaneja. Até 19:00 a caiporada vem chegando, vem moendo, vem arregaçando a boca do balão aí, viu? Então tá certo, é isso mesmo. Galera que tá ligado com a gente aí. Quem é que tá chegando aqui? O pessoal lá, o Tita, lá da onde? O Tita lá de Andirá, né, Tita? Hoje eu não tô bebendo cachaça, só tô bebendo café Teodoro Sampaio, porque eu tô mal nos fígado, tô tomando um café Teodoro Sampaio sem açúcar, e se eu tomar hoje, meu filho, aí a mulher vai chamar o SAMU.

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0: Aê, o Dejair. É, Dejair. Vai no ovo de pato com caracu também. Chama o Samu.

0: o Tita tá querendo ouvir Espinheira. Vai de carona aí junto com o Gilmar, viu? 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
0: 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Jacira de Fátima, tá no sorteio, né, Jacira de Fátima? Ela aí, ó, fala.
2: Boa tarde, Jacó. Oi. Vou de carona aí com a Amor de Primavera.
0: Opa!
2: É a Jacira de Fátima da Silva, Aparecidinho 3. Joga nós aí no sorteio.
0: Tá bom, querido. A baixinha.
2: Ótima tarde, ofereço a todos que
0: a baixinha,
2: curte
0: a baixinha,
2: a programação.
0: A baixinha pediu. Então eu tenho aqui Espinheira, eu tenho aqui depois aqui Me Desculpe, Amor. E agora eu tenho Amor de Primavera, são as mais pedidas pra gente tocar aqui, ó. Tá bom, com o pessoal ligado aqui na nossa programação também. Vamos com Espinheira aí na nossa programação sertaneja. Essa é das boas também, das antigas, que a gente mata a saudade. Só pegar mais um caipora aqui, ó, que tá ligado com a gente.
3: Põe a música aí que tiver na primeira aí, na reta aí. Me põe eu no sorteio da cartela também, tá bom? Boa tarde.
0: Escreve o nome embaixo, viu, Afonso? E os áudios é um só que vai pro ar, não vai dois. Aí reduz tudo num áudio de 25 segundos, porque só carrega um, dois não carrega. Isso é geralmente o mais curto que vai pro ar, tá bom, querido? Espinheiro tá rolando.

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2: 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Show de bola com o pessoal ligado aqui na nossa programação. Quem vem lá?
3: Boa tarde, meu amigo Jacó. É o Claudinei de Cambé que tá indo aí pra Santo Antônio.
2: Ô, Claudinei.
3: Ô, Jacó, toca uma música pra nós aí, Dona, com o Jade Jade, seu cara. Se tiver 2 pedidos aí, ofereço pra minha esposa Cleuciele e pra todos que gostaram da música daí da rádio. E pra vocês todos aí.
2: Não sei.
3: Tamo
2: se eu...
3: chegando por mais um final de semana, hein?
2: Eu não...
3: Um abraço, cara. Tudo
2: eu...
3: de bom.
2: Eu não sei se eu tenho a dona aqui não, viu? Eu não sei se eu tenho a dona aqui. Vamos ver. Jade Jade, são. Tô puxando, mas acho que não tem. Acho que eu vou ficar te devendo essa. Muda a moda aí, viu, querido? Que essa aí... Fica te devendo, tô puxando aqui, ó. Tem um punhado do Jade Jade, Jade Jeff, Jade Jadson, Jade não sei o que lá, tá? É, não, essa eu vou ficar devendo mesmo, não tem na programação aqui, tá? Não tem não. Mas obrigado pela audiência, tá bom, querido? Valeu, valeu, valeu. É a rapaziada que vem chegando aqui até as 19 horas, tá? Lazinho também tá chegando aqui, né?
4: Ô, Jacó, tá falando aqui, ô Lazinho. Eu quero ir nessa garupeira aí da... Desculpa, amor, e tá? Teodoro bom. Sampaio já aí, tá? Uhum, tchau, Jacó, tchau, fui!
2: Você quer nessa garupeira, dessa galopeira, Caipora? Então tá bom, abraço, Lazinho, some não, viu? A Helena Sodré apareceu hoje, fala, querida.
5: Oi. Sim, boa tarde, tudo bem com o senhor?
2: Tudo
5: padrinho,
2: bem.
5: Hoje dá pro senhor tocar pra mim a música do João Violeiro?
2: João?
5: Aí eu fiz especialmente pro senhor, pra madrinha Celinha, pra João. Deusa Ninha, pro meu filho Ender Braib, pro meu netinho Miguel, pra minha nora Line.
2: É.
5: O meu netinho Miguel. Tchau, padrinho. Fique com Deus. Deus abençoe.
2: João Violeiro não conhece essa moda, não. Acho que deve ser outro nome, viu? Claudinei Mendes. Ajeita o nome pra mim aí, ô Helena Sodré. Porque essa eu fiquei devendo, viu? Acho que é João Boiadeiro, viu? Não é João Violeiro, não.
6: Ô, Tom Jacó, manda uma música aí pra Catiguá aqui, no bairro Claudio Moreno.
2: Ô,
6: manda pro Landinho, pro seu Dito, pro João Gato, pro Zé e pro Nenê. E pra vocês aí, a música do Menor Já Rico.
2: Beleza, tá aí o Claudinho, lá do bar do Claudinho. Claudinho de Coatiguá é um caboclo apaixonado. Ele mija na cama e depois fala que acordou suado. Tá fudido aí.

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1: Show de bola com o pessoal ligado. Fabinho Batista tá no modão, hein? Tá no sorteio da cartela, né, Fabinho Batista? E tá pedindo aí um Tordilho Negro. Moda boa também na nossa programação, viu, Caipora? Um abraço aí, obrigado pela audiência. Quem mais que vem chegando aqui? A Caiporada vem chegando, todo lado. Juliano? Fala, Juliano, diga.
2: Oi, Antônio Jacob, boa noite. A Nilda aqui do Fundo da Chaga, do Buscapé aqui.
1: Buscapé?
2: Manda a música do Baita. Aqui de Guapirama, do Fundo do Buscapé aqui, do Reverlei aqui, ó.
1: Pessoal do Buscapé, faz o seguinte, ó. Faz um pão caseiro caprichado, pessoal do Buscapé, aí que o Jacob vai buscar pão, viu? Faz e manda eu buscar pra você ver se eu não vou. Principalmente aquele com torresmo, que eu adoro, viu? Então a turma do Buscapé diz que vai fazer um pão pro Jacó ir lá buscar pão, lá no Buscapé, viu?
2: Manda o Baitaca pra mim. Baitaca. E um abraço pro meu vereador, porque eu votei nele.
1: Eita, não pode falar de política aqui não, gente. Vamos falar de qualquer coisa. Menos política, não gosto dessas coisas não, viu? Quando chegar aqui, só pode até mandar um abraço pro vereador, mas não precisa falar que votou, que era isso, que aquilo. É só umas coisas assim, mais, sabe, assim, sem envolver com política, eu não quero me envolver, principalmente agora, verso de eleição, e dá problema pra gente, viu? Então, só manda um abraço pro vereador e pronto, acabou, tá bom, querida? Um beijo pra você e pra todo mundo que tá ligado na nossa programação. Lorena Roberta Solari, do Monte Real, tá ligada com a gente, né, Lorena? Tá no sorteio da cartela também, na nossa programação sertaneja, viu? Sempre sintonizada com a gente aí. É a Caiporada que vem chegando aí também. Quem mais vem chegando pra cá? Pra cá tem mais aí. É Paulinho 16, lá de Joaquim Távora, tá ligado aqui na nossa programação sertaneja. Sintonizado com a gente aí também. Né, Paulinho? Um abraço. Pode mandar essa Tordilho Negro pra nós, que essa moda não é boa, Jacó. Essa moda aí é ótima, é show de bola. Então tá bom, obrigado pela audiência, viu? Pra você que tá sintonizado com a gente também aí. É a Caiporada que vem chegando até as 19 horas pra rolar a melhor seleção sertaneja aí do rádio brasileiro, tá bom? Vamos fazer amor e humor no rádio. Vamos fazer aqui no Sertanejo Classe A, viu? Com o pessoal que tá sintonizado com a gente aí também. Quem mais? Tá chovendo Caipora aqui, tá chovendo Caipora aqui na nossa programação. Manda música pra nós aí, Jacó. Quem é que tá pedindo aqui? Vou mandar pra você Amor de Primavera também. A Isaura Alves Rosolene, Isaura, tá sintonizada aqui na nossa programação e também tá na cartela, viu? Sintonizada aqui na nossa programação sertaneja. Quem mais? Tem mais gente chegando pra cá. Vamos lá pra Bahia, com o Patião da Bahia, ô! Oh.
3: Tá, meu compadre Antônio Jacó, toca pra mim hoje. Benção pai, benção mãe, com Teodoro Sampaio, dedicar pro senhor, meu compadre.
1: Acho que essa eu vou ficar te devendo, querido. Essa eu não tenho.
3: Delimar. Para o compadre Jorginho e família, para o Juninho Queiroz e para a minha família aqui em Guanabí. Então, boa tarde, meu compadre. Fica com Deus.
1: Valeu, um abraço, Bastião. Pede outra, que essa eu vou ficar te devendo, viu, querido? Valeu, obrigado pela audiência. Pede qualquer outra aí, menos essa aí, pra você que tá ligado aqui na nossa programação também, tá? Valeu. Caiporada vem chegando até 7 da noite. Daqui a pouquinho o sorteio, viu? Pessoal que tá ligado. Aí com a gente. Show de bola, Amor de Primavera, é a moda apaixonada aqui na nossa programação que tá rolando pra Caiporada. E depois, na sequência, vem o break e o Tordilho Negro por aqui também, viu? Sintonizado com a gente aí, ó, tá?

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1: 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Tordilho Negro, Jurandir Loyola tá querendo essa do Tordilho Negro, né, Jurandir? Um abraço para você, obrigado pela audiência. Tá sempre sintonizado aí na nossa programação, deve estar na estrada aí, viu? Deixa eu mandar um forte abraço aqui pro Danilo, também pra Adriele, a galera que tá ligada com a gente lá na Estilo Country, pessoal que tá preparando uma super promoção pra essa EFAP pra você, uma promoção exclusiva pra EFAP, né? Um abraço aí, viu, Danilo, viu, Adriele? Galera ali da Estilo Country, brigadão pela audiência mesmo. Estão sempre ligados aqui na nossa programação. Quem mais aqui, ó, sintonizado na nossa programação? O pessoal sintonizado com a gente é o Chiquinho da Lica. Vamos dançar esse Tordilho Negro aí, Jacó. Manda aqui pro pessoal do Pesqueiro Santo André, pro Edivaldão. Manda também pros meninos lá da Pastelaria do Advilson. Vou mandar sim, viu? Edneia Lauro, tá no sorteio da carteira também, né, Edneia? Obrigado pela audiência. Tá certo. Moda boa.

0: Abração lá pro Sapezão que tá ligado com a gente, o Tiagão, muita promoção aí, meu filho. 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

0: Show de bola. 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
2: Show de bola, o Diógenes, o Gilmar Ferrari, pessoal da Ferrari Máquinas e Tratores, se alguém pedir Rio Negro e Solimões, manda pra gente aí, viu? É o Diógenes que, de repente, estava feliz, depois ficou triste. Naquele negócio da duplicação lá, por acaso, lá no meio daquela terra arada que as máquinas estão fuçando lá, ele encontrou um pote de moeda de ouro. Ah, vou vender. Foi lá no Chico Vilhano, o Chico olhou, examinou, falou, é ouro de tolo. Igual pica-pau, né, o Caipora? Um abraço aí. Obrigado pela audiência. Pessoal que está sintonizado com a gente aí. Quem mais? Quem mais vem chegando aqui na nossa programação sertaneja? Os Caipora. 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
2: 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Meu amigo Donizete, Zé de Car Bombas Diesel, fala, irmão, opa!
4: Boa tarde, meu amigo Jacó, aqui é o Zete da Zete Car Bombas Diesel. Quero pedir uma música aí, Joia Rara, Bruno e Marrone, oferecer para todos os nossos amigos, clientes, para os nossos companheiros da rodagem aí. Estamos indo para Siqueira Campos agora aqui, um trânsito bem intenso.
2: Opa!
4: Fiquem com Deus e Deus abençoe a todos.
2: Valeu, mandando um abraço também lá para quem? Para o pessoal que está ligado na nossa programação e para todos os irmãos da estrada, né, Zé? Sintonizados aqui na nossa programação sertaneja. E as meninas lá da recepção também, que atende você com aquele carinho, né, Zete? A Ana, sintonizado com a gente, e também a Andressa. Não sei se eu tenho essa joia rara. Parece que você me pediu esses dias aí. Deixa eu só ver aqui, ó. Vamos começar com rara aqui primeiro, na nossa descrição, Zete, pra ver se tem, pra não falar que eu tô mentindo pra você. O duro que eu... Mas tem com o Jean e Giovanni, viu? Jean e Giovanni. Com o Bruno e Marrom eu não tenho, não, viu? O Bruno e Marrom. O Mundiça dos Oreia também tá aqui, ó.
5: Aí, ó. Ô, Tony, eu sou Oreia. Manda uma música pra nós, de Chitãozinho e Xororó.

0: Meu solidão,
1: nossa.
0: Manda pra mim, pra minha,
1: boa,
0: pra minha princesinha, tá bom?
1: Okay,
0: um abraço, Tomás, tudo de bom pra você, meu querido.
1: Se não der carona, eu vou mandar essa joia rara pra você também, que é apaixonada, viu, Zoreia? Pra você e pra Sirlanei, pessoal que tá ligado aí com a gente, é, sintonizado com a gente, estamos na escuta aí, viu? O que que você mandou pra mim? Quem que é esse caipora que mandou essa foto? O João Divino. Ô, João Divino.

0: seu zero vai na frente, meu pau velho vai atrás. É verdade, viu? É devagar, mas chega. Devagar, mas chega também, não é mesmo? Não é com a velocidade de uma Ferrari, mas vai, devagarzinho ele vai cutucando aí. Tá bom, gostei da sua piada aí, viu, Caipora? Um abraço, obrigado pela audiência. E não para, não. Jacó, coloca no sorteio da carteira, sou a Maria Eunice de Santo Antônio da Platina. O Jaime tá por aqui, né, Jaime?
1: Boa tarde, Jacó. Jaime Santos Coreia pra Copa, chegando junto com os Caiporas, meus amigos lá no Jardim Figueira, no bairro Ney, Jacó. O Silvinho Afaiado, Valdir Bernardinho, doutor Nogueira. O Maurício Bateiro Chechelento, Paulo Bichaca. O nosso querido Serginho Brasil Pingaiado, Sidão Pingaiado também, o Nato Jacozinho, Jacó. É isso aí, Jacó. Dá um louco Zé Peidinho aí na Vila Ribeiro. E o cara que faz mágica lá no bairro do Soreia, Jacó.
0: É o Zé Trovão. Zé Trovão tá por lá. Um abraço, obrigado pela audiência. O Zé Peidinho também tá por aqui, ó, mandando um abraço pra você aí, ó. Tá respondendo aí, ó. Aí, pronto, respondeu. Ó, tem gente de carona com a Rainha do Paraná também aqui. Alguém pediu essa música lá atrás, não lembro quem é. Deixa eu ver quem é que tá chegando aqui que pediu essa moda. É o rapaz, é o Toninho Caiporinha da Corsini Tratores, né, Toninho? Um abraço. Então tá aqui, ó. E tem gente querendo a joia rara também aqui na nossa programação sertaneja, que são os casais apaixonados. A Cidinha mandando pro Zé Viana e a Simone da Levaico de Japira City mandando pro Fernando. E eu vou mandar essa aqui, ó, também que tá rolando aqui, ó, de São Paulo a Belém pro Marques, né, Marques? Tá ligado aqui ao Pedrão da Churrascaria, grande profissional do futebol, Marques aí, ó, campeão gaúcho, jogou no Piche Maria, uma bagagem grande, grande Marques. Foi campeão pela Platinense, jogou lá no Palmeiras, né? O homem foi bom de bola. Fala, minha filhada Deusana.
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0: É, mas tem que saber o nome da música. O nome é de São Paulo a Belém. Pesquisa aí pra você não judiar de mim. Ainda bem que eu sabia essa, viu? Mas o resto aí, tem que falar o nome da moda pra ajudar o locutor, viu, minha filhada? Senão a Celinha Caiporinha vai coxar a tua orelhinha.
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0: Tô zoando, viu?
2: Olha que a mulher falou pro homem aí, ó. O senhor sabia que todo dia sai um sabido, é um besta de casa?
0: É.
2: 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Então a chance de eu ser um besta é muito grande.
0: É mesmo, porque um besta sai de casa, aí para um sabido chegar. O besta sai de casa, que é o marido. O inteligente chega em casa, que é o Ricardão. Aí, meu filho, é chifre na certa, viu?

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2: Boa tarde, Antônio Jacó, aqui é o Zé da Mercearia São José do Jardim Santa Cruz. Capricha um musicão pra nós aí, Teodoro Sampaio, Pitoco. Oferecer pro Benê, o Mineiro, o Leitor, o Luiz, o Fio, o Alex, o Toninho, o João Nadal, o Sr. João, enfim, o pessoal que tá tomando uma gelada aqui, a Deusana, a Gessi, e todo mundo que tá ouvindo aí, uma boa tarde. E o Leitor tá de amor novo.
0: Pois é, um abraço aí pra todo mundo ligado aqui na nossa programação. Olha, do futebol por todos os lados aqui, ó, o Juventude da Água Branca vai receber equipe de Carlópolis. E a Balsa dos Corsines do Bar dos Oreia recebe time de Cambará. E tá folgando aqui por enquanto o Grêmio da Marmoraria Romano. Show de bola, tá dando mais carona com a joia rara aqui, viu, mundista do Leitor, mundista do Lu, mundista do Zoreia. Alguém tá pedindo essa também, que o Zé te pediu, viu, na nossa programação sertaneja. Quem tá de carona com essa moda boa aqui na nossa programação é o Mano Godoy, lá de Jacarezinho City, né, mano? Fala aí, Oristeu, fala.
3: Aqui é o Oristeu do Jardim.
0: Diga.
3: Vou de carona a música aí, do Pitoco aí.
0: O Pitoco?
3: Fez pra galera aí gostar da música,
0: aí,
3: toda
0: Zé.
3: Caiporada aí, que tá ligado no programa.
0: Beleza.
3: Um abraço, amigo. Fui.
0: Valeu, aí, Zé. Já deu dois pedidos aqui. A Rosa da Colina Verde tá ligada com a gente. Jacó, aí, manda uma chonada do Zé Rico pra nós. Que não to... Verdade, hoje não toquei nenhuma do Zé Rico ainda, viu? Mas agora já tem aí uma solicitação. Vou preparar uma bem apaixonada e vou mandar pra você, porque o Rei das Quengas não vai demorar pra meter o positivo dele aqui de carona, viu? E aqui, a Isabel?
4: Boa tarde, Antônio Jacó. Aqui é a Isabel do Jardim Sul. Põe pra mim aí a música da Maria Mendonça. Estrelinha.
0: Tocou, né?
4: Agradeço pra todo mundo que me ouviu, pra você aí da rádio. Tchau, com Deus.
0: Ah, não, toquei Amor de Primavera. Tá bom? Foi outra que eu toquei aqui, desculpa aí, tá? Joia Rara. Essa eu tenho aqui, viu, Zete, com Jean Giovanni.

0: Abração lá pro Elião, o Amarildão também, pessoal lá sintonizado com a gente, o Bruno da Casa das Antenas, tá? 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
0: Show de bola com o pessoal ligado aqui na nossa programação sertaneja. Caiporada vem chegando de todo lado. Opa, tá ficando bom. Daqui a pouquinho vou receber aqui meu amigo Ari, representante do Fort Fran. Ah, vai sair uma grande festa aí pra você, hein? Beneficente, né? Pessoal lá do Joaquim Tava, juntamente com o Ari, o Nego Bateria, promovendo pro Hospital do Câncer uma super festa em Joaquim Tava. Daqui a pouco a rapaziada chega aqui pra falar dessa festa sensacional.
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2: Show de bola com o pessoal ligado. Vou deixar rolando aqui o sorteio da cartela, tá bom? E lembrando você que daí eu tenho o Pitoco com dois pedidos e a Mari Rosa de Paranaguá tá dando uma sugestão aqui, viu, Derli? Você que já fez o positivo aí, ó. Lenha molhada do milionário José Rico. É mais uma que vai lá pra tela. Só que acho que essa do milionário vou ter que tocar após Ave Maria, tá bom? Vamos lá então com a Seralê.
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1: Show de bola, enrolou. Quem é que vai levar a cartela do show de prêmios aí, meu filho, pra concorrer aos prêmios? Tá aqui, já deu no automático aqui, rapidinho foi hoje, viu? Quero participar do sorteio dessa cartela, ok, Jacó? O meu nome é Benedito Lopes, Benedito Lopes. Pede pra alguém pegar ou você vem buscar aqui a tua cartela aqui na portaria da rádio em horário comercial, viu? Fala, Roseli.
2: Olá, boa tarde, Antônio Jacó. Aqui é Roseli Nunes de novo. Toca aí pra nós, Eduardo Costa, cuidado. Vou oferecer pra Neuza, pra Adriana lá de Siqueira Campos.
1: Beleza, querido. Um abraço. Vamos de Pitoco aqui na nossa programação. Pitoco tá chegando. Cachorro, minha gente.

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1: Momento de oração, momento da Ave Maria com o professor João Batista. Boa tarde, professor.
6: Boa tarde, Antônio Jacó. Boa tarde, ouvintes. Louvado seja nosso Senhor Jesus Cristo, para sempre seja louvado.

Iniciemos a nossa prece da Ave Maria em nome do Pai, do Filho e do Espírito Santo. Amém. A devoção a Maria é fonte de vida cristã profunda, é fonte de compromisso com Deus e com os irmãos. Permanecei na escola de Maria, escutai a sua voz, segui os seus exemplos. Elevemos o nosso pensamento ao alto e num gesto de gratidão a Deus pelas graças que recebemos a todo instante, vamos rezarmos juntos a prece da Ave Maria, rezando pela intenção particular que cada um coloca dentro do seu coração nesse instante. Cada um sabe das suas necessidades e rezemos sempre pelas vocações sacerdotais, religiosas e missionárias. Rezemos com muita fé. O anjo do Senhor anunciou a Maria e ela concebeu do Espírito Santo. Ave Maria, cheia de graça, o Senhor é convosco. Bendita sois vós entre as mulheres e bendito é o fruto do vosso ventre, Jesus. Santa Maria, Mãe de Deus, rogai por nós, pecadores, agora e na hora de nossa morte. Amém. Eis aqui a serva do Senhor. Faça-se em mim segundo a vossa palavra. Ave Maria, cheia de graça, o Senhor é convosco. Bendita sois vós entre as mulheres e bendito é o fruto do vosso ventre, Jesus. Santa Maria, Mãe de Deus, rogai por nós, pecadores, agora e na hora de nossa morte. Amém. E o Verbo Divino se fez carne e habitou entre nós. Ave Maria, cheia de graça, o Senhor é convosco. Bendita sois vós entre as mulheres e bendito é o fruto do vosso ventre, Jesus. Santa Maria, Mãe de Deus, rogai por nós, pecadores, agora e na hora de nossa morte. Amém. Rogai por nós, Santa Mãe de Deus, para que sejamos dignos das promessas de Cristo. Oremos. Derramai, ó Deus, a vossa graça em nossos corações, para que, conhecendo pela mensagem do anjo a encarnação do vosso Filho, cheguemos por sua paixão e cruz à glória da ressurreição. Por Cristo nosso Senhor. Amém. Vamos também nos consagrarmos à nossa Mãe querida, colocar todo o nosso ser, toda a nossa família, todos os nossos problemas sobre o manto protetor da Mãe querida. Reze comigo no fundo do seu coração. Ó Senhora minha, ó minha Mãe, eu me ofereço tudo a vós e em prova da minha devoção para convosco, eu vos consagro nesta tarde, começo de noite, os meus olhos, os meus ouvidos, a minha boca, o meu coração, inteiramente todo o meu ser. E porque assim sou vosso, ó incomparável Mãe, guardai-me e defendei-me como coisa e propriedade vossa. Amém. Nossa Senhora da Conceição Aparecida, rogai por nós que recorremos a vós. Glória ao Pai, ao Filho e ao Espírito Santo, como era no princípio, agora e sempre. Amém. Passamos agora aos avisos da nossa comunidade. Próximo domingo, dia de festa, teremos festa aqui na paróquia, a festa da capela Nossa Senhora da Glória do Monte Real, mas vai ser feito aqui na cidade e terá um bingo no valor de R$40, cujo prêmio principal é uma moto. Você pode adquirir a sua cartela no escritório paroquial aqui no centro ou com as lideranças lá do Monte Real. Outro aviso, estão abertas inscrições para o casamento no religioso. Você que ainda não é casado no religioso, pode aproveitar esta oportunidade, este casamento comunitário aqui da paróquia. Inscrições no escritório paroquial até o dia 2 de setembro. Terço no comércio, neste próximo sábado, no Salão de Beleza Ela, sempre às 7 horas da manhã, Rua 13 de maio, número 1412. Missas deste fim de semana, né? Na matriz, missas e os horários como de costume, tanto durante a semana como no fim de semana. E nas demais comunidades, nós teremos no próximo sábado, dia 1º, na Água da Areia, às 19h30, e também na Capela Jardim do Sol. No domingo, 8 horas da manhã, no bairro Taquaral, 9 horas na Vila Rica, 9h30 na Capela Santa Joana e às 19h30 de domingo na Capela Santa Cruz. Eram esses os avisos, agradecemos a todos pela atenção, convidamos para amanhã neste mesmo horário rezarmos juntos a prece da Ave Maria. Que todos tenham uma boa noite.

0: Salve Maria.
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3: 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Muito bem, 18 horas e 6 minutinhos e a gente vai seguindo até as 19 horas com a melhor seleção do rádio. 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E também o Nego Bateria e o nosso amigo ali?
4: O Dito.
3: É o Dito, né, Dito? Que também tá ligado com a nossa programação sertaneja aí, viu? É a rapaziada que tá chegando aqui, ó. É que vai acontecer agora uma grande festa na cidade de Joaquim Távora em benefício ao Hospital do Câncer. E a rapaziada que tá chegando aqui para bater um papo com a gente aí. Me ajuda aqui, Alexandre, dos microfones, tá certo aí? Tá, vamos ver.
5: Tá certo.
3: Tá certo? Então, quem que vai? O Nego vai na frente? Vai puxar a turma, hein, Nego?
6: Vamos lá. Bom, boa noite, Tom. Boa noite, Alexandre. Boa noite a todos. Uhum. Mais uma vez agradecer aqui o Alexandre por sempre pro Hospital do Câncer estar liberando esses microfones para nós aqui, especialmente nesse horário que nós sabemos o tamanho da sua audiência, né, Jacó? Para nós é uma satisfação. Então, todo mundo sabe do Hospital do Câncer, eu até costumo dizer o seguinte: a pessoa fala Hospital do Câncer de Londrina. E eu falo que eu gosto de desmistificar esse nome, porque na realidade o Hospital de Londrina atende hoje 166 municípios do Paraná, num total de 399. Então, na realidade, ele é o hospital de todos, né? Como existia também o Hospital de Barretos, hoje chama Hospital do Amor, né? Eles mudaram. Então, eu costumo dizer, porque é comum, que nem eu dito aqui, que é da Câmara de Vereadores lá de Joaquim Távora, às vezes o vereador vai destinar algum dinheiro para Londrina, e a própria população às vezes questiona, fala: pô, mas o nosso hospital aqui está passando por sérias dificuldades, vocês vão mandar dinheiro para Londrina? Mas na realidade o Hospital de Londrina é uma extensão de todos os hospitais da região. Uhum. Porque é uma especialidade que não tem em lugar nenhum, a oncologia só em Londrina. Então por isso que a gente chama, eu até tenho uma sugestão já para mudar, como foi feito em Barretos, arrumar um outro nome para o hospital. E graças a pessoas aqui como o Ari, como o Dito, que também encamparam essa causa aí do Hospital do Câncer, né, meu? Que a gente sabe que o hospital tem seríssimas dificuldades financeiras, né? O hospital hoje, para você ter uma ideia, está atendendo 2.500 pessoas por dia, sabe? Tem mais de 40 mil pacientes cadastrados e 94% disso é SUS. E o SUS, infelizmente, o que ele reembolsa não dá 50% do gasto que tem o hospital. Então, o nosso hospital hoje tem um déficit de 3 milhões por mês. É 36 milhões todo ano o prejuízo operacional. Então, graças às pessoas como eles que estão aqui e o povo que sempre colabora, a gente nunca tem dificuldade para pedir em nome do hospital, até pela credibilidade que tem aquela instituição, que você sabe, todo mundo que doa lá sabe para onde que vai o destino desse dinheiro.

0: Então, essa é uma ideia que o Ari já vinha conversando comigo há algum tempo, né? E agora estamos colocando em prática. Então vai ter a festa lá, a festa do bem, né? E Joaquim Távora, dia 12 e 13 de setembro. E estamos aqui divulgando para a gente conseguir arrecadar o máximo possível, porque 100% da festa vai ser destinado ao Hospital de Londrina.
1: E essa festa será onde, Lari?
0: Quanto à festa, melhor o Ari falar.
1: É, o Ari. ou então o vereador Dito, né?
2: Hã? Pode falar, o Ari. As conversas também é mais pouco.
1: Acho que não deu. Puxa esse pra lá. Esse aí não deu, Alexandre.
3: Não, deu sim, Jacó. Acho que deu sim.
1: Aí agora deu, é.
3: Bom. Falar mais perto. É. Uma boa tarde, então. A Jacó, Alexandre, uh-huh. Nego, Dito aqui. Mais uma vez, falar como o Nego já explanou aí sobre o que é o hospital, né? E nós criamos o Grupo do Bem aqui para nossa região também, que é o, graças a Deus, estão conseguindo agregar grande número de pessoas, como o Nego já falou. Não é o Hospital de Londrina, né? É o Hospital do Bem mesmo lá, né? É o Hospital de Amor mesmo. Então, partiu do princípio da gente fazer acontecer essa festa. Eu e o Dito estamos encabeçando, mas graças a Deus estamos tendo um apoio imenso, não só de Joaquim Távora, mas da região toda. Então, compraram a ideia com a gente, que a intenção nossa em relação a essa festa em pró-hospital, que será 100%, é plantar uma sementinha aqui na região, né? Então essa semente está sendo plantada em Joaquim Távora, mas se Deus abençoar, ela será ramificada. E todo ano nós teremos um ou dois eventos em pró essa instituição que tanto devolve pra gente, né? Então tá na hora da gente tirar a bunda da cadeira e fazer alguma coisa em pró do bem também, né? E passando aqui realmente para convidar, fazer mais um convite para vocês, 11 e 12 de setembro, então. No sábado, nós teremos um festival de prêmios, né? Vai ter encontro de carro antigo, encontro de motociclistas, talvez mais algumas atrações aí que estamos ajeitando aí para o sábado, mas daí terá um festival de prêmios, né? Com grandes prêmios lá, graças a Deus, um prêmio em dinheiro.
1: Uhum.
3: Tá? E no domingo, já ficou definido, será um almoço com costelada, costela fogo de chão. Tem um grupo, até queria agradecer aqui de antemão já, chama Irmãos do Fogo. É um pessoal de Ribeirão Claro. Nos deram a honra de vir fazer essa parte do almoço para nós ali também. Tá? E logo depois do domingo, se Deus quiser, o ponto alto da festa, o nosso leilão. Também estamos arrecadando prendas, estamos. Perdemos, eu que nem acredito, a gente comenta, a gente perdeu a vergonha de pedir. Porque uma festa dessa, se a gente não arrecadar, ela não acontece. E eu, mais uma vez, deixar o convite para todo mundo aí que nos deram a honra de fazer presente com a gente, poder ajudar a gente de algum jeito, comprando cartelas, nos auxiliando, se empresas quiserem ser parceiras nossas lá também, estamos de porta aberta lá também para ceder o espaço para essa empresa também divulgar seus produtos lá, porque se Deus abençoar, vai ser uma peça de grande de dimensões enormes.
1: E o vereador Dito também dando esse apoio fundamental, né?
2: Então, isso aí surgiu, né? Nós fizemos uma jantinha lá em casa, né? Falei, Ari, eu tenho vontade de fazer uma festa no Hospital do Câncer. Uhum. Lá a gente já é a pai, asilo, igreja, a gente é acostumado a pedir prenda, correr atrás e ajudar, uhum, né? Daí o Ari falou, então é dois. Falei, então, dois. Primeiramente, nós vamos ter
1: que... aí juntou o Nego, três.
2: Falei, primeiramente, a gente vai pedir uma assinatura do diretor do hospital, nós não podemos fazer nada sem assinatura, faz escolher o nome dos outros, né?
1: É verdade.
2: Aí daí nós começamos a organizar. Daí a gente foi até Londrina, deu todo apoio para nós lá, né? Mas eu queria dizer, primeiramente, cumprimentar o Nego, o pessoal da rádio, os ouvintes, e pedir, vá nessa festa, colabore, é uma festa do bem. Isso aí só vai agregar ajuda a quem precisa. E eu falei para Ari, é um trabalho bastante árduo, porque eu vou pegar minha caminhoneta, vamos nas firmas, vamos para o sítio, nas fazendas, pedir ajuda. Mas quando você vê o povo punhando a consciência e ajudando, ele transforma em leve. Porque todo lugar que a gente foi até agora, ninguém falou não. Cada um da maneira dele, porque é isso que tem que ser. Você não pode forçar ninguém a fazer aquilo que não quer, né?
1: Uhum.
2: Então, tá dando certo, o povo tá ajudando. E eu queria convidar população de Joaquim Távora, da região, que participe dessa festa, né? Que vai ser muito bom, vai ser um benefício àqueles que precisam, né? Então, eu queria só isso.

0: Sim, muito obrigado e Deus ajude todo mundo.
1: Viu, a gente sabe que a respeito dessa festa, é até bom fazer um alerta aqui, então vamos fazer o seguinte, ó, muita gente de repente pode usar o hospital daí para dar golpes por aí daí. Existe um número de Pix, alguma coisa, pro pessoal fazer esses donativos para que realmente vá para vocês, porque a gente faz uma entrevista dessa. Aí os vagabundos que não gostam de trabalhar vão dar o golpe aí, ó, já fica lá, sabe, aqueles olhinhos do mal dele fica brilhando, né, nego? Então, é desse jeito.
0: Não, isso aí foi a primeira coisa que a gente fez uma reunião, né, na loja lá, né, que eu não faço parte da loja, pretendo até fazer, né? E eu falei, ó, primeira coisa, abrir uma conta.
1: Isso, aí.
0: Dinheiro vai na conta, nós não queremos pegar dinheiro na nossa mão. Daí. Segundo, vai ter um número de Pix, né? Para pessoas fazendo Pix. Só mesmo aquele Arvi que não tem Pix, tem nada, dá um pouquinho, mas imediatamente ele vai pra conta, né? E falei também outra coisa. Essa festa não é religiosa, essa festa não é política, ela não tem bandeira, nada. A bandeira dela é o Hospital do Câncer. E 100% arrecadação pro Hospital do Câncer.
1: Show. E como é que é esse Pix aí? Como é que ele é para a pessoa descrever ele? Quando for fazer, né? Quando for fazer, o que que vai aparecer lá para a pessoa falar, opa, esse é quente daí, esse eu posso fazer o meu donativo aqui, que não, né, nego? Que não vai dar problema daí, que não vai para a mão dos maus intencionados por aí.
2: Sim. E, ô Jacó, uma coisa muito importante também... Que a gente frisa muito, essa festa ela está acontecendo em Joaquim Távora, mas como o nego acabou de falar também, vai a cidade que colaborar e ajudar a gente, que está tendo embaixadores em todas as cidades, tá?
1: Tá legal.
2: A gente já conseguiu fazer um projeto aí para todas as cidades ter alguém representando nós lá.
1: Isso é importante, viu?
2: Então, o que acontece? Vai beneficiar os pacientes da sua cidade, da região toda.
1: Ah, entendi.
2: Entendeu? Então, os pacientes de Carlópolis, de Ribeirão Claro, de Jacarezinho, Santo Antônio, vai ser beneficiado porque lá o hospital, né, nego, ele não escolhe quem atender. Então, como o nego falou, ele atende toda a nossa, da nossa nona, da 19ª Regional de Saúde, que são 26 municípios, né, é isso?
3: Da 19ª, do Paraná, 166 municípios.
2: Então, vocês viram a grandiosidade dessa festa. Ó, eu vou deixar aqui a chave Pix, é meio compridinha, mas... Qualquer, eu vou deixar, vocês têm meus números também aí, todo mundo acho que já me conhece aqui da rádio.
1: Eduardo, né?
2: Mas, ó, a chave Pix é assim, ó, festadobemhcdocancer@hotmail.com.
1: Festa do bem, então começa.
2: Festa do bem, hcdocancer@hotmail.com.
1: Esse é quente, daí o pessoal pode fazer tranquilo, né?
3: Essa é a chave. Então, Pix. Eu acho também o seguinte, como eles estão vindo aqui a primeira vez, nós precisamos e contamos aí que esperamos ter uma arrecadação muito boa na venda dos bingos.
1: Legal.
3: E esse bingo, eu gostaria que o Ari depois explicasse melhor, nós vamos ter pontos de vendas aqui em Santo Antônio, provavelmente o meu, na minha loja com certeza vai ser um ponto, aqui na rádio com certeza também, e o Ari explica agora que esse bingo é o seguinte, quem for lá marcar pessoalmente tem uma premiação, e vai ser também através
2: um bingo online.
3: Vai ser um bingo online, então você não precisa ir marcar, você compra e se ganhar eles vão entrar em contato com você.
1: E também é para evitar fraude, só dos postos de venda que a pessoa vai adquirir, se parecer um terceiro estranho para ele, para não comprar, não é?
2: Sim, na verdade, Jacó, nós temos várias gente já trabalhando vendendo bingo.
1: Vendendo, isso que eu queria saber.
2: Mas é assim que funciona. O bingo, por ser um bingo online, para abranger a região toda, a gente optou em fazer esse bingo online. Então, quem vender a cartela, vai pegar a cartela oficial e vai ter um canhoto, vai preencher aquele canhoto,
1: Tá legal.
2: Tem um código de barra no canhoto e na cartela. Então, só serão registradas as cartelas vendidas. Então, não tem como ter falsificação. Então, quem, como o Nego falou aqui em Santo Antônio, se Deus quiser, Nego Bateria será um ponto de venda, Vale do Sol FM será outro ponto de venda, provavelmente terão outros, a cidade será anunciado. Até peço para você no futuro aí anunciar para nós esses outros pontos de venda.
1: É só ir passando para a gente. Vai,
2: sabe? Então, adquira sua cartela, que você mesmo não estando presente, vai estar concorrendo. Serão prêmios em dinheiro, R$10 mil, R$5 mil e R$2 mil, serão só três rodadas. Só que terá um diferencial desse bingo. Nós ganhamos vários prêmios já de doação, inclusive uma motinha elétrica. Esses brindes a gente vai fazer para quem tiver, para quem for conferir presencial.
1: Vai ser o leilão daí.
2: Então é, a cartela do bingo vai, não, para concorrer mesmo.
1: Pra concorrer
2: nós vamos também fazer uns cuponzinhos e vamos distribuir
1: entendi.
0: É gratuito.
1: Entendi.
2: Para quem for conferir,
1: isso.
2: Para quem for conferir o bingo presencial, terá mais essa chance de ganhar esses outros brindes, então. Para realmente levar o pessoal lá para nos prestigiar pela festa lá, porque vocês podem ter certeza.

0: qualquer real que vocês gastarem lá dentro será 100% revertido ao hospital.
1: Eu não sei se de repente aí o pessoal lá de Joaquintava, o vereador, ou vocês aí, tem alguém para cantar o bingo, mas se depender da minha colaboração também, eu fico disponível para ir lá para ajudar vocês. Se tiver alguém lá, de repente, já, né, que já é encaminhado, acostumado a fazer a festa, daí, só no caso de uma necessidade que eu estou me predispondo a ir lá para ajudar vocês também.
0: Mas é claro que nós contamos com a sua presença lá.
2: Então, só uma parte. Como o Dito acabou de falar aqui, esse evento, ele não tem religião, não tem cor, não tem nenhum tipo, porque essa doença não escolhe ninguém.
1: Verdade.
2: Ela realmente, né, ela ataca todos e infelizmente com uma proporção de crescimento incrível, sabe? É uma coisa absurda o que tem aumentado essa doença. Mas o que eu queria dizer é o seguinte, o que também nós precisamos são doações para o leilão.
1: Ah, tá.
2: Então você que é pecuarista, sei lá, tem seu sítio, tem uma criação ou uma novilha, um cavalo, um carneiro, um porco, uma leitoa, né, Dito? Uhum. O que tiver será de muito bom grado, sabe? Uhum. Principalmente você que já utilizou o Hospital do Câncer ou conhece alguém que utilizou. Eu falo para vocês, o hospital ele passou uma crise muito grande, foi na pandemia. E foi o primeiro empréstimo que o hospital fez. Ele tem 60 anos de idade, esse hospital. Tivemos que fazer um empréstimo, porque com a pandemia parou esse tipo de ajuda, as festas, as coisas, parou tudo. E eu me lembro que foi convocado, eu faço parte de um conselho lá que libera, que autoriza esses empréstimos, essas coisas. E eu me lembro que o Sr. Francisco Otiveiro, que é o nosso voluntário, presidente do hospital, para você ter uma ideia, ele tem 93 anos de idade e vai diariamente no hospital e dá o expediente, que assina o cheque, tudo, voluntário, 93 anos.
1: Uhum.
2: E o Sr. Francisco, como presidente do conselho, ele falou para nós, falou, olha, ele é um grande empresário, ele é dono dessa rede de lojas Brasília, ele falou assim, nós não vamos quebrar o hospital. Nós simplesmente vamos atender aquilo que é possível. E se fosse atender o que é possível, 50% dos pacientes iriam ficar sem tratamento. Porque o que o hospital arrecada, na realidade, é 53%, 47% é o que paga o SUS. E 6% é particular e convênios. Então, graças a essas ações, a gente faz a festa, está surgindo essa já que estava, a Batiá já tem uma festa, vai para o quarto ano, que também dá um resultado excelente. Então, e além da festa, eu costumo dizer o seguinte, você que quer colaborar com o Hospital do Câncer, hoje é muito simples, é só entrar no site lá, HCL, Hospital do Câncer de Londrina, e lá tem uma janelinha que fala, seja doador. Aí tem a opção para você fazer carnê, para você fazer débito na conta de luz, tem umas várias opções. Ou se ligar aqui na minha loja, 3534-4280, minha secretária lá, Priscila, ela faz por aqui também. Você passa os dados por telefone, ela encaminha para o hospital e o senhor recebe o carnezinho na sua casa.
1: Tá bom, então.
3: Ô, Nego,
1: então,
3: também cumprimentando, uh-huh, você falou das doações de animais, o comércio também da cidade, né?
1: Sim.
3: Que pode doar algum artigo para brinde lá para fazer leilão, que a gente teve em 1º de maio, e eles retardaram bastante, né? O povo lá doaram com vontade, né?
1: Isso é importante também.
4: Sapato, então, quadro, um tênis.
1: O que vem tá bom. O que vem tá bom, daí tá bom.
3: E mais, Deus abençoe a todos, né?
1: O que vier é lucro. É isso mesmo. E deixou algum prêmio para a gente fazer sorteio ali, mudando? Quer dizer, já. Acho que já do Hospital do Câncer falamos tudo, né?
5: Já.
1: E chegou alguma coisa do Forte Fran para o sorteio?
5: Com certeza, que nós estamos falando, né, Jacó? Então, tá aí o Forte Fran para começar a fazer um sorteio de novo.
1: Então amanhã a gente faz, porque como eu tenho dito aqui, o Forte Fran tem trazido qualidade de vida para toda a nossa região e é um suplemento alimentar aí que eu vou dizer uma coisa para você, eficientíssimo, contanto pelos depoimentos que tem. O último, né? O cara, o Teodoro Sampaio, elogiando aí o remédio tão bom que é.
5: Não,
1: Teodoro Sampaio, né?
5: Graças a Deus. Ô, Jacó, só para nós visualizar do hospital. Pô, aqui.
1: Tá.
5: As cartelas do bingo, gente, são três premiações, como eu falei, 10 mil, 5 mil e 2 mil reais pro terceiro.
1: Em dinheiro.
5: E mesmo. R$50, tá? Então, um preço bem atrativo.
1: Cada cartela, tá bom. Tá beleza. Bom. Aí pode procurar. Assim que você estiver aos postos de venda da cartela, começa a falar.
5: Mas por enquanto aqui na rádio já tem e no Nego.
1: Ah, já tá na mão. Tá, e lá em Joaquim Távora, com o vereador Dito?
3: Ah, lá tem bastante lugar.
1: Bastante lugar que tá vendendo.
5: Isso, mas pode.
3: O que acontece? Se você é sozinho, você não consegue vender tudo isso.
1: Ah.
3: A gente vai no comércio, deixa 10, deixa 20.
1: Ah, os voluntários são extensivos.
5: Graças a Deus, ramificou. Nós juntamos um grupo lá.
1: Obrigado.

0: Obrigado pela visita, pela entrevista e parabéns por vocês, por essa iniciativa fenomenal.
1: Nós que só temos a agradecer.
0: Em prol da saúde, né?
1: A você pelo espaço cedido aqui, ao Alexandre, né? Principalmente se deu esse espaço para nós aí. Um abraço a todos.
0: Para vocês também, obrigado pela visita. Eu falei com o vereador Dito, o Nego Bateria e o Ari, que é o representante da Forte Fran, a respeito aí dessa sensacional festa acontecendo agora em setembro na cidade aí de Joaquim Távora. Vamos de lenha molhada, 18h24, boa noite.

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0: 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E o Simval e a Edith da loja Dois Irmãos está mandando aqui os quatro cantos da casa para a dona Ana, que está ligada aqui na nossa programação, e também a Doris Day. Dona Ana e Doris Day, obrigado pela audiência, viu? Já depois do Blake aqui, ó, vai sair então essa música bonita para vocês que estão ligados aqui na nossa programação sertaneja, viu? Quem mais aqui sintonizado com a gente? Pessoal que vai chegando aqui no comecinho da noite, aqui, ó.
1: Oi, seu Antônio Jacó, aqui é Joyce de Cambará.
0: Oi, Joyce.
1: Toca pra mim Escolta de Vagalume. Se não, eu vou de carona numa música bem bonita. E hoje eu vou oferecer especialmente pro Reginaldo do Brejão. Ele é o aluno meu lá da PAI.
0: Olha,
1: e sempre tá na escuta.
0: Que beleza.
1: Manda um abração pra ele, viu? Claro, um grande abraço.
0: Que beleza. Reginaldo do Brejão, um abraço, querido. Muita saúde pra você. Obrigado pela audiência. Que Deus o abençoe sempre, viu? Tá sempre sintonizado aqui na nossa programação também, né? Um abraço, Joyce. Deus abençoe. O Juruna Batera tá sintonizado com a gente, né, Juruna? Obrigado pela audiência. Também vai com essa do Teodoro Sampaio aqui na nossa programação sertaneja. O Jorge Bento tá pedindo aqui sinônimo do Chitãozinho e Chororó, né, Jorge Bento? Um abraço e obrigado pela audiência. Certeza que o Batata também, daqui a pouquinho, vai de carona com essa moda boa aqui na nossa programação. Tá bom? Vou pro break aqui, já eu volto com sucesso, os quatro cantos da casa aqui na nossa programação sertaneja.
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1: Um abração lá pro cabecinha de leitor, o Carlinho do Osso do Porco, a rapaziada, né, Léo? O pessoal ligado lá com a gente, o Ito, lá no Espetinho do Marquinhos, tá sintonizado com a gente. Procopio tá lá, hein, ó.
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1: Às 18 horas e 33 minutos, em Santo Antônio da Platina, até 7 da noite, a gente rola aqui a melhor seleção do rádio para você que tá sintonizado aí com a gente, tá? A galera tá chegando junto aí. Meu amigo, quem que tá chegando aqui? Vamos ver aí, vamos ver?
4: Boa tarde, Jacó, o Hélio aqui da Nobre Cortinta.
1: Ô, meu amigo Hélio, então, ontem saiu o sorteio da Nobre Cortintas, né, Hélio, então? Obrigado pela audiência, irmão. Diga lá, querido, vai.
4: Jacó, passando para avisar, Jacó, que o sorteio vai continuar, viu? Hoje mesmo tô separando um produto em especial para todos os clientes aí. Olha que estão participando. Olha aí, do sorteio aí, tá bom? E o sorteio vai continuar. Jacó, manda um abraço e a

0: aquele modão para todos os clientes amigos aqui da Nobre Cortintas, tá? Em especial, manda um alô lá pro seu Altair e o seu filho Helenildo. Manda um abração para esses clientes aí. Um abraço, Jacó.
1: Valeu, Wellington.

0: Jacarezinho da Califórnia, né, Jacarezinho? Tá te ouvindo toda noite, hein? Tá te ouvindo na tarde. É o Fininho. Primeiro da Califórnia, da Jacarezinho.
1: Imagina se ele é gordo, hein?
0: Tira.
1: Tá bom então, Tita. Um abraço, Tita. Mário Thiago, de Ribeirão Claro, tá ligado com a gente, né, Mário? Obrigado pela audiência. Quem mais vem sintonizado aí com a gente também aqui, ó? É, o Maurício tá sintonizado com a gente, o Denir e a Suzana. Tá ligado com a nossa programação sertaneja também. É mais um alôzão pra todo mundo agora. Aí, meu filho, pra não deixar ninguém de fora, porque não dá nem tempo de colocar os áudios no ar. Só um pedacinho, só.
2: Oi, Jacó. Boa tarde, tudo bem?
1: Tudo.
2: Tudo certo. É, vou de carona aí com qualquer música que tiver aí com Chico Rei Paraná, ou com qualquer outro. Vou de carona. Tô sintonizado aqui, Ribeirão. Adoro seu programa.
1: Valeu, querido.
2: Muito bom.
1: Um abraço.
2: Beleza?
1: Obrigado.
2: Um abraço.
1: Querido. Obrigado. É lá de Ribeirão Claro. É Caetano, né, Caetano? Um abraço, querido. O Maurício tá por aqui, né, Maurício? Chegou lá da Serra Pelada também, na nossa programação sertaneja. Se eu só... Vai dar tempo de atender todos os caiporas hoje, viu? Dalva Maria de Jesus, obrigado pela audiência. Também aqui, sintonizado com a gente, Anair. Só um pedacinho do áudio de cada um aqui, ó.
3: Oi, Jacó, tudo bem com você? Tudo na paz por vocês aí. Eu quero ouvir essa música, né? De Paulo e Paulino lá, que é Amor de Primavera.
1: Beleza, querida, Anair, um abraço. Um pedacinho do áudio de cada um, pra não dizer que eu não atendi, pra não dizer que não falei das flores, viu?
4: Ô, meu amigo Jacó.
1: Oi.
4: Boa tarde, se o senhor puder fazer um favor pra mim. Minha filha Milena, meu filho Lucas, tá me visitando aqui no norte.
1: Opa.
4: Eu falei muito bem do teu programa.
1: Opa, obrigado, viu?
4: E eles gostam muito daquela música do Rick Renner, Filha.
1: Filha.
4: Se você me atender, muito obrigado. Eles estão aqui tomando café comigo aqui. Filha, tá um cafezinho fogo além aqui, ó. E se você puder, toca essa música pra nós, tá bom?
1: Hotel de
4: um abraço, meu amigo.
1: Viu, Theo, aí de Tomazina? Eu tenho uma música aqui, Minha Filha e Meu Anjo, tá? Ela que sempre é programada no meu horário aqui. Não é que eu não tenha música, filha, é que não tem no meu horário, que eu tenho que fazer a matemática aí dos tempos de áudio, porque ontem foram 186 ouvintes que eu atendi, graças a Deus. E a música Filha é muito comprida, tem quase 5 minutos de música. Então, essa Minha Filha e Meu Anjo é linda, do Lucas e Luan. Vou mandar essa pra vocês, tá bom? Mas um grande abraço aí. Os quatro cantos da casa e o sinônimo, e são as que deu dois pedidos aí.

0: Show de bola com o pessoal, né, Batata? Obrigado pela audiência. O Couro de Rato, o Carlão das Cabritas, de Ourinhos, está querendo também sinônimo. O Paulinho do Sindicato, manda minha filha e meu anjo, que essa é linda mesmo, Jacó. Vou mandar sim, obrigado pela audiência, viu? É, quem mais aqui? Ah, então vocês estão morando agora, isso, Eli? E também o Natarício em Indaiatuba ouvindo a gente, obrigado pela audiência, viu? Valeu mesmo. É, quem mais aqui que não foi atendido? Aí um áudiozinho de 10 segundos é bom pra soltar, daí dá os mais longos, aí fica mais difícil.
1: Boa tarde. Godoy.
0: Ô, mano.
1: Pode colocar o de carona mesmo aí, velho. Tá bom? Ô,
0: mano, um abraço, mano Godoy, obrigado pela audiência. O Rei das Kengas já foi atendido, Loja Rodrigues. Também querendo essa moto. Ah, o Loja Rodrigues entrar de carona aqui com o João Boiadeiro. Alguém pediu essa aqui, ó. José Felipe Santos, do Monte Real. Obrigado pela audiência, Zé Felipe. A Marina Silva Carvalho tá ligada com a gente. O Luiz Henrique Cardoso tá pedindo uma apaixonada aqui do Leandro Leonardo, Doce Mistério. Essa é apaixonada mesmo, é pros casais apaixonados, viu? Obrigado pela audiência também, viu, Luizão? Dona Michele, valeu, Deus abençoe vocês aí. É, vamos trazer sinônimo então aqui na nossa programação às 18 horas e 42 minutos.

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2: Show de bola, o Adalto Becker tá mandando um abraço aí pro Nego Bateria, o Jacó. Eu também participo aí da organização da festa em prol ao Hospital do Câncer. Tá bom, Adalto? Vou de carona com esse doce mistério aí. Bom, serão praticamente as últimas duas aqui, porque só vou mandar um alô pro pessoal aqui, aí devido à nossa entrevista aí com o pessoal da festa do Hospital do Câncer, tá? É um... Mari Rosa, né, Mari Rosa? Tá ligado? Ela já deu uma sugestão boa de uma música, já tocamos hoje aqui. Quem mais aqui, ó? Pessoal lá em Congonhas, o Zé, a Zilda e também o Cajé, tá ligado com a gente. Aliás, sábado aniversário do vereador Jô Besteira, né, Jô? Parabéns pra você, querido. Obrigado pela audiência. Sidney Cunha, da Água da Areia. Zé Trovão, um abraço pra você, Zé Trovão. Também quem é o caminhoneiro que tá ligado com a gente aqui, o Daniel Cebolinha, caminhoneiro, tá sintonizado na nossa programação. Lourdes Gomes tá ligada com a gente, né, Lourdes? Um abraço pra você também, querida. Deixa eu ver aqui pra não ficar ninguém, pelo menos pra mandar um alô, né? Pessoal que está sintonizado aí na nossa programação também aqui, a Tereza da nossa Calopsita, né? A nossa Jacozinha, a mascotezinha do Jacó. Hã? Olá, bom dia, Jacó. Olha lá. A nossa... Bom dia.

Ela tá alegrinha hoje, a nossa calopsita. Quem mais aqui vem ligado aqui na nossa programação? Deixa eu mandar um abraço aqui pra Cleia, né, Cleia? É a baixinha de Ribeirão do Pinhão. Obrigado pela audiência, Cleia, tá ligada com a gente também aqui. Sintonizado com a gente aqui o Natalino Bueno, lá de My Link City, né, Natalino? É um alôzão pra todo mundo pra me finalizar aqui, viu? Hoje foi corrido mesmo aqui, hoje foi, foi assim desse jeito, viu? Natanael Cunha, obrigado pela audiência, Natanael. O Robson Margarido Aldi, profissional da refrigeração, tá com a gente aqui, ó. Minha filha, meu anjo, e depois pra fechar o programa, Leandro Leonardo, Doce Mistério, tá?

8h54, o pessoal tá ligado com a gente, com a nossa programação, né? Ô Juliano, não vai dar nem tempo de soltar teu áudio, Juliano, mas eu vou pedir pro Ari aí a chave do Pix do Hospital do Câncer, já mando pra você, tá? E não dá tempo de tocar as músicas também, né? Quem? Só mandando um alô aqui pro resto do pessoal aqui, ó. Marcelo Costa, né, Marcelo? Tá ligado com a gente. A Maria José é a menina que gosta de pau, de pau, de Paulo e Paulino, é claro. Lá de Abatiá, né, querida? Obrigado pela audiência, tá?

Show de bola, né, Maurício? Obrigado pela audiência, querido. Valeu, valeu, valeu, valeu mesmo. Querido irmão e Juliano, Deus abençoe. Obrigado pela audiência, todo mundo. Valeu, valeu. Mais um dia fomos felizes, fizemos amor e fizemos humor no rádio. Na sequência, a Voz do Brasil, eu volto amanhã aqui com o sorteio aí do kit Forte Flan. Agora é um kit de tratamento pro mês inteirinho que o Ari me deixou hoje aqui, tá? Fiquem todos com Deus. Na sequência, a Voz do Brasil.

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2: Olá, boa noite.
1: Boa noite para você que nos acompanha em todo o país.
2: Quinta-feira, 30 de julho de 2026.
1: Vamos aos destaques do dia.
2: IBGE aponta a existência de 103 milhões de brasileiros ocupados no segundo trimestre do ano. Luana Karen.
3: A taxa de desocupação ficou em 5,4% no trimestre encerrado em junho de 2026.
1: Parte da arrecadação com as apostas de cota fixa, as conhecidas bets, vai para o fundo da Polícia Federal. Luciana Colares de Holanda.
4: O repasse vai ocorrer de forma gradual. 1% em 2026, 2% em 2027 e 3% a partir de 2028.
2: Hoje é Dia Mundial de Enfrentamento ao Tráfico de Pessoas.
1: Data chama a atenção para formas de aliciamento, perfis de vítimas e canais de denúncias.
2: Em entrevista, a ministra substituta dos Direitos Humanos e da Cidadania, Caroline Reis, explica como não se tornar uma vítima.
5: O mais importante é a pessoa verificar bem a proposta que está sendo oferecida, desconfiar de propostas com muitos benefícios e poucas exigências e jamais dar documentação para que fique aos cuidados de um terceiro.
1: Na apresentação da Voz do Brasil hoje, eu, Mariana Jungmann e Luciano Seixas.
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1: O IBGE divulgou hoje dados do emprego no país.
2: A taxa de desocupação ficou em 5,4% de abril a junho, índice menor que o registrado no primeiro trimestre.
1: Um indicador divulgado todos os meses mostra o percentual de pessoas que estão sem trabalho, mas que seguem procurando uma vaga.
2: E é uma das principais referências para acompanhar o mercado de trabalho no Brasil.
3: A taxa de desocupação ficou em 5,4% no trimestre encerrado em junho de 2026. Uma redução de 0,7 ponto percentual em relação ao trimestre de janeiro a março de 2026. Na comparação com o mesmo período do ano passado, a queda na taxa foi de 0,4 ponto percentual. O levantamento da Pesquisa Nacional por Amostra de Domicílios, PNAD Contínua, feita pelo IBGE, mostrou que no segundo trimestre deste ano, eram quase 6 milhões de desocupados no país, 700 mil a menos que no primeiro trimestre. Queda no número de desocupados, aumento na quantidade de ocupados. São mais de 103 milhões de brasileiros com uma ocupação, um crescimento de 1% em relação ao trimestre anterior. Já o rendimento médio real dos trabalhadores ficou em R$ 3.738, um crescimento de 2,8% em relação ao mesmo período do ano passado. Luana Karen, para a Voz do Brasil.
1: Parte dos recursos das casas de apostas online, as bets, será destinada ao Fundo de Aparelhamento e Operacionalização das Atividades FIM da Polícia Federal.
2: Criado em 1997, o FUNAPOL se destina a financiar gastos com operações e aparelhamento da PF, como armas e veículos.
4: Agora é lei. Parte da arrecadação com as apostas de cota fixa, as conhecidas bets, vai reforçar o caixa da Polícia Federal. O dinheiro vai para o FUNAPOL, o Fundo para Aparelhamento e Operacionalização das Atividades FIM da PF. O fundo foi criado em 1997 para financiar a infraestrutura, os custos de operações e a modernização de equipamentos da Polícia Federal, como veículos e armas. A nova lei autoriza ainda a destinação de recursos do FUNAPOL para o custeio da saúde dos servidores da Polícia Federal. O texto da lei nasceu de uma medida provisória em

0: enviada pelo governo federal, que foi alterada e aprovada pelo Congresso Nacional. O repasse da arrecadação das BETs vai ocorrer de forma gradual. 1% em 2026, 2% em 2027 e 3% a partir de 2028. Além disso, a lei autoriza o governo federal a repassar até 200 milhões de reais ao Funapol ainda este ano, usando recursos livres do Tesouro Nacional. Além da fatia vinda das BETs, o fundo conta com outros recursos para cobrir os seus custos globais. Transferências voluntárias de entes federativos ou de organismos internacionais e doações de pessoas físicas ou jurídicas, nacionais ou estrangeiras. Luciana Colares de Holanda, para a Voz do Brasil.
1: O Conselho Nacional de Política Energética aprovou novas regras para a comercialização do gás natural no Brasil.
2: Com isso, fica permitida a venda direta do gás natural pertencente à União por meio de leilões.
1: Os detalhes você vai ouvir agora na matéria de Márcia Fernandes.
3: Com as novas regras para a comercialização do gás natural no Brasil, fica permitido que a União leiloe o gás e, assim, outras empresas explorem, vendam e distribuam o produto. O gás extraído do pré-sal e que pertence à União poderá ser comercializado pela Empresa Brasileira de Administração de Petróleo e Gás Natural. Para isso, estão previstos dois leilões, um deles ainda para este ano, como apontou o ministro de Minas e Energia, Alexandre Silveira.
4: Vai sim nos leilões de curto prazo que são abertos servir as térmicas do setor elétrico e os leilões de longo prazo ficaram destinados à indústria de base nacional, que é a indústria da cerâmica, a indústria do vidro. Vai ser o primeiro e fundamental passo para que as nossas infraestruturas sejam melhor utilizadas a favor do Brasil.
3: O gás natural pode ser usado como fonte de energia em casas, comércio e indústrias. Com a mudança, ficará permitida a venda direta do gás natural da União ao mercado, com prioridade à indústria de base, inclusive nos setores químico e siderúrgico. Reportagem Márcia Fernandes.
2: O que pode influenciar a próxima safra brasileira? Clima, custos de produção, mercado internacional e mudanças nos hábitos de consumo estão entre os fatores que entram no radar do setor.
1: Em Brasília, um encontro reuniu especialistas e representantes do agronegócio para discutir os cenários para a safra 2026-2027.
5: Antes da próxima safra chegar ao campo, uma série de variáveis já começa a ser observada. O comportamento do clima, a oferta de fertilizantes, as condições do mercado internacional e até o que o consumidor quer colocar no prato podem interferir nas decisões de quem produz. Em um cenário de mudanças no comércio global, especialistas também acompanham fatores que podem influenciar o fluxo internacional de alimentos. Um espaço fundamental para o agronegócio brasileiro, destaca o ministro da Agricultura e Pecuária, André de Paula.
6: Nós somos importantes do ponto de vista econômico, 38 milhões de brasileiros trabalham com o agro, mas nós temos um papel de enorme relevância do ponto de vista social também.
5: O Outlook Agro Brasil reúne em Brasília representantes do setor público, da iniciativa privada e especialistas para analisar diferentes cenários para o ciclo 2026-2027. A programação inclui debates sobre logística, abastecimento de insumos e gestão dos riscos climáticos. Também entram na discussão os fertilizantes, que têm impacto direto nos custos de produção, as transformações no consumo de alimentos e os desafios do cenário internacional para o setor, explica Laudemir Miller, presidente da Apex Brasil.
7: Aumento de tarifa não ajuda na previsibilidade. Inclusive, aumenta a incerteza. E o Brasil se coloca justamente no caminho diferente. O Brasil se coloca como um parceiro estável, como um parceiro que negocia.
5: No fim, a discussão volta para quem está no campo. Representantes de setores como proteínas animais, carnes, óleos vegetais, algodão, etanol de milho, cafés especiais e frutas apresentam as expectativas para o comércio internacional. As análises também buscam apoiar o planejamento de produtores, cooperativas e empresas para a próxima safra.

0: A representante do setor privado, Tânia Regina Zanella, diretora executiva da Organização das Cooperativas Brasileiras, defende que todos os segmentos precisam estar unidos na busca de soluções para os desafios do setor.
1: Mas os desafios não são só os de hoje, e sim daqui a 5, 10 anos, como que a gente está pensando e preparando para esse futuro? Qual o norte de gestão de risco para o campo? Qual será a política de diversificação de mercados? Aí todos os nossos embaixadores que estão presentes, parceiros do setor produtivo agro aqui no nosso país, para garantir que tenhamos sempre, cada vez mais, as portas abertas.
0: Mais do que antecipar números, o evento propõe um exercício de entender o que o campo brasileiro pode encontrar pela frente e como o setor pode se preparar para diferentes cenários. Reportagem Pablo Mundim.
2: Após participar do encontro de agronegócio, o ministro do Desenvolvimento, Indústria, Comércio e Serviços, Márcio Elias Rosa, afirmou que o governo brasileiro vai tentar uma nova negociação com os Estados Unidos para diminuir a lista de produtos que foram sobretaxados.
3: Neste mês, os Estados Unidos aplicaram novas tarifas para produtos brasileiros que entram no mercado norte-americano. Essa lista atinge 23% dessas exportações.
4: O que nós vamos discutir a partir do mês de agosto, no momento em que for possível, né, é a ampliação da lista de exceções, a eventual redução de tarifas, a rediscussão do mérito, a discussão muito improvável, mas a rediscussão do mérito, e o Brasil, como volto a dizer, está aberto para negociação.
2: De acordo com o Ministério do Desenvolvimento, Indústria, Comércio e Serviços, cerca de 52,7% das exportações brasileiras para os Estados Unidos não estão alcançadas pelas sobretaxas.
3: Nessa categoria estão, por exemplo, café, carnes, ferro fundido, aeronaves, suco de laranja, frutas, vários produtos químicos e a maior parte das exportações de celulose.
2: Hoje é Dia Nacional e Internacional de Combate ao Tráfico de Seres Humanos. Um crime que envolve falsas ofertas de emprego, promessas de estudo no exterior e oportunidades divulgadas nas redes sociais que podem esconder situações de exploração.
3: Em 2025, o protocolo operativo padrão de atendimento às vítimas brasileiras de tráfico internacional de pessoas do Ministério da Justiça e Segurança Pública identificou 84 vítimas brasileiras.
2: Mas esse é um crime em que há subnotificação, o que indica que o número pode ser muito maior.
3: Mais da metade das pessoas identificadas no ano passado tinham sido levadas ao Camboja, na Ásia, para serem exploradas em centros de golpes virtuais.
2: Esse é um tipo mais recente de destino do tráfico de pessoas, mas existe também o tráfico para outros tipos de trabalhos forçados, exploração sexual, adoção ilegal de crianças, entre outras modalidades.
3: Os dados sobre raça e cor mostram que pessoas pretas e pardas constituem a maioria das vítimas nas bases que coletam essas informações.
2: Homens costumam ser mais traficados para trabalhos análogos à escravidão e mulheres para exploração sexual.
3: Mais cedo, nós conversamos com a ministra substituta do Ministério dos Direitos Humanos e da Cidadania, Caroline Reis, sobre esse tipo de crime, como denunciar e que precauções podem ser tomadas. Acompanhe. Ministra, seja muito bem-vinda à Voz do Brasil para a gente falar desse tema que é tão sensível, né? Que é o tráfico de pessoas. Eu queria que a senhora começasse falando para a gente quais são as formas mais comuns de tráfico. Para quais finalidades o tráfico de seres humanos é mais comumente utilizado? É trabalho? Prostituição? Quais são os tipos mais comuns?
5: Bom, os tipos mais comuns são para exploração sexual, né, em geral, de mulheres e meninas, também para exploração de trabalho. Então, muitas pessoas são tiradas dos seus locais para ter esse trabalho forçado, sem garantia de dignidade e de direitos, né, trabalhistas nesses locais em que eles são forçados aí. E também para fazer outras questões relacionadas a coisas forçadas, né, nesses outros países.
2: Ministra, é muito comum que as vítimas sejam atraídas por um sonho, né? Promessas de conhecer o mundo, de ter um emprego dos sonhos, de receber valores muito vultuosos, né? Quais são os sinais de que algo pode estar errado na proposta?
5: Geralmente, propostas que são muito atrativas e que tenham, assim, vantagens muito grandes, sem grandes retornos, elas devem ser tratadas como um risco. Então, as pessoas devem

0: verificar altos pagamentos, poucos direitos que são providos, retornos que sejam muito altos, parte dessas promessas de outras pessoas, isso indica riscos, de tráfico de pessoas.
1: Bom, ministra, a gente conversou mais cedo com a Cíntia Meirelles, que é presidente no Brasil da organização não governamental Êxodos, que é uma organização especializada em tráfico de pessoas. E ela falou sobre a importância das pessoas denunciarem quando elas desconfiarem. Vamos ouvir e aí depois eu sigo com a nossa conversa.
2: Na dúvida, a família tem que denunciar, ainda que não consiga fazer com que a pessoa que está iludida acredite. Denuncie. O segundo ponto é trazer a razão e a lógica. Então, por exemplo, se alguém recebe uma proposta de trabalho e essa empresa está pagando esse passaporte, pergunte se a empresa tem um documento oficial, um contrato assinado. Ao mesmo tempo que essas pessoas são aliciadas pela internet, elas podem utilizar a mesma internet para fazer uma verificação simples. Se essa pessoa existe, se existe um contato dessa empresa, se existe um site dessa empresa, se essa empresa aplicou um visto de trabalho. Porque, assim, outro detalhe: ninguém sai do Brasil para ir trabalhar em outro país sem ter um visto de trabalho em seu passaporte. E sempre canais de denúncia. É muito importante denunciar.
1: Ministra, quais são os canais de denúncia, então, que ela menciona aí, né? Quais são os canais de denúncia disponíveis no Brasil? E para brasileiros que possam estar nessa situação fora do país também, como eles podem procurar ajuda?
0: O principal canal de denúncia é o Disque 100. O Disque 100, ele é coordenado aqui pela nossa Ouvidoria Nacional dos Direitos Humanos, mas o canal do Disque 100, ele pode ser acessado por várias formas, tanto ligação, como WhatsApp e também pela internet. Então, a pessoa em qualquer lugar do mundo, ela pode acessar o Disque 100. Esse serviço, ele funciona todos os dias da semana e também 24 horas por dia.
3: Existem outras dicas de autoproteção também para quem está indo viver uma experiência de trabalho no exterior, por exemplo, compartilhar o roteiro de viagem com a família, manter cópia de documentos, alguma coisa assim?
0: Sim, o mais importante é a pessoa verificar bem a proposta que está sendo oferecida, desconfiar de propostas que são com muitos benefícios e poucas exigências, né? Em troca, e a pessoa deve manter contato perene, né, constante com a sua família, falando sobre o roteiro da viagem, falando sobre as formas e por onde ela esteja passando, e jamais dar documentos para que fique aos cuidados de um terceiro.
1: E aí, lembrando também que a pessoa pode deixar cópias também dos seus documentos pessoais aqui no Brasil com a sua família, né? Para tentar também ter aí um pouco mais de garantia, né?
0: Isso mesmo. Isso é muito importante. As pessoas que estão aqui no Brasil, familiares, amigos, é muito importante que eles estejam sabendo sobre a viagem, sobre os passos dessa pessoa e também mantenham documentação, mesmo que seja cópia, aqui no país.
1: Agora, ministra, mesmo já estando em situação de exploração, pode demorar para que a pessoa identifique que está numa situação grave, assim, né? Às vezes, ela tem uma dívida, promete de ganhos futuros, expectativa de que a situação ali ruim é temporária e vai melhorar depois. Tudo isso pode deixar a pessoa um pouco confusa, né? O que ajuda a identificar que se trata de uma situação de tráfico de seres humanos e de exploração?
0: Quando você tem a sua dignidade ali violada, em geral você não consegue sair, ter liberdade para sair, né, do seu local de trabalho. Em geral você é maltratado, as pessoas te tratam mal, podem, né, eventualmente te tratar com termos pejorativos. Qualquer indicação de maus tratos e de cerceamento da sua liberdade de ir e vir é um indicativo de que você está sendo submetido a tráfico de pessoas.
3: A gente está falando até agora de pessoas que são levadas daqui para o exterior e são exploradas lá. Mas existem também redes de tráfico de pessoas que trazem estrangeiros para o Brasil? Quais são as mais comuns e como é que o brasileiro pode desconfiar desse tipo de situação, ministra?
0: Sim, existem também tráfico de pessoas, infelizmente, que acontecem em

0: em território brasileiro. Em geral, são pessoas estrangeiras que estão em situação de vulnerabilidade, não têm ali. Muita informação, tem uma dificuldade com a língua também, de acesso a serviços. Então, essas pessoas, têm que buscar ajudas dos órgãos responsáveis. A gente tem aqui a nossa Política Nacional de Enfrentamento ao Tráfico de Pessoas, coordenada pelo Ministério da Justiça, mas em coordenação com vários órgãos do governo federal. Temos também que divulgar, né, os canais de denúncias existentes. E aqui no Disque 100. A gente também tem a opção de atendimento em outras línguas para facilitar o atendimento de migrantes que não falam português. E essas pessoas, principalmente, devem buscar informações e acessar os órgãos que são responsáveis por combater esse tipo de ilícito.
1: Lembrando que o Disque 100, né, a senhora mencionou, ele pode ser feito por ligação telefônica, pela internet. Quando a pessoa vai ligar, é só discar o número 100 de qualquer telefone?
0: Isso, é só discar o número 100 de qualquer telefone ou acessar um número no WhatsApp ou também acessar a internet, coloca Disque 100 que vai aparecer o local que ele pode fazer a denúncia via internet também.
2: Nós conversamos com a ministra substituta dos Direitos Humanos e da Cidadania, Caroline Reis. Muito obrigado, ministra, por sua entrevista aqui, à Voz do Brasil.
0: Eu que agradeço, obrigada.
1: Quem está esperando por uma perícia médica do INSS deve ficar atento.
2: Uma iniciativa da Perícia Médica Federal está antecipando o atendimento em agências de 14 estados.
1: Os detalhes na reportagem de Pedro Sardinha.
3: Atenção, segurados do INSS em todo o país. A Perícia Médica Federal está antecipando atendimentos em 37 agências espalhadas pelo Brasil. A ação contempla municípios de 14 estados: Alagoas, Bahia, Ceará, Goiás, Maranhão, Minas Gerais, Mato Grosso, Pará, Paraíba, Pernambuco, Piauí, Rio Grande do Norte, Rondônia e Tocantins. Quem explica como você pode garantir a sua vaga mais cedo é o diretor do Departamento da Perícia Médica Federal, Álvaro Fagundes.
4: O cidadão, sabendo que vai haver mutirão na sua cidade, ele pode ligar na central 135 e solicitar a antecipação da sua perícia, assim como acessar o aplicativo Meu INSS. Além disso, a própria administração provê essa antecipação em muitos casos, naqueles casos que estão com longa espera, e avisa o requerente da nova data. Então, ele tem que ficar atento nas mensagens que eventualmente receba por mensagem de aplicativo ou por SMS.
3: Fique de olho no seu celular e lembre-se, mudar a sua perícia para uma agência mais rápida não altera o local onde você vai receber o pagamento do seu benefício. Não perca tempo. Acesse hoje mesmo o aplicativo Meu INSS ou ligue para o telefone 135. Reportagem Pedro Sardinha.
2: Guardar documentos é também preservar a história e a identidade de um povo.
1: Para incentivar iniciativas que cuidam desse patrimônio, está aberto um edital de apoio a projetos voltados à conservação e ao acesso de acervos documentais em todo o país.
5: Parte da memória do país está guardada em arquivos públicos, privados e comunitários. Nesses locais é feita a conservação, organização e digitalização dos acervos, um trabalho que pode ser financiado pelo edital Brasil Arquivos. A iniciativa vai destinar R$ 1.400.000 a 20 projetos. Cada um receberá R$ 70.000. O edital é uma parceria entre o programa ProMemórias, do Instituto Galo da Manhã, e o Arquivo Nacional. Podem participar projetos de preservação, organização, tratamento técnico, digitalização e difusão de acervos documentais. Um dos critérios do edital é regionalizar a seleção. Metade das vagas será distribuída entre as 5 regiões do país, com pelo menos 2 projetos de cada uma. A outra metade será preenchida pela classificação geral, independentemente da região. Nos dois casos, será respeitada a ordem de classificação. As inscrições são gratuitas e podem ser realizadas até o dia 2 de agosto. Acesse o edital e o formulário de inscrição pelo endereço promemórias.org.br. Reportagem Uriel Ricardo.
2: Está aberta até amanhã a indicação de vagas dos programas de pós-graduação do Brasil que desejam participar do Programa de Desenvolvimento Acadêmico Indígena.
1: A chamada prevê a concessão de até 300 bolsas, sendo 200 de mestrado e 100 de doutorado, para candidatos pertencentes a povos indígenas reconhecidos no território nacional.
2: As instituições

0: interessadas devem informar o número de vagas que pretendem ofertar. A relação de habilitados será divulgada até 13 de agosto.
1: Saiba mais em gov.br/mec.
0: E essas foram as notícias do Governo Federal.
1: Uma realização da Secretaria de Comunicação Social da Presidência da República.
0: Com produção da empresa Brasil de Comunicação.
1: Fique agora com as notícias do Poder Judiciário e do Congresso Nacional. Boa noite.
0: Boa noite e até amanhã.
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4: STF determina que a União apresente novas informações sobre os recursos destinados à Comissão de Valores Mobiliários. Para o STJ, valor de indenização por dano moral decorrente da morte de uma pessoa não deve ser definido apenas pelo parentesco. E Semana Nacional do Sistema Eletrônico de Votação acontece de 3 a 9 de agosto. Boa noite, eu sou Marcela Luiza. O ministro Flávio Dino, do Supremo Tribunal Federal, determinou que a União apresente novas informações sobre os recursos destinados à Comissão de Valores Mobiliários, a CVM. Pablo Lemos.
5: O ministro negou o pedido do Partido Novo para obrigar o governo a reservar, desde já, uma verba mínima para a autarquia no orçamento de 2027. Apesar disso, Flávio Dino reafirmou que os recursos arrecadados com a taxa de fiscalização do mercado de capitais devem ser destinados à CVM, conforme determinação do Supremo. Na decisão, o ministro determinou que o governo informe a previsão de arrecadação da taxa em 2027, quanto pretende destinar à comissão no orçamento e qual o custo necessário para manter as atividades de fiscalização da autarquia. Flávio Dino destacou ainda que o fortalecimento da CVM é importante para combater fraudes e crimes financeiros envolvendo o mercado de capitais.
4: STJ entende que valor de indenização por dano moral no caso de morte deve considerar convivência e dependência emocional ou econômica entre vítima e familiares que pedem a reparação. Fátima Uchoa.
6: Para a quarta turma é preciso considerar também a convivência efetiva e se havia dependência emocional ou econômica entre a vítima e os familiares que pedem a reparação moral. O julgamento tratou da indenização a familiares de uma criança de um ano que morreu no desastre causado pelo rompimento da barragem da mina Córrego do Feijão em Brumadinho, Minas Gerais, em 2019. O colegiado manteve o direito de avós e tios, mas por considerar o valor desproporcional, o reduziu para R$ 150 mil a cada avô e para R$ 25 mil a cada tio. Segundo a relatora ministra Isabel Galotti, os critérios buscam evitar ampliação excessiva do número de beneficiários e fixação de condenações desproporcionais.
4: Vem aí a primeira Semana Nacional do Sistema Eletrônico de Votação, de 3 a 9 de agosto. E os tribunais regionais eleitorais de todo o país já se preparam para o evento. Rimac Souto.
7: Na região sul, por exemplo, vão ter demonstrações sobre o funcionamento e a segurança da urna eletrônica, atividades educativas com estudantes, exposições, votações simuladas, sessão plenária externa e ações de enfrentamento à desinformação. O TRE do Paraná vai promover 137 ações em todo o estado. O de Santa Catarina vai apresentar os procedimentos de preparação da urna eletrônica, as etapas da votação e os mecanismos de segurança e auditoria, entre outras atividades. O TRE do Rio Grande do Sul vai começar a programação com uma demonstração da parte interna da urna eletrônica no plenário do tribunal. Para mais informações sobre a Semana Nacional do Sistema Eletrônico de Votação, é só acessar o site tse.jus.br.
4: Justiça do Trabalho considera que nem sempre é preciso avaliar perícia médica para julgar comportamento de profissional demitido por justa causa. Rocine Gomes.
8: Um bancário da Caixa foi demitido por assédio ao atender uma cliente. Anos antes, ele já havia sido alertado e suspenso pelo comportamento inadequado. Em defesa, alegou que sofria de alcoolismo e tentou apresentar uma perícia médica para provar que não tinha consciência dos atos. mas a Justiça do Trabalho rejeitou, porque entende que as provas do processo foram suficientes para mostrar que o profissional tinha capacidade de entender o que fazia.
4: Justiça Federal determina que município de Viana, no Maranhão,

0: encerre atividades de lixão clandestino em até 6 meses. A decisão atendeu a um pedido do MPF, Sabrina Menezes.
1: Além disso, a Justiça determinou a apresentação do Plano Municipal de Gestão Integrada de Resíduos Sólidos e de um projeto de aterro sanitário que deve ser regularizado no prazo de 3 meses. O objetivo da decisão é recuperar a área degradada e regularizar a gestão de resíduos sólidos produzidos no município. Em caso de descumprimento da ordem de desativação do lixão, será aplicada uma multa diária de R$5.000.
0: 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Uma boa noite e até amanhã.
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4: Eu sou Paula Groba.
5: E eu sou Ricardo Nakaoka.
4: E estes são os destaques de hoje do Jornal do Senado, que começa agora.
5: Vítima de violência doméstica e mãe solo podem ter prioridade na reforma agrária.
4: Pix Pensão, nova lei cria transferência automática da pensão alimentícia.
5: Plataforma do Senado para sugestão de projetos registra recorde de participação.
4: Boa noite.
5: Boa noite.
4: O pagamento da pensão alimentícia vai ganhar um novo mecanismo para facilitar o cumprimento das decisões judiciais.
5: Sancionada pelo Executivo, a chamada Lei do Pix Pensão altera o Código de Processo Civil e autoriza a transferência automática do valor devido da conta bancária do devedor para a do beneficiário. A reportagem é de Yasmin Rodrigues.
6: Foi sancionada pelo Executivo a chamada Lei do Pix Pensão, que altera o Código de Processo Civil para permitir que o valor da pensão alimentícia seja debitado automaticamente da conta do devedor e transferido para a do beneficiário. A medida busca dar mais segurança às famílias que dependem desses recursos. A advogada especialista em direito de família, Aline Sacomano, explica como o mecanismo vai funcionar.
7: O chamado Pix Pensão, porque que o mecanismo de pagamento automático da pensão alimentícia por meio do PI, mas sempre mediante uma determinação judicial. A grande novidade é que em vez do pagador da pensão alimentícia realizar a transferência manual, sai automaticamente debitado da conta dele.
6: Caso não haja saldo suficiente na conta indicada, o sistema poderá tornar indisponíveis outros ativos financeiros do devedor até alcançar o valor da dívida. Depois dos prazos previstos em lei, esses recursos poderão ser convertidos em penhora e transferidos ao credor. A proposta foi aprovada pelo Congresso Nacional e recebeu parecer favorável da relatora no Senado, a senadora Ana Paula Lobato, do PSB do Maranhão. Segundo ela, a iniciativa vai fortalecer a proteção de crianças e adolescentes que dependem da pensão alimentícia para custear despesas com vestuário, educação e alimentação, por exemplo.
8: A proposição merece acolhida porque enfrenta problema recorrente nas execuções de alimentos, a necessidade de sucessivas provocações judiciais diante de inadimplementos mensais. Ao permitir a transferência automática da prestação alimentícia, o projeto confere maior efetividade à decisão judicial já proferida.
6: A lei do Pix Pensão vai entrar em vigor um ano após a publicação, em julho de 2027.
4: E mulheres vítimas de violência doméstica e mães que criam os filhos sozinhas podem ter prioridade na distribuição de terras da reforma agrária.
5: O projeto está pronto para ser votado pela Comissão de Agricultura. A reportagem é de Marcela Cunha.
9: A proposta altera a lei da reforma agrária para facilitar a titulação de terras em nome de mulheres trabalhadoras da agricultura familiar. Na distribuição dos lotes, terão prioridade as trabalhadoras rurais responsáveis sozinhas pela família e as vítimas de violência doméstica. Para a senadora Tereza Cristina, do Progressistas de Mato Grosso do Sul, a medida amplia a autonomia econômica das mulheres.
10: Isso dá segurança. Nós temos muito alcoolismo na área rural, né? E às vezes o marido vai embora e deixa a mulher com 4, 5 filhos para criar quando não quer que ela saia do lote nos assentamentos. Elas tendo a segurança do título de propriedade da sua terra para poder buscar crédito e tendo assistência técnica, elas podem fazer a diferença.
9: As regras serão detalhadas.

em regulamento depois de consulta pública. O projeto também beneficia famílias rurais com pessoas com deficiência. Já aprovado pela Comissão de Direitos Humanos, o projeto tem parecer favorável do relator,

0: Nos próximos meses, projetos voltados ao enfrentamento dos eventos climáticos extremos e a adaptação às mudanças do clima devem ganhar prioridade na retomada dos trabalhos legislativos. Os detalhes com o repórter César Mendes.
1: O El Niño é um fenômeno climático natural que causa o aquecimento das águas do Oceano Pacífico, alterando os ventos e a distribuição das chuvas em várias regiões do planeta, inclusive no Brasil. Este ano, o pico será entre outubro e dezembro, mas fortes ventanias, chuvas torrenciais e um tornado registrado nos últimos dias no país alertam que propostas de enfrentamento das mudanças do clima devem ter prioridade. É o caso do projeto aprovado na Comissão de Assuntos Econômicos e agora em análise na Comissão de Meio Ambiente, que cria o Programa Nacional do Metano Zero, do senador Fernando Dueire, do PSD de Pernambuco.
2: Esse projeto estimula tecnologias e a recuperação energética de resíduos.
1: Na Comissão de Meio Ambiente foram aprovadas a criação das políticas de fomento à agricultura regenerativa, do senador Sérgio Petecão, do PSD do Acre, e de desenvolvimento sustentável da pesca, de Alessandro Vieira, do MDB de Sergipe, além do mapa do caminho brasileiro da transição justa para a economia de baixo carbono, do senador Beto Faro, do PT do Pará, agora em análise na Comissão de Constituição e Justiça.
3: E na retomada dos trabalhos legislativos, o Congresso Nacional terá como prioridade a análise de pelo menos 87 vetos presidenciais que trancam a pauta. Os dispositivos tratam de temas como saúde, educação, economia e segurança pública. Pela Constituição, um veto precisa ser apreciado em até 30 dias após o recebimento. Passado esse prazo, ele passa a impedir a votação de outras matérias em sessão conjunta de deputados e senadores. Para derrubar um veto presidencial, é necessária a maioria absoluta dos votos das duas casas. A última sessão do Congresso para análise de vetos foi realizada em maio.
0: Entre os vetos que aguardam votação, estão trechos do Estatuto do Pantanal e da Lei Geral do Esporte. Também está na pauta o veto integral ao projeto que flexibilizava regras para a contratação de jovens de 18 a 29 anos que nunca tiveram a carteira assinada.
3: A proposta reduzia a alíquota do FGTS e a contribuição previdenciária como incentivo para que empresas contratassem trabalhadores sem experiência. Ao vetar o projeto, o governo argumentou que a medida contrariava a Constituição e o interesse público. Autor da iniciativa, o senador Irajá, do PSD do Tocantins, afirma que a proposta representa uma alternativa para reduzir o número de jovens que não estudam nem trabalham.
4: Os adolescentes, os jovens, que tanto sonham e almejam ter uma profissão, ter a sua independência financeira, hoje não possuem nenhum tipo de perspectiva, porque o próprio mercado de trabalho justifica que esses jovens não têm experiência profissional. Ora, é um dilema. Se ele não tem oportunidade, como é que ele vai ter experiência?
0: Cada vez mais brasileiros têm usado a internet para participar das decisões do Senado. O balanço do primeiro semestre do site E-Cidadania aponta crescimento no uso da plataforma, que permite ao cidadão apresentar ideias para novas leis, manifestar opinião sobre projetos em análise e acompanhar audiências públicas e sabatinas.
3: Entre os assuntos que despertaram maior interesse da população estão propostas relacionadas à educação e sugestões sobre direitos e remuneração de militares. A reportagem é de Yasmin Rodrigues.
5: O programa E-Cidadania registrou mais de 8 mil ideias legislativas enviadas por cidadãos, que receberam mais de 500 mil apoios. Além disso, milhares de pessoas participaram de consultas públicas e de eventos interativos promovidos pelo Senado. Entre os assuntos que despertaram maior interesse da população, estiveram ideias relacionadas à educação e sobre direitos e remuneração de militares. Segundo o coordenador do programa E-Cidadania, Alisson Bruno, a quantidade de apoios registrados já se aproxima de todo o volume alcançado em 2025. Ele ainda destacou que qualquer cidadão pode participar das atividades do Senado, inclusive pessoas surdas ou quem não possui acesso à internet.
6: É importante informar que essa ferramenta é o espaço onde as pessoas participam enviando as suas ideias para virarem projetos de lei. É possível enviar as ideias pela internet, escrevendo as ideias, ou até mesmo gravando um vídeo em Libras e nos enviando o link desse vídeo. E aqueles que não têm acesso à internet podem ligar para o telefone 0800 do Senado.
5: As ferramentas do programa E-Cidadania seguem abertas durante todo o ano. Para participar das atividades

0: É só acessar o portal em senado.leg.br/e-cidadania ou ligar na ouvidoria do Senado em 0800 061 2211.
1: Com edição de Paula Groba e trabalhos técnicos de Eliseu Caires, o Jornal do Senado fica por aqui. Acompanhe agora as notícias da Câmara dos Deputados. Boa noite.
2: Boa noite e até amanhã.
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4: Avança na Câmara a instituição de auxílio financeiro para cuidador familiar.
5: Mulheres com medida protetiva terão benefício em programa habitacional.
4: Projeto reduz tributo para combustível produzido a partir do óleo de dendê.
5: Boa noite. A Câmara está examinando proposta que concede benefícios tributários para o combustível produzido a partir do óleo de dendê. A repórter Silvia Munhato traz mais informações sobre o projeto de lei.
6: A Comissão de Minas e Energia da Câmara aprovou o projeto que reduz a zero as alíquotas de PIS/PASEP e COFINS para o biodiesel fabricado a partir de dendê. O óleo de dendê é uma das principais matérias-primas para a produção de biocombustíveis na região norte. Segundo o relator, deputado Gabriel Mota, de Roraima, o dendê se destaca por sua alta produtividade, baixo custo de produção, oferta regular ao longo do ano, baixa exigência tecnológica na colheita e adaptação a solos pobres. O autor da proposta, deputado defensor Estélio Denner, também de Roraima, diz que o objetivo é aumentar a produção e o total de empregos.
7: Quem produz lá na ponta fica mais incentivado para produzir ainda mais o dendê. Então a perspectiva é com esse nosso projeto, depois que entrar em vigor, depois da sessão presidencial, é que a gente tem uma maior produção no óleo de dendê do Brasil e que a gente possa também fomentar a indústria de biodiesel.
6: A proposta que elimina a tributação de contribuições sociais sobre a produção de biodiesel a partir do dendê será analisada agora pelas comissões de Finanças e Tributação e de Constituição e Justiça. Da Rádio Câmara de Brasília, Silvia Munhato.
3: Justiça.
4: O projeto que permite ao juiz decretar divórcio de forma imediata, mesmo com disputa sobre bens, foi aprovado pela Câmara e seguiu para análise do Senado. Entenda a mudança com a repórter Sofia Peçanha.
8: A Câmara dos Deputados aprovou o projeto que permite ao juiz decretar o divórcio de forma imediata no início do processo judicial, mesmo que haja disputa por bens ou discordância de uma das partes. A proposta, aprovada pela Comissão de Constituição e Justiça, altera o Código de Processo Civil. Hoje, quando uma pessoa entra na justiça pedindo a separação, o outro cônjuge precisa ser comunicado oficialmente antes da decisão do juiz. Pelo projeto, o magistrado poderá decretar o divórcio logo no início do processo. A outra parte será avisada oficialmente depois e poderá recorrer. Na prática, isso significa que o fim do casamento poderá ser reconhecido mais rapidamente pela justiça, enquanto outras questões do processo, como divisão de bens, pensão ou guarda de filhos, continuam sendo analisadas. Segundo a autora do projeto, a deputada Laura Carneiro, do PSD do Rio de Janeiro, a medida busca tornar mais rápida a dissolução do casamento e evitar conflitos prolongados entre os cônjuges.
9: Porque às vezes o casal continua sem se divorciar, impede que uma nova família seja constituída ou pior, vira uma grande chantagem entre cônjuges que não é saudável, especialmente para as crianças.
8: Segundo especialistas, a mudança acompanha entendimento já adotado pelo Superior Tribunal de Justiça, que admite a decretação do divórcio de forma antecipada em determinadas situações. A especialista em Direito Constitucional, Adriane Folt, explica que hoje a separação do matrimônio depende apenas da vontade de um dos cônjuges.
10: Podendo então o divórcio ser decretado de forma direta e imediata, sem a anuência da outra parte, sem a sua concordância.
8: O projeto que permite ao juiz decretar o divórcio de forma imediata no início do processo judicial, segue para análise do Senado se não houver recurso para análise no plenário da Câmara. Da Rádio Câmara de Brasília, Sofia Peçanha.
3: Meio Ambiente.
5: Proposta impede punição de dono de imóvel rural com incêndio involuntário. O repórter José Carlos Oliveira nos conta como está a análise do projeto na Câmara.
11: As comissões de Agricultura e de Meio Ambiente da Câmara dos Deputados aprovaram um projeto de lei que isenta de sanção ou embargo o dono de imóvel rural que tenha ocorrido incêndio involuntário. A proposta do deputado Lúcio Moschini, do PL,

0: de Rondônia altera a lei que criou a Política Nacional de Manejo Integrado do Fogo a fim de proteger o proprietário rural nos casos de queimada na vegetação nativa sem intenção nem negligência. Relator na Comissão de Meio Ambiente, o deputado Nilton Tato, do PT de São Paulo, explica a situação em que ocorrerá a isenção de punição ao proprietário rural.
1: Se um proprietário de uma área for atingido por um incêndio que começou numa área vizinha, a legislação pode ter uma interpretação hoje coloca ele no mesmo grau de responsabilização. Então, o que o deputado Boschini fez, e por isso é meritório o projeto dele, é de deixar muito claro de que aquele proprietário vizinho que foi atingido por um incêndio que não tenha responsabilidade, não venha a ter esta responsabilidade.
0: Nilton Tato fez ajustes pontuais no texto.
1: E o que a gente fez foi deixar mais explícito para que isso não venha causar algum dano, algum prejuízo. Porque não é justo que um proprietário assuma dano de um crime que tenha acontecido em outra área e não na dele.
0: Falta apenas a aprovação da Comissão de Constituição e Justiça para a proposta ser encaminhada diretamente para análise do Senado, sem necessidade de votação no plenário da Câmara. Da Rádio Câmara de Brasília, José Carlos Oliveira.
2: Previdência.
3: Comissão aprova projeto que institui auxílio para cuidador familiar. A repórter Maria Neves tem os detalhes da proposta.
4: A Comissão de Defesa dos Direitos da Pessoa Idosa da Câmara aprovou o projeto do deputado Marcos Tavares, do PDT do Rio de Janeiro, que institui auxílio financeiro de R$ 600 para cuidadores não remunerados de pessoas idosas ou com deficiência. Pelo texto, terá direito ao benefício cuidadores da família que residam na mesma casa de quem recebe o cuidado. O cuidador familiar também não poderá ter trabalho formal remunerado que impeça o cuidado. Além disso, deve estar com os dados atualizados no Cadastro Único do Governo Federal, o CAD Único, e a renda mensal de cada integrante da família não pode ultrapassar um quarto do salário mínimo. Hoje, esse valor equivale a R$ 425. O relator, deputado Heriberto Medeiros, do PSB de Pernambuco, ressaltou que em 2024 entrou em vigor a Política Nacional de Cuidados prevista em lei. Segundo explica, a norma estabelece diretrizes para profissionalização e apoio a cuidadores, além de reconhecer o cuidado como dimensão fundamental da proteção social. No entanto, a legislação não prevê compensação financeira para situações em que familiares assumem a tarefa de cuidar de um parente de forma integral e permanente. Na opinião do deputado, a remuneração por esse trabalho vai melhorar, inclusive, o bem-estar de idosos e de pessoas com deficiência.
5: Projeto que irá beneficiar, dar atenção àquelas pessoas da família que cuidam dos seus familiares por necessidade. As pessoas idosas, pessoa com deficiência que não tem condições de pagar a um cuidador, esse cuidador da família que está dando essa atenção irá ter o auxílio de R$ 600 para a sua sobrevivência, mas também para cuidar com atenção, com cuidado, com zelo que verdadeiramente merece a pessoa idosa e a pessoa com deficiência.
4: Ainda de acordo com o texto aprovado, o auxílio financeiro ao cuidador não remunerado poderá ser recebido mesmo por quem já conta com outros benefícios de programas de transferência de renda, como Bolsa Família. Entretanto, a soma dos valores recebidos não pode ultrapassar um salário mínimo. Os cuidadores de famílias em que a renda de cada integrante seja maior que um quarto do salário mínimo poderão receber a metade do auxílio financeiro, no valor de R$ 300, por até 24 meses. A proposta que institui o auxílio para o cuidador familiar ainda será analisada pelas comissões de Previdência e Assistência Social, de Finanças e Tributação e de Constituição e Justiça. Da Rádio Câmara de Brasília, Maria Neves.
2: Habitação.
3: Comissão aprova projeto que beneficia mulheres com medidas protetivas no Minha Casa Minha Vida. A repórter é Silvia Munhato.
6: A Comissão de Desenvolvimento Urbano da Câmara aprovou o projeto que altera as regras do programa Minha Casa Minha Vida para beneficiar mulheres sob medida protetiva. Pelo texto, essas mulheres

0: poderão financiar um imóvel pelo programa, mesmo que já possuam outra casa ou tenham recebido subsídios habitacionais anteriormente, condições que normalmente impediriam o acesso ao benefício. A proposta original focava no financiamento de reformas de segurança nas residências atuais das vítimas. O texto aprovado é o relatório da deputada Natália Bonavides, do PT do Rio Grande do Norte, que permite a compra de novas unidades. Segundo ela, a prioridade deve ser a retirada da vítima do local de risco.
1: Aquela situação dessa mulher vai permitir com que ela acesse de forma emergencial as políticas do programa Minha Casa Minha Vida. Isso é muito importante porque a gente está vendo um crescimento da violência contra as mulheres e um crescimento brutal.
0: O projeto que beneficia mulheres sob medida protetiva dentro do Minha Casa Minha Vida será analisado agora pelas comissões de Defesa dos Direitos da Mulher, de Finanças e Tributação e de Constituição e Justiça. Da Rádio Câmara de Brasília, Silvia Minhato.
2: Transportes. Avança na Câmara projeto que permite a substituição das lâmpadas originais dos faróis dos veículos por modelos de LED. A repórter Júlia Lopes tem os detalhes.
3: A Comissão de Viação e Transportes da Câmara aprovou um projeto que permite a substituição das lâmpadas originais dos faróis por modelos de LED, independentemente da idade do veículo. Atualmente, o Conselho Nacional de Trânsito, o CONTRAN, proíbe a troca em carros que não foram projetados para esse tipo de tecnologia. Pelo texto aprovado, a substituição será permitida desde que as lâmpadas tenham certificação do Instituto Nacional de Metrologia, Qualidade e Tecnologia, o INMETRO, e que a instalação siga os padrões de segurança e regulagem definidos pelo próprio CONTRAN. O relator da proposta, deputado Zé Trovão, do PL de Santa Catarina, afirmou que o objetivo é ajudar principalmente proprietários de veículos mais antigos que hoje enfrentam dificuldades para encontrar peças compatíveis. Ele destacou que os benefícios do uso de LED podem trazer mais eficiência, durabilidade e sustentabilidade.
4: Você às vezes está viajando, queima uma lâmpada. Você chega num lugar, não tem lâmpada normal, o cara só tem lâmpada de LED. Você coloca, porque você não pode andar no escuro. Quando a polícia te para, você é multado por isso. E ele pode reter o seu veículo. Então o que nós estamos fazendo hoje é dando clareza a isso. O caminhão, ele pode ser feito a transferência de lâmpadas comuns para lâmpadas de LEDs, que além de ser mais eficaz, inclusive na iluminação, são lâmpadas que consomem menos energia. Então a gente está ajudando em vários sentidos. Primeiro, na sustentabilidade e também na visão do caminhoneiro, que é tão importante no nosso transporte.
3: A proposta que altera as regras atuais do CONTRAN sobre o uso de lâmpadas de LED em veículos segue agora para análise na Comissão de Constituição e Justiça. Da Rádio Câmara de Brasília, Júlia Lopes.
2: Ciência e tecnologia.
5: Projeto amplia recursos de acessibilidade na internet, em transmissões de vídeo e em jogos eletrônicos. A repórter Daniele Lessa nos traz quais as medidas.
6: A Comissão de Ciência, Tecnologia e Inovação da Câmara dos Deputados aprovou o projeto que amplia os recursos de acessibilidade na internet e em jogos eletrônicos para pessoas com deficiência. A proposta é da deputada Maria Rosas, do Republicanos de São Paulo, e altera o Estatuto da Pessoa com Deficiência para garantir mais inclusão no ambiente digital. Entre as medidas previstas, o projeto estabelece que empresas de jogos eletrônicos devem garantir, na medida do possível, o acesso de pessoas com deficiência. O texto aprovado também prevê que transmissões de vídeo pela internet, inclusive videoconferências, ofereçam legendas em tempo real, janela com intérprete de Libras e opção de áudio com audiodescrição. Além disso, serviços de streaming e de distribuição de conteúdos audiovisuais na internet deverão apresentar planos de ação para implantar os requisitos de acessibilidade, com prazo de adaptação de até 10 anos. O relator na Comissão de Ciência, Tecnologia e Inovação, deputado Davi Soares, do Podemos de São Paulo, destacou o impacto social da medida.
7: Olha, eu creio que não vai ter nenhuma resistência, porque essa pauta é justa. Nós estamos falando aí entre 7,5 7,3% a 8,9% da população que tem deficiência. Muitos deles deficiência visual. Precisavam fazer esse regulamento até para a indústria ter base legal para poder prover. Certamente vai se tornar uma legislação aí há muito tempo esperada por esse grupo da população.
6: Segundo o relator, a proposta cria uma base legal importante para que empresas e plataformas digitais ampliem a oferta de recursos acessíveis, reduzindo barreiras ainda existentes.

0: estudantes no ambiente digital. O projeto, que amplia recursos de acessibilidade na internet, em transmissões de vídeo e em jogos eletrônicos, será analisado agora pelas comissões de Comunicação e de Constituição e Justiça. Da Rádio Câmara de Brasília, Daniele Lessa.
1: Educação.
2: Avança na Câmara a proposta que muda a LDB para exigir das escolas a definição de uma estratégia de prevenção de acidentes e doenças. Confira na reportagem de Luiz Cláudio Canuto.
3: A Comissão de Integração Nacional e Desenvolvimento Regional da Câmara dos Deputados aprovou o projeto que exige estratégia nas escolas para prevenção de acidentes e doenças. A proposta altera a LDB, Lei de Diretrizes e Bases da Educação Nacional, que já prevê ações contra as drogas. A relatora na comissão, deputada Socorro Nery, do PP do Acre, manteve as mudanças feitas na Comissão de Educação. A versão original previa a criação nas escolas de comissões internas para prevenção de acidentes, doenças e violência. Mas o entendimento foi o de que as escolas devem ter autonomia para tomar as providências que acharem mais oportunas para cumprir suas responsabilidades.
4: Nós observamos que durante a pandemia de Covid-19, a escola passou a ser um espaço muito importante. Não apenas porque ali também pode se disseminar muito rapidamente vírus, doenças, mas também como um espaço que pode e deve atuar na busca de novos comportamentos, novas atitudes, novos valores, cuidando devidamente da infraestrutura, dos brinquedos, do parque, da carteira escolar, portanto, olhando para todo o ambiente escolar e fazendo a devida prevenção para evitar acidentes e violências a crianças e adolescentes nesse ambiente.
3: O projeto foi apresentado pelo deputado Bruno Ganem, do Podemos de São Paulo, e ainda vai passar pelas comissões de Finanças e Tributação e de Constituição e Justiça. A proposta, em princípio, não precisa passar pelo plenário. Para virar lei, o projeto deve ser aprovado pela Câmara e pelo Senado. Da Rádio Câmara de Brasília, Luiz Cláudio Canuto.
1: Direitos Humanos.
5: A Comissão de Direitos Humanos da Câmara aprovou projeto que garante o uso de elementos culturais e espirituais em espaços públicos e privados. A repórter é Sofia Peçanha.
6: A Comissão de Direitos Humanos, Minorias e Igualdade Racial da Câmara dos Deputados aprovou o projeto que garante o direito ao uso de elementos culturais e espirituais por povos indígenas, comunidades quilombolas, povos e comunidades tradicionais e grupos de matriz afro-brasileira em espaços públicos e privados de uso coletivo. A proposta, apresentada pela deputada Célia Chacrabá, do PSOL de Minas Gerais, estabelece que itens como cocares, turbantes, tranças, vestes rituais, maracás e outros adornos simbólicos possam ser utilizados sem que isso resulte em restrição de acesso, constrangimento ou qualquer forma de discriminação. Durante a votação na comissão, a autora evidenciou a necessidade de proteger a diversidade cultural brasileira.
7: Mas dizer que a nossa identidade é a nossa principal vestimenta, as pessoas compram calça, tiram calça, compram paletó de todas as cores, isso não muda a estética das pessoas. Ao mesmo tempo, isso é uma pressão monocultural. A nossa cultura na fotografia é a expressão, porque as pessoas, por muitas vezes, a gente tem medo quando a gente perde uma identidade no aeroporto, quando perde uma identidade no meio do caminho. Eu tenho medo mesmo é de perder a nossa identidade ancestral, porque esse sim é o nosso principal documento.
6: O projeto reforça direitos já previstos na Constituição, como a liberdade de crença, a livre expressão cultural e a dignidade da pessoa humana, além de responder a casos de discriminação. Em seu parecer, o relator, o deputado Rimonte, do PT do Rio de Janeiro, afirmou que a proposição contribui para o fortalecimento da proteção jurídica dessas manifestações ao explicitar garantias e induzir mudanças institucionais necessárias à prevenção de violações de direitos. A deputada Duda Salabert, do PSOL de Minas Gerais, concordou com o parecer do relator e acrescentou que o projeto garante o direito de existir no espaço público.
8: A cidade é um espaço de disputa simbólica, disputa cultural e disputa humanitária. Então, se os indígenas não podem ocupar os espaços com suas vestimentas, com a sua tradição, a cidade está dizendo que os indígenas não podem ocupar aquele espaço. Então, é um projeto sobre democracia, é um projeto sobre o direito à cidade.
6: O texto proíbe a discriminação em locais como aeroportos, escolas, hospitais, repartições públicas e estabelecimentos comerciais, além de prever que órgãos públicos e empresas prestadoras de serviços adotem medidas de capacitação de seus agentes para promover o respeito à diversidade cultural e étnica. O projeto vai ser analisado ainda pelas comissões da Amazônia

0: dos povos originários e tradicionais e de Constituição e Justiça. Em princípio, não precisa passar pelo plenário. Para virar lei, a proposta precisa ser aprovada pela Câmara e pelo Senado. Da Rádio Câmara de Brasília, Sofia Peçanha.
1: Termina agora o jornal Câmara dos Deputados, produzido pela Rádio Câmara, com trabalhos técnicos de Wellington Teles e apresentação de Paula Bitar e Val Monteiro. Boa noite.
2: A Voz do Brasil volta amanhã. 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

0: Obrigado, Fio. Obrigado.
1: Olha, a canção que eu vou cantar agora é o meu maior sucesso desde 1972. É uma canção que já teve mais de 50 regravações no mundo todo. E tem uma coisa, se eu não cantar no show, o empresário não paga o show, as pessoas jogam pedra em mim, sabe, desmancha o ginásio. A canção é muito bonita, é muito linda. 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